0: Não há como fugir, mas pode passar mais devagar, principalmente se tivermos um pouco mais de cuidado com a pele do rosto, por exemplo. Se usarmos mais vezes chapéus, se usarmos protetor solar, se só apanharmos sol nas boas horas do sol. Seja como for, dizem os 4:30 que o tempo vai esperar, mas às vezes não espera. Estás com RFM, já a seguir Benson Boone com In The Stars.
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0: Ondas do Mar, Ana Joyce com o Evandro no Oceano Pacífico da RFM, que conta também com Alex Warren, com Green Day, com Taylor Swift e ainda Marisa. Era mesmo que estavas a precisar.
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0: Músicas que nos fazem respirar até ao fim, até à última nota, até à última letra da palavra, do poema. Já a seguir, mais grandes músicas calmas no Oceano Pacífico da RFM.
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1: E assim chegamos a Porto Seguro, a terra firme. Assim chegamos ao final do Oceano Pacífico desta noite. Continua a viagem só com grandes músicas na RFM. Eu fico por aqui. Sou a Ana Colasso.
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1: Muito bom dia com a RFM, bom dia para quem é de bom dia. A minha questão é, quem é de bom dia a esta hora, não é? Quase ninguém, por isso é mesmo contigo que eu quero falar. Vou dar-te grandes músicas para acordarmos juntos. A começar com The Second Voice, logo a seguir Ivo Lucas, Callum Scott e muito mais. Eu sou Jéssica Mendes, vamos lá enfrentar esta quarta-feira de frente. Pelo menos é uma quarta-feira quentinha de calor para aproveitarmos, nem tudo é mau. Eu estou aqui contigo, até às 7.

Eu admiro todas as pessoas que estão acordadas a esta hora. Estamos juntos, isto não é fácil. E sobretudo aquelas pessoas que acordam e têm que se arranjar, maquilhar, vestirem-se todos pomposos. E sim, é de valor, se é o teu caso.

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0: música bonita que nos faz pensar nas coisas boas da vida. Dengás e Seu Jorge com Para Sempre. Estás comigo, Jéssica Mendes, até às 7. Eu sei que acordar cedo não é assim tão bom, mas juntos, aqui na RFM, torna-se melhor. Daqui a pouco, Rosé.
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Gosto da RFM e eu sinto que a vida já se começa a compor. Já a Caracóis, entretanto, é Santos Populares, está a encaminhar-se. Por agora, ficas com Alex Warren na RFM. Bom dia!

Até ao fim eu estou aqui contigo, pelo menos até às 7 da manhã podes contar comigo, Jéssica Mendes, para te dar grandes músicas para acordarmos juntos. Assim bem devagarinho, com boa disposição. É verdade.

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2: Eu não sei se tu sabes, mas o café demora 20 minutos a fazer efeito. Portanto, se acabares de tomar o teu primeiro café do dia, nada temas, vais ficar com energia, só tens que esperar um bocadinho e ficar por aí desse lado. Porque assim, as grandes músicas não têm cafeína, mas dão-te energia. Por agora, a começar com Bebe Rexha, fica por aí desse lado.

Kelly Clarkson com Stronger aqui na RFM, a dar-te energia para esta quarta-feira. E eu acho que também precisas de rir um bocadinho. E para isso, vamos à nossa rádio novela Cata Plena de Paixão. 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

0: 11 da manhã em Ribeira da Boia, menos uma hora nos Açores e mais 8 em Kuala Lumpur. Orlando está reunido com Vonanda e Carla Filipa no restaurante. E eu vou falar mais baixinho, porque é uma reunião secreta.
1: Vonanda, Carla Filipa, eu pedi que a Rosa se juntasse a nós porque tem conhecimentos no mundo do sindicalismo e do cataplanismo.
2: É verdade que a minha filha, graças a Deus, conhece desde o Paulo Raimundo à Iva Lamarão.
0: Rosa entra, e como é a primeira vez que vê a sereia, o medo faz com que largue uma pinguinha.
3: Ai, a sereia! A famosa sereia!
2: Ela!
4: Famosa, talvez seja exagero, mas não há Lula em Sintra que não me conheça, que era lá que eu fazia praia, miúda.
3: Ai, pensava que cheirasses mais a peixe.
4: Eu, e cheirava, mas descobri o novo Rexona Sereia Batstick Free que elimina os odores e a ceviche. Ela pode fazer topless aqui, Orlando?
1: Não, poder não pode, mas pronto, como as transparências estão na moda.
2: Ah, vou estar farta de lhe dizer que ela vai ficar com o peito esquerdo, como aquelas alemãs biológicas que moram em Tavira, mas ela é teimosa.
1: Pronto, Rosa, a gente precisamos da tua ajuda para expandir o negócio. Além de servirmos a cataplana aqui, queremos vender doses congeladas.
4: Sim, para pôr no micro-ondas e aquecer o meu rabo, né? Comidas prontas dão sempre muito jeito.
2: Então não, olha, avó. Quando era prostituta em Sevilha, era assim que safava.
3: Homem!
2: Homem, o quê? Não gostaste de ter uma Nancy? Então cala-te!
1: Pronto. Rosa, se nos ajudares, pagamos-te o suficiente para contratares uma sociedade de advogados que defende a Ribeira da Boia do Jarpão de Almeida.
3: Ok. Eu falo com umas betas que têm uma empresa de comida para fora, a Constança Estafeta. Mas olhem, eu quero a garantia de que ninguém vai ser explorado neste negócio, hein? Abaixo o capitalismo selvagem, abaixo o pacote laboral e abaixo as dietas sem hidratos.
2: Ai, sim, filha, não, sem hidratos nunca, que a mim, quem meter a carcaça de bico tira-me tudo,
4: hein? E na verdade, eu vou ser explorada porque vou dar o meu corpo.
3: Oh, pois, está bem, filha, mas isso eu já não posso fazer nada que não estás sindicalizada.
1: Mas é uma exploração por bons motivos, porque mais do que ajudar-me a comprar um Range Rover, tu vais ajudar a salvar a Ribeira da Boia.
4: Eu só estou a retribuir, não é? Porque no fundo eu sinto que desde que cheguei aqui, eu sinto-me a viver numa bolha de amor.
2: Ai, filha, e se falares com uma influencer, é que não, cá vou começar logo a bolsar, olho. Olha, estás a ver?

Há lá a melhor forma de começar o teu dia do que com a rádio novela da RFM. Canta Plena de Paixão, disponível em todas as plataformas da RFM. Por agora, Afonso do Brás e Luís Trigacheiro.

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0: Papa Uté na RFM, e aqui está ela para dizer muitas vezes aquilo que nós pensamos, mas não temos coragem de o dizer. É a pipoca mais doce no Ninguém Pode Comigo.
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0: A época do caracol. Ah, vocês são apreciadores de caracóis?
2: Eu sou.
3: Sim. Eu não.
0: O mundo divide-se entre os que amam e aqueles para quem caracóis é tipo língua,
2: é bleque,
0: de, tipo língua de vaca para mim. Não há meio termo. Ora, eu tinha tudo para não gostar, porque eu sou uma grandíssima nojinhas que nunca se arrisca com coisas esquisitas. E caracóis, pronto, não passam de pequenas lesmas um bocadinho mais bonitas.
2: Com
0: cozido,
2: casa, né?
0: Cozido com casa, cozidas em água com orégãos. Não há nada de sensual no processo, nem sequer a parte em que os comemos, porque estamos ali a chupar cascas ou a pique. Mas tudo isto faz parte da beleza do
2: processo. Claro, é o ritual.
0: Não, o caracol pede uma boa tasca, pede uma toalhinha de papel, pede dedos a pingar, molho já assim meio encarquilhado.
2: Eia,
0: não
2: é?
0: Já. Pede um pãozinho torrado a acompanhar. Há um ritual envolvido, não é? Primeiro, pede uma travessa de caracóis. Uma travessa que pires é para fraquinhos. Depois pega no caracol, roda o caracol, espeta o palito no caracol, puxa o bicho cá para fora. Reza, é isso, reza à Nossa Senhora dos Petiscos para que não saia só metade.
2: Exato.
0: Faz uma sucção ao nível dos linguados na Casa dos Segredos. E repete durante 3 horas e meia. Isto é ou não é um fim de tarde bem passado?
2: 3 horas e meia, mais nada.
0: Quem quiser convidar-me para comer caracóis e souber de bons sítios, é a favor chegar-se à frente. Quanto à malta como tu, Luís, que não gosta, mas fiquem sabendo que não prestam para nada.
2: Claro.
0: Está bem? Não prestam para nada.
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0: Hoje há mais um episódio de Ninguém Pode Comigo no Café da Manhã da RFM às 8h35. Por agora ficas com Sean Paul e Dua Lipa na RFM.

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0: Munhoz e Sara Correia na RFM. Vamos lá ver o tempo para esta quarta-feira. Eu espero que estejas mais decidido do que o tempo, porque isto está uma montanha russa. Podes contar com tempo quente, com céu pouco nublado ou limpo, aguaceiros que serão acompanhados de trovoada no interior norte e centro durante a tarde, vento em geral fraco, poeiras em suspensão, em especial nas regiões norte e centro, portanto não vale a pena levares o teu carro, e uma pequena subida da temperatura, em especial da mínima. Tempo quente, chuva em alguns sítios e poeiras, portanto... é não lavar o carro, usar roupa fresca, hidratar-te e viveres. E aproveitares. Daqui a pouco ficas com Alex Warren na RFM.
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1: Alex Warren na RFM, tem uma ótima quarta-feira, último dia de Benito em Portugal. Se tens bilhetes para hoje, certeza que já viste algumas coisas nas redes sociais, mas é assim, as informações mais importantes estão no vídeo que eu fiz para o Instagram da RFM com, por exemplo, a abertura das portas do Estádio da Luz é às 5 da tarde, o concerto começa às 8, dura mais ou menos entre 2 horas e meia a 3 horas e tens lá também as saídas do metro que deves utilizar consoante o piso do teu bilhete, por exemplo, se és piso 3, sair no Alto dos Moinhos, etc. Vai ser um belíssimo concerto, tenho a certeza. Segundo dia de Benito em Portugal, ele que está pela primeira vez no nosso país e, como é óbvio, não desilude. Estás comigo? Jéssica Mendes até às 7, o que significa que estou quase a ir embora. Vamos aproveitar aqui os últimos cartuchos juntos na RFM. Fica por aí desse lado.

0: Obrigada por estares desse lado. Vai lá aproveitar a tua quarta-feira com o café da manhã da RFM. O Pedro, a Mariana e o Luís. Eu sou Jéssica Mendes. Volta amanhã a partir das 5 da manhã. Cá estarei à tua espera para acordarmos juntos. Beijinhos e até amanhã.
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3: Toda a liberdade para ouvir da RFM, todos os dias, 24 horas por dia. Bom dia, Pedro Fernandes, Marina Alvim, Luís Pinheiro.
4: Bom dia.
3: Bom dia.
5: 24/7.
3: O trânsito hoje pareceu-me mais calminho, Mariana, mas diz-me lá tu.
5: Estou curiosa com a tua sexta-feira, que tu dizes que à sexta-feira há menos trânsito, porque as pessoas
3: hoje também
5: fazem
3: que
5: mais
3: dia
5: teletrabalho.
3: Hoje. Queres ver que já são dois dias de teletrabalho?
5: Já sei que é a ressaca do Bad Bunny. Portugal inteiro foi ao Bad Bunny e está tudo a dormir.
3: Para, já vos conto sobre isso também.
4: Boa.
5: Ora bem, o trânsito então na RFM com pneus Continental, patrocinador da corrida de São João em Gaia, ganha entradas no Instagram da marca. Há um pesado avariado na A44, antes do túnel, sentido Coimbrões Freixo, corte via direita, mas sem fila neste momento. De resto, habitual no IC19, lentidão desde Queluz e na A2 a fila entre as duas pontes do Feijó. No Porto, tudo tranquilo. Quanto ao tempo para hoje, é mais um dia de calor, muito calor. Se houver avisos amarelos, a nossa vida... A Beatriz vai dizer nas notícias. Isso.
3: É já a seguir então na RFM. Fica por aí. Bom dia, boa quarta-feira.
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13: Olá, bom dia, eu sou a Beatriz Lopes. Serviço Nacional de Saúde mantém bons níveis de qualidade, mas perdeu capacidade de resposta. Menos acesso a consultas e cirurgias e mais gastos são alguns dos principais problemas do SNS, é o que revela o novo Índice de Sustentabilidade do SNS da nova IMS. O estudo alerta ainda para o aumento da despesa a um ritmo considerado insustentável, com crescimentos superiores a 8% por ano. O calor vai continuar a apertar nos próximos dias. Todo o país está hoje sob aviso amarelo, à exceção de Faro. Nos distritos de Santarém e Évora, as temperaturas podem atingir os 38 graus. O IPMA alerta também para o risco de incêndio e da possibilidade de trovoadas secas no interior norte e centro. Arrancam hoje as provas de monitorização de aprendizagem para alunos do 4º e 6º ano. As provas voltam a ser feitas em formato digital. Os diretores acreditam que as escolas estão preparadas depois dos testes realizados em abril. O calendário começa com educação artística e inclui provas de português, matemática e inglês. Pedro Passos Coelho acusa alguns políticos de serem postiços e compara-os a prostitutos sem caráter. O antigo primeiro-ministro critica líderes que tentam agradar a toda a gente e diz que muitos partidos tradicionais estão a adotar discursos populistas por medo de perder votos. Num evento ontem em Lisboa, Passos Coelho defendeu ainda medidas para travar a imigração que considera excessiva. Donald Trump reuniu hoje o governo norte-americano numa rara reunião de gabinete na Casa Branca. Em cima da mesa, a guerra no Irão e a procura de soluções para o conflito. Entretanto, Israel diz ter atacado o novo líder militar do Hamas em Gaza. Mohamed Odeh tinha assumido o cargo há apenas uma semana, depois da morte do antecessor num ataque israelita. O governo de Benjamin Netanyahu garante que vai continuar a perseguir todos os envolvidos nos ataques de 7 de outubro de 2023. Arranca hoje a Feira do Livro de Lisboa. A maior livraria ao ar livre do país regressa ao Parque Eduardo VII com mais de 350 pavilhões. Há sessões de autógrafos, debates, cinema ao ar livre e descontos até 50% na última hora da feira, de segunda a quinta-feira.
3: Olha, de aproveitar 50% de desconto.
5: Até. Estás a falar de happy hour à noite, sim, mas é livros com mais de 2 anos, ou animais, assim, não é nada.
3: Happy hour estava habituado a outras coisas, em bares ou assim. Mas tudo bem, livros também se pode ser.
4: Livros também é fixe.
3: Estás com a RFM, bom dia.
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0: Langley e Choosing Texas. Bom dia com o café da manhã da RFM. Meus amigos, ainda tenho os ouvidos a zumbir.
1: Então falemos mais.
2: E a dançar ou não? Tu estás a dançar? Meio dançando.
0: Mais ou menos. Ontem fizeram-se apostas sobre se eu estaria aqui hoje.
2: É verdade.
0: Tal a hora.
3: Quem é que fez essa aposta? Eu sabia que tu virias, Pedro.
0: Pois, pessoas que estavam ontem no Estádio da Luz comigo a assistir a Bad Bunny. Mas os meus ouvidos ainda estão a zumbir do concerto, porque saí de lá tardíssimo, não é? E depois o trânsito para sair também foi um horror. Portanto, deitei-me à 1 da manhã.
3: Luís, é de mim, é que pai, há uma semana o Pedro disse assim: Bad Bunny, nem pago.
0: Eu vou explicar.
3: Nem pago.
0: Eu vou explicar.
2: Não, quero.
3: Não. Quarta-feira.
2: Ai, deitei-me à 1 da manhã.
0: Eu vou explicar. Eu não queria ir. Por acaso eu não queria, não tinha assim grande interesse em ir.
3: Obrigaram-no,
0: ver a
3: coitadinho.
0: Mas depois de repente convidaram-me e o meu filho também queria ir e eu, pronto. Como paizão que sou.
3: Claro.
0: Como paizão que
2: paizão
0: sou. Fui acompanhar. Ora, deixem-me só dizer-vos que eu acho que Benito faria um excelente casal com a Mariana Alvim.
2: Okay.
0: Tem muita, coisa em comum. E vou já dizer porquê. Porque Mariana Alvim, com o seu edredão elétrico e com petit rasgado elétrico e botija de água quente na cama, e ele de gorro, casaco e luvas. Eu não sei o que é que se passou com aquele rapaz ontem. Não sei, ou veio o guarda-roupa do concerto que era para a Noruega e trocou-se as malas e de repente era aquela roupa que ele tinha.
2: Bem, coitado, o bafo que ele deve.
0: Epá, deve ter passado horrores. Luvas, um casaco.
3: Será que ele não está ainda com o Luís? O Luís está com a missão corpo-verão. E agora só agora é que se começa a despir.
0: Não.
3: O Bad Bunny, se calhar, está gordicho e está complexado.
2: Mas eu acho que ele está com um grande corpo mesmo assim.
0: Deve estar. Eu acho que aquilo deve ser só para o estilo. É o guarda-roupa que está definido para a turnê e pronto.
3: E não sabia da caixa, estavam 35 graus.
2: Mas coitado.
0: Pá, deve ter sofrido imenso. Pô. Depois, foi uma grande festa. Eu acho que foi uma grande festa. Aquilo começa mesmo em altas, com os metais, aquela música típica de Porto Rico. Foi mesmo bonito. Estava ali uma festa bonita.
3: Boa.
0: Depois houve momentos que se calhar o ritmo deixou um bocadinho e podia-se ter cortado 20 minutinhos ali ao concerto. ninguém se tinha queixado, não é? Há uma parte até que ele para cumprimentar as pessoas. Mas quando eu digo cumprimentar pessoas, digo... Está ali uns bons 15 minutos.
3: Okay.
0: A cumprimentar
3: e quem
0: pessoas.
3: Não é cumprimentado fica à espera.
0: Ficamos a ver. À espera que ele venha cá a cumprimentar.
2: Quê? Com abraços. Eu vi uma parte.
0: Cumprimentos, high fives, fist bumps.
2: Eu vi uma parte em que ele estava mesmo a oferecer bebidas à boca das pessoas.
0: Ah, essa parte
3: levava uma garrafa.
2: Levava uma garrafa. Porque eu e a Mariana também quase que estivemos lá. Eu estive no terceiro anel, no segundo anel,
0: na stories,
2: bancada
0: é?
2: Central, olha, na plateia, estive perto da casita, estive nos camarotes.
3: Eu não fui às redes sociais ontem à noite.
2: Eu fui, eu estive em todo lado.
0: Assim não tem spoilers. Tem dois palcos. Um com um ecrã de 50 metros. Isto foi a medida que eu tirei para o ar, que é o que me parece.
3: Sim, para quem não vê ao longe, não vê bem e vê no ecrã.
0: Vê-se muito bem no ecrã. Tem já a famosa casinha cor-de-rosa porto-riquenha, né, que vocês já viram no Super Bowl.
3: Para quem não sabe, pois essa casinha, então ficam os VIPs dos VIPs, ficam lá dentro.
2: Não são VIPs.
3: Quem?
2: Eu acho que não são VIPs.
0: Eu acho que não são VIPs, então. São só gostosonas.
3: Ah.
0: Gostosonas e gostosões.
2: E gostosões.
0: E gostosões a dançar de forma sensual. Mas havia esse boato de que estariam pessoas famosas ali a dançar. Mas
3: e qual é o critério da casinha? Ele que escolhe?
2: Supostamente é a Live Nation que escolhe X e ele escolhe outra X.
3: Quais é que são os critérios? Não sabemos.
0: Mariana, critérios. Acabei de dizer.
3: As medidas.
2: E está lá sempre um senhor na casita que vai escolher as pessoas do público para irem para a casita.
0: Aí adiciona pessoas do público.
3: Só que há pessoas com cartaz. Escolhe-me a mim, escolhe-me a mim.
0: Mas olha, uma casa com antena parabólica e ar-condicionado. Fica
2: fantástico.
0: Aqui também o registro. Está tudo muito bem. Muito bem adereçado. Depois, não sei se isto é um spoiler ou não. Posso fazer spoilers do concerto?
2: Claro.
0: Tocou-se Lisboa, Menina e Moça.
2: Isso também já está tudo no Instagram.
0: Pois está tudo.
2: E ele cantou?
0: Não cantou. O público é que cantou.
2: Foi
0: só tocado com um instrumento tradicional porto-riquenho, que é o quatro porto-riquenho.
2: Ok.
0: É como
2: e
0: se
2: foi,
0: chama.
2: Foi bonito. Um momento
0: foi,
2: bonito.
0: Pá, foi um momento muito bonito. Em relação a famosos, encontrei alguns, lá está, não na casinha, mas havia muitos famosos nas bancadas. Nomeadamente, queres saber?
2: Quer, claro.
0: Ruben Amorim.
2: Estava lá?
0: Estava no Estádio da Luz. Imagina, isto era logo clickbait. Ruben Amorim no Estádio da Luz.
2: Falaste?
0: Falei, sim, senhor.
2: E disseste o quê?
0: Pá, apertei-lhe a mão e disse: já para o Alvalade! Já!
3: Certo.
0: Disse, já. Esqueci mais uma vez que tinha partido a mão há pouco tempo e o Ruben apertou uma mão com alguma força.
2: Claro.
0: Portanto, ficou uma doer a mãozinha.
2: E o que é que ele respondeu já agora?
0: Riu-se.
3: Era uma piada.
0: Riu-se simpaticamente.
3: Sim, senhor.
0: Mais Daniel Oliveira também estava lá.
2: O da SIC ou
0: o da SIC,
2: os dois da SIC?
0: É? Estava também João Félix. João Félix, que me disseram a mim que eu sou muito mais simpático. Provavelmente porque ele se recusou a tirar alguma foto do que João Félix.
3: Ah, ok.
0: Do que João Félix. William Carvalho também. Estive em América Vaqueira com William Carvalho. Otamendi.
2: Falaste-lhe?
0: Ou também não, passei ao lado.
2: Claro.
0: Passei ao lado.
2: E fizeste um olhar.
0: Acho que é fazer olhar. Pá, entre outros, José Condessa e Luizinha, por exemplo, certo, também estavam lá, muitos famosos. E resumindo, foi uma vez que eu, olha, até saí feliz do Estádio da Luz. Ai, para variar, boa. Saí feliz do Estádio da Luz.
2: Já saímos várias vezes, como se
0: também é verdade, mas também já houve outras vezes que.
2: Sim, é verdade.
0: Olha, mas parabéns ao Benito. Acho que foi um
3: brilho
0: espetáculo.
3: Benito António, muito bem. Eu já mais, não é? Eu já mais.
0: É, e outra coisa, o Benito tem um vozeirão, mas é só quando quer. Porque às vezes ele.
3: Está cansado, por isso é que eu tive que cumprimentar a pessoa.
0: Se calhar é.
3: Ofegante! Tenho que parar.
0: Ah, claro, ofegante é Marinovi. Essa sim. Mas olha, mas ele quando abre a goela e quer mesmo cantar e atira lá para cima umas grandes notas, pá, espetacular.
3: Também ainda bem, não é?
2: É cantor, como vem.
0: Mas depois.
3: Depois
2: faz parte.
3: Ofegante!
1: O que é que estas coisas fazem à cabeça? Não sei se é assim que a história começa no fim.

0: de Deus, tu não fazes ideia. 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Boa quarta-feira, já a seguir. Luís Pinheiro tem uma revelação para nós, Maria Alvim. Ele diz que vai mudar o nosso mundo.
1: Vai mudar o vosso, o nosso, só não vai mudar. Quer dizer, vai mudar o da Genesi, no fundo. Toda aqui, todas as pessoas que se dão com a Genesi.
2: Tens que nos lembrar qual é a Genesi.
0: Genesi, aquela Genesi. Banda do Phil Collins. Genesi.
1: A Genesi, portanto, é as pessoas que nasceram a partir do ano 2000.
0: Ok, assim. Okay. Mais fácil. Quase nós, Maria.
1: Portanto, são os vossos filhos.
0: Quase nós.
1: Os vossos filhos.
0: É já a seguir. A revolução.
1: Preparem-se.
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20: Num encontro recente com vários embaixadores no Vaticano, o Papa Leão XIV disse: nenhuma nação, nenhuma sociedade e nenhuma ordem internacional pode intitular-se justa e humana se medir o seu sucesso apenas pelo poder ou pela prosperidade, negligenciando aqueles que vivem à margem. Precisamos de repetir esta frase todos os dias e refletir sobre a nossa realidade. Pensa nisto. Bom dia.
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0: Before You Break My Heart, Jade. 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Bom dia.
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0: E agora o drama, a tragédia, o horror.
2: Eu não sei se vocês vão estar preparados para isto. Então, que eu vos vou dizer, vocês têm filhos da Genesi e é bem possível que eles agora cheguem com uma nova moda à casa.
0: Que o quê?
2: E esta moda é o seguinte: a Genesi, este verão, vai vestir as t-shirts da seguinte forma. Um braço está bem posto.
0: Epá, não acredito.
2: E o outro não está posto.
0: Não, não.
3: Ai, eu ajudo, filha, anda cá.
2: Eu vou exemplificar como é que eles vão estar.
0: Isso não vai acontecer.
2: Pedro, eu estou-vos a avisar que é para depois não serem surpreendidos e depois vamos dar o badagai.
0: É moda maneta?
2: Então, vai ser assim.
0: Luís está aqui a mostrar o corpo.
3: Não,
0: eu já percebi tudo.
3: Genesi
2: vai-se começar a vestir assim.
0: Não vai nada.
2: Garanto-vos.
0: Mas
2: aqui,
0: onde é que tu viste isso?
2: Eu ontem estive com malta da Genesi que se vai começar a vestir assim.
0: Mas é para quê?
3: Malta
0: mostrar
3: que
0: o bíceps?
3: Depois de 2000?
2: Não sei. Não sei o que é que é. Eu também perguntei, mas é para quê? E eles dizem: isto é estilo.
0: Ai, é
3: agora. E tu disseste assim: não, não é.
2: E eu disse: epá, eu não sei se isso é estilo. Não. E portanto, eu estou-vos desde já a avisar que os vossos filhos.
0: Não, o meu não acredito. Os meus não acredito.
3: Mas sim, os meus filhos estão em forma. Se for uma maneira de se exibirem, agora fiquei com medo.
2: Mariana, o Vasco qualquer dia há de chegar com metade da t-shirt vestida e a outra metade pelo ombro. Eu estou-vos a avisar para vocês,
0: tempo,
2: para vocês saberem já.
0: Para lhes prepararmos.
2: E para terem aqui já algum castigo ou alguma conversa que possam ter.
0: Sim,
2: com
0: sim, hoje podemos puxar o assunto lá em casa, não é? Tipo, tu já ouviste falar desta parvoíce que o Luís Pinheiro foi contar para a rádio.
3: Começa. Como se os meus filhos fossem fazer uma coisa dessas.
0: Mas lembras-te que há uns tempos havia aquela moda das calças quase no joelho e os boxers todos à mostra.
3: Mas olha, mas o Luís agora, quando tirou a meia t-shirt, eu vi-lhe as boxers.
2: Sim,
3: Luís,
2: sim,
3: tem
2: mas
3: as
2: não
3: calças
2: é
3: a cair.
2: Não,
3: Luís,
2: mas
3: é
2: não,
3: Genesi.
2: Não, mas não é como antigamente. Antigamente era, eu próprio estive nessa moda e eu tinha as calças a meio do rabo.
0: Tu usaste isso assim?
2: Claro. Então, Pedro, então, mas eu tinha que fazer parte.
0: E ao mesmo tempo brincavas com o diabo.
2: Eu tinha de fazer parte, não? Claro. Brincava com o diabo, eu brincava com tudo.
3: Quer dizer que o Luís em breve vai aparecer com o t-shirt só no ombro.
2: Não, eu esta moda não vou adotar, porque já não tenho idade para isto.
0: Claro.
3: Okay.
2: Mas se estivesse na escola, tenho a certeza que ia adotar. Então, para fazer parte, nós temos de entrar nestas modas.
3: Também.
0: É que essa não
2: temos de entrar nestas modas.
0: Essa não faz mesmo sentido.
3: Temos que já, Pedro, pensar em argumentos para os nossos filhos. Olha, está bem, filha, então amanhã roda e acabas de sujar.
0: Exatamente, usa dois dias.
3: Não é?
0: Claro que sim.
2: Por isso é que eu vos ia pedir aqui que fossem arranjar modas do vosso tempo. Para voltarem, que era para sobreporem esta moda da Genesi.
0: Eu tinha uma moda do meu tempo que eu cheguei a usar. Duas camisas.
2: Olha, mas eu não desgosto disso. Eu no outro dia experimentei duas camisas e gostei de me ver.
3: Então, espera, a segunda fica aberta?
2: A segunda fica aberta.
0: Okay.
2: Mas provei de manga curta. É pá, não desgostei. Digo-te já, Pedro. Olha, boa moda que devia voltar.
0: É pá, não.
2: Eu
0: não
2: acho que isso
0: eu
2: é.
0: Eu tenho vergonha.
2: Eu não acho.
0: Não?
2: Não.
0: Caraças.
2: Acho que era giro.
0: Está a ficar duro.
2: Tu eras evoluído para a atual altura.
0: Se calhar era.
2: Parabéns.
0: Se calhar era.
3: Eu gostava. Não, eu não sou muito.
2: Tu és um bocado José Pinhal.
3: Eu não sou muito vítima de modas, mas uma que eu adorei usar, identificava-me muito, era uma t-shirt de manga comprida e por cima uma t-shirt de manga curta.
2: Que está de volta. Ei, também, Mariana.
3: Está?
2: Está de não. volta.
3: Vou voltar
2: também
3: a usar.
2: É uma das grandes tendências
0: das coisas mais desconfortáveis de sempre.
2: Está de
3: não
2: volta.
3: Nada. Não é? Sabes porquê? Porque eu tenho frio. Com facilidade, não é?
0: Claro.
3: Estava agasalhada com uma t-shirt gira por cima.
0: Eu usava camisolas interiores.
3: O meu pai também.
2: Mas eu tenho amigos meus que ainda usam camisolas interiores.
0: E pior,
3: dalsas.
0: Cerolas.
3: Não pode.
0: Ficamos com esta.

0: pezinhos de frio. Olha, olha, uma boa cerola.
1: O Jorge já nos disse assim: ontem eu vi.
0: O quê?
1: Numa rua junto à escola.
0: O miúdo já com meia t-shirt.
1: Já com meia t-shirt. Não se preparem, não.
2: Olha, vamos começar a fazer bolo. Oh, não está sujo,
0: não.
2: Está rasgada a t-shirt, queres ajuda?
0: Ei, pá,
2: não consegues vestir.
0: Enfim, Mariana, como é que está o trânsito?
2: Ai, já lá vamos. Vamos mudar de assunto, exato. O trânsito na R. Mas olha, 962-007-888, queremos mais mensagens de, pronto, de fenómenos ou de argumentos para demover as crianças.
0: Modas para voltar e modas que deviam ter acabado.
2: Ora,
0: para
2: bem.
0: Sempre.
2: 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Há um pesado avariado na A44, antes do túnel, sentido Coimbrões Freixo. Corte via direita, demora à passagem. Já começam os abrandamentos na VCI, nos dois sentidos. O habitual também a esta hora, em Lisboa. 850-5010 para troca de informações. É o número do trânsito da RFM nacional
0: e grátis.
2: Quanto ao tempo para hoje, patrocinado por suplementos e vitaminas na Wells, é mais um dia de muito, muito calor. Continuamos com 38 graus para Santarém e Évora, 36 para Lisboa, Setúbal, Beja, Leiria e Castelo Branco, 35 graus para Coimbra, Bragança, 34, Aveiro, 31, Porto e Guarda com 30 de máxima, 29 para Faro e Viana do Castelo.
0: Obrigado, Mariana. Avançamos para as notícias na RFM, edição das 7h30.
3: Olá, bom dia, eu sou a Beatriz Lopes. A área ardida duplica face ao ano passado. Desde janeiro já arderam mais de 10 mil hectares no país, é já mais do dobro face a maio do ano passado, avança hoje o Diário de Notícias, isto numa altura em que Portugal atravessa uma onda de calor, hoje todo o país está sob aviso amarelo, à exceção de Faro. O Serviço Nacional de Saúde mantém bons níveis de qualidade, mas perdeu capacidade de resposta, o acesso a consultas e cirurgias piorou e há cada vez mais gastos, é o que revela hoje o Índice de Sustentabilidade do SNS da nova IMS. Num cenário politizado e radicalizado, o presidente da Conferência Episcopal apela ao consenso entre os partidos na discussão da legislação laboral. Em entrevista à Renascença, Dom Virgílio Antunes pede equilíbrio aos deputados. Pela primeira vez em 6 anos, a destruição da floresta amazónica recuou. A área desflorestada diminuiu quase 17% no ano passado. O governo brasileiro atribui a descida ao reforço da fiscalização ambiental e ao combate à exploração ilegal da floresta.
0: Muito obrigado, Beatriz Lopes. Estás com a RFM e agora está na hora de jogarmos ao Que Barulho É Este? Já sabes.
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0: O número de telefone é o 213814540. Está a valer quanto, meus amigos?
2: 2.250 euros.
0: Olha que maravilha.
2: E vai crescendo e vai crescendo.
0: Ah, pois vai,
2: 2.000. Não sei tu, certo?
0: 250 euros para o Que Barulho É Este? Agora tens que adivinhar qual é o barulho. Vai lá se descobres. 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Liga agora que vamos atender a...
2: Segunda chamada.
0: Segunda?
2: Para comigo. Para facilitar.
0: Boa sorte.
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0: Bom dia, estás com o café da manhã da RFM e está na hora de jogar. Ao que barulho é este?
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0: Está a valer 2.250 euros. Ela anda ali perto de Alcobaça. É a Raquel Alves. Olá, Raquel, bom dia.
2: Olá, bom dia.
3: Bom dia.
0: Bom dia, Raquel. Bem disposta?
2: Sim, muito bem disposta.
0: Olha, o que é que estás a fazer nesta altura? Estás a ir a caminho do trabalho?
2: Estou indo para o trabalho.
0: Muito bem. Não vais chegar atrasada, pois não?
2: Não, vou não, é fácil.
0: Boa.
3: Quem sabe vai chegar mais recheada.
2: Espero.
4: Força, Raquel, força. Vamos
0: Raquel,
4: a isto.
0: Ouve lá com atenção. Para 2.250 euros, que barulho é este? E agora, 15 segundos.
2: Não é que é um molho de chaves que está em cima da mesa.
4: Um molho de chaves aqui em cima da mesa, foi o que disseste, certo?
2: Sim.
0: Muito bem.
4: Ok, Raquel.
0: Será que estas chaves abrem o nosso cofrinho? Raquel, para 2.250 euros, o teu palpite está errado.
4: Oh, Raquel. Mas viva Alcobaça, Raquel. Viva Alcobaça.
2: Foi um prazer falar com vocês.
3: Igualmente,
4: Raquel. Beijinhos.
0: Beijinhos, Raquel. Bom trabalho. Até logo.
2: Tchau, beijinho, obrigado.
0: 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Não temos chaves. Ah, e também não temos batatas fritas. Já estou forte para esse palpite nos palpites errados.

0: Bad Cam é a Sabrina Carpenter. 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E já a seguir voltamos aqui ao tema, ao grande tema da atualidade, que, para o qual o Luís Pinheiro nos alertou. Os jovens, a Gen Z, vai começar a usar t-shirts só com uma manga vestida.
1: Outra fica em cima do ombro.
2: Dito, eu nem sei o que é mais ridículo, se é dito, se é visto.
1: Eu já tive uma ideia para contrariar os meus filhos caso isso aconteça lá em casa. Sabe?
0: Há uns...
1: Não,
0: nada!
1: Não.
0: Não.
1: Agora dizer não no Lopes, não, não é só a personagem da Beleza de Paixão. Não, então há uns tops femininos que é só, só uma manga e o outro mostra o ombro.
2: Mariana, não vai dar, Mariana.
1: Meu amor, se só queres pôr uma manga, eu tenho aqui um top para ti.
0: Boa ideia, Mariana.
1: Não é?
0: Boa ideia.
1: Vou já comprar. Também é algo que os meus filhos estão grandes.
0: Bom, mas já estamos a receber mensagens sobre o assunto. Fica por aí, já a seguir no Café da Manhã.
3: Malta, e capa do Globo de hoje.
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0: Cisa e Good Days, faltam agora 8 minutos para as 8 da manhã. Estás com o café da manhã da RFM. Pedro Fernandes, Mariana Alvim, Luís Pinheiro. E já estamos a receber mensagens. Diz aqui o Jorge: ontem vi na rua, junto à escola. O que é que ele viu? Um pássaro? Um avião? Um ovni? Não, um jovem só com uma t-shirt vestida com uma manga.
1: Isto é uma praga. E vocês...
0: É um flagelo.
2: É muito esquisito.
1: E vocês...
2: E esta moda é um bocado chata.
1: Isto.
2: Porque há miúdos, eu na adolescência tinha muitos complexos do meu corpo. E há miúdos que têm complexos. Então como é que é? Eles querem estar na moda. Não podem estar na moda porque pôr uma manga por cima do ombro mostra ali o tronco. Se,
0: claro, tem que ter ali já uma definição.
1: Epá, mas quando és miúdo, és seco, não é? No quinto ano estás sequinho.
2: Também é
1: quinto
2: verdade.
1: Ano não tiveste tempo ainda para engordar imenso. Portanto ali é mesmo.
2: Há sempre guarda-redes. Há sempre meninos complexados. E eu digo isto com bondade, não é com maldade, porque as crianças são más umas para as outras.
1: É verdade.
0: Oh, pá.
2: Esta moda não é.
0: Que raio de moda, não sei se essa moda vai pegar, essa e outras modas. Vamos ouvir o Rui Ventura.
3: Eu fui buscar uma sobrinha à escola, que tem miúdos de 13, 14, 15, 16 anos, e vi lá meia dúzia de pessoas, só que era uma camisola grossa, para metade de fora, metade de dentro, mas depois por baixo tinha uma mini t-shirt, ou seja, para mostrar, a intenção era mostrar a barriga, os abdominais. Mas também não posso censurar muito, porque eu, quando era miúdo, andava com o rabo de fora, com os boxers de fora.
0: Ai, vale Deus, Rui Ventura, com os boxers de fora.
1: Ah, mas o Rui lembrou-me aqui bem, que é, isto pode ser para inverno também dá, estão a perceber?
0: Para usar as outra por baixo, não é?
1: Ou seja, usas camisola só até meio, e depois usas uma t-shirt.
0: Outra t-shirt por baixo.
1: Outra t-shirt por baixo e, pá, e vai mostrando sempre um bocadinho, não é?
0: Tá, mas se tiveres a outra por baixo já não mostra
2: já
0: nada.
2: Já estás a defender o complexado.
1: Não, a t-shirt também, estás a perceber? A t-shirt também está levantada, ou seja, fazes camisola, só uma manga
2: mas
1: que está
2: frio,
1: vestida.
2: Mas está frio, apanhas frio na barriga.
1: E t-shirt por baixo da camisola, isto okay. É outra...
0: São duas peças de roupa vestidas da mesma maneira.
1: Exatamente.
2: Ei. É estupidez a dobrar.
1: É estupidez a dobrar.
2: Sabes como é que eu me questiono estas coisas? Como é que isto começa?
1: Pois, não sei.
0: Às vezes é tipo uma estrela qualquer, não é? Uma figura pública.
2: Ficou meio de pôr a camisola e os meus acharam, uau, quer ser como
1: eu. Eu ontem falei disto e o meu algoritmo parece que ouviu. Eu já tive publicidades no Instagram de marcas que já me vendiam as t-shirts vestidas só com uma manga.
0: Já no manequim já estavam assim.
1: No manequim já estavam assim. A fotografia já é camisola propositada só para vestir uma manga.
2: Olha,
1: está tudo maluco, pá.
0: Vamos ouvir a Mónica.
4: Olha, ainda vos digo mais. Modas têm mesmo que acabar. Homens, sapatos com perlocos ou perlicopes, como eu lhes chamo, que aquilo não é nada, e sapatinhos ela. E mulheres, é pá, Sabrinas. Sabrinas era aquelas modas, é pá.
0: Concordo.
4: Já deviam ter desaparecido há muitos anos. Mas isto é só a minha opinião.
0: A Sabrina acho que nunca devia ter existido. A Sabrina e o sapato de vela que eu usei. Eu usei sapato de vela.
1: Eu também usei.
2: Pedro usou sapato de vela, atenção, e há pouco revelou que tinha duas camisas.
0: Duas camisas.
2: Portanto, o Pedro era um Beto wannabe. Não era?
0: Não sei. Se os Betos usavam duas camisas.
1: Não, duas
2: não
1: camisas.
2: Não era coisa de Beto. Não.
1: Epá, duas camisas eu acho que já é uma coisa.
0: Era mais grunge.
1: Epá, é muito cool. É acima do teu tempo.
0: Não sei. Agora, lembram-se, ainda nos lembramos aqui de outra coisa. Foi uma moda que se calhar foram aqueles miúdos dos Criss Cross. Lembras dos Criss Cross?
2: Claro!
1: Eu lembro do Criss Cross.
0: Eram dois miúdos que usavam as calças para além de serem muito em baixo, com os boxers todos à mostra, eram ao contrário, eram os bolsos de trás para a frente. Eu nem sei como é que eles conseguiam andar naquilo.
2: Fechar a barriguilha, estás a investigar as costas para fechar a barriguilha.
1: Então, para fazer xixi tinhas mesmo de tirar as calças.
2: Sim, baixar.
0: Pá, depende, podias conseguir fazer para trás. Mas acho que era difícil.
1: As fisiológicas conseguias fazer abrindo a barriga, né?
0: Depende da fisionomia da pessoa, né? Às vezes pode dar para. Né? Olha, Criss Cross.
1: Eu já vi esta música.
0: Claro. Agora, se eles conseguiam saltar com as calças como eles tinham, eu não sei.
1: Mas tu chegaste a usar esta moda?
0: Não, não. Isto nunca cheguei a esse ponto, não.
2: Acho que as meias não deixavam.
1: Mas chegou a Portugal, sequer?
0: Chegou.
1: Houve malta a usar.
0: Calças ao contrário, sim, com os boxers todos à mostra.
1: Isto é cada vez mais estranho, pá.
0: Sim. Imagina tentares fugir à polícia.
1: Sim, com as calças.
0: Não conseguias, não é?
2: Tropeçavas.
0: A criminalidade baixou na altura.
1: Sim, e só com uma manga vestida.
0: Sim.
1: Isto é tudo para dificultar as pessoas.
0: Ai, velho-me Deus.
2: Que estranho.
0: Que modas. Mas essa das t-shirts vestidas só com uma manga, espero que não chegue lá.
1: E já chegou, porque está muita gente a dizer: ontem fui buscar uma filha à escola, já estavam assim. Eu lembro-me que na altura isso era uma coisa.
2: Desculpa, lá vou para casa falar com os meus filhos.
1: Cuidado, malta, cuidado.
0: Volta para o trânsito já a seguir também, Maria.
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0: 8 da manhã em Ribeira da Boia. Ah não, desculpa, ainda é, nós estamos na buraca. Cataplana de Paixão é só a seguir. Como é que está o trânsito, Mariana Alvim?
2: 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O trânsito está mesmo cortado na A17 devido a acidente. É junto ao nó de Tocha, no sentido sul-norte. No Porto mantém-se o pesado avariado na A44, anos do túnel. Demora desde Coimbrões em direção ao Freixo. Ainda paragens na VCI do Freixo, a A3 e do final da A1 ao nó de Francos. Em Lisboa, habitual, a demora no IC19 desde o Cacém, A5 em Porto Salvo e na A2 desde a Baixa de Corroios. 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Está muito, muito calor. Aliás, todo o país sob aviso amarelo, à exceção de Faro.
0: Obrigado, Mariana. As notícias já seguem na RFM.
20: Malta, e capa do Globo de hoje?
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2: Oh,
1: Olá, eu sou a Beatriz Lopes. Portugal entra em dias críticos de calor. A área ardida este ano já duplicou face ao ano passado. Já lá vamos ao calor, a abrir a indicação de um morto e um ferido ligeiro na sequência de uma colisão entre dois caminhões na A17 em Cantanhede. O alerta foi dado às 4 da manhã. O acidente aconteceu na zona de São Caetano, no sentido sul-norte. A circulação continua interrompida para trabalhos de limpeza da via. Desde janeiro já arderam mais de 10 mil hectares no país. É já o dobro da área ardida registada no mesmo período do ano passado, avança o Diário de Notícias. Isto numa altura em que Portugal atravessa uma onda de calor. Hoje todo o país está sob aviso amarelo, à exceção de Faro. Nos distritos de Santarém e Évora, as temperaturas podem atingir os 38 graus. O Serviço Nacional de Saúde mantém bons níveis de qualidade, mas perdeu capacidade de resposta. O acesso a consultas e cirurgias piorou e os gastos continuam a aumentar. É o que revela hoje o Índice de Sustentabilidade do SNS. O estudo alerta ainda para o crescimento da despesa acima de 8% por ano, um ritmo considerado insustentável. Arrancam hoje as provas de monitorização da aprendizagem para alunos do 4º e 6º ano. As provas voltam a ser feitas em formato digital. Os diretores acreditam que as escolas estão preparadas depois dos testes feitos em abril. O calendário começa com educação artística e inclui provas de português, matemática e inglês. O presidente da Conferência Episcopal pede equilíbrio na revisão da lei laboral. Em entrevista à Renascença, Dom Virgílio Antunes defende que o bem comum deve estar acima das ideologias e alerta para o risco de radicalização do debate político. Noutro plano, o Bispo de Coimbra considera ainda que combater a pobreza infantil devia ser uma preocupação central do país. Luís Montenegro volta hoje ao Parlamento para o debate quinzenal. O Primeiro-Ministro deverá ser confrontado com a polémica demissão do Secretário-Geral Adjunto da Administração Interna e também com o relatório da Presidência da República sobre as tempestades que atingiram o país no início do ano. A revisão da lei laboral proposta pelo Governo deverá também marcar o debate.
0: Obrigado, Beatriz. Ela volta com mais notícias às 8h30. Voltas, não voltas, Beatriz?
2: Espero que sim.
0: Está prometido. 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Eu sou o Pedro Fernandes, com a Mariana Alvim, Luís Pinheiro, Pipoca Mais Doce, Fábio Porchat, e já a seguir um elenco de luxo na tua radionovela favorita de todos os dias, Cataplana de Paixão.

0: Damiano David e Next Summer. Next Summer, que parece que já chegou, não é? Passam 8 minutos das 8. Este é o teu café da manhã, casa de Cataplana de Paixão, a tua radionovela com um elenco de luxo: Rui Melo, Gabriela Barros, Nuno Lopes, Cici Martins, Cristóvão Campos, que se juntaram a nós, estes três, aqui do café da manhã. Ora, e deu nisto, Cataplana de Paixão. Vamos ouvir mais um episódio.
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0: Que acaba de cair da chaminé da casa da vó Nanda.
1: Quem está aí? Olha, olha que eu sou uma senhora de idade e estou nua. Se for um tarado, ao menos deixe-me ir pôr um batom.
0: Joca entra derrompante no quarto da vó Nanda.
2: Não, sou eu, a vó Nanda, o Joca dos Chapadões.
1: Ai,
2: eu desci pela chaminé porque vim fazer parkour pelos telhados para chegar mais depressa.
1: Mais depressa? Ai, meu Deus, o que é que aconteceu? O Alan vai sair do sítio?
2: Não. Pior, a sapateira Lourdes foi pescada.
1: Ai, grande desgraça. Oh, filho, deixa-te explicar quem é essa, que a avó Nanda só ouve a rádio novela às terças, que é quando o Orlando dá folga.
2: Oh, fogo, é a sapateira com quem eu dou duas de letra, avó Nanda. A única personagem desta história que entende o meu coração de órfão com déficit de cálcio.
1: Olha o outro. Já não chegou a Floribela a falar com uma árvore, agora é esta a falar com sapateiras.
2: Ei, oh, Bananda, nem compares que eu não digo para parvoíces como mega rifixa.
1: Joca, ouve a Bananda. Será que essa sapateira não te queira dar a volta para te juntares àquele culto evangélico de crustáceos?
2: Não, não,
1: crustáceo.
2: Não,
1: avó, peraí, a avó vai conseguir. Crustáceo.
2: Cruta. Não, eu juro pela minha morte. Ajuda-me, Bananda. Eu só lhe peço isso e uma bolacha Maria.
1: Pronto, está bem. Agora, se é uma sapateira e foi pescada, das duas uma. Ou está a caminho da lota ou do viveiro ilegal do Fábio Coentrão.
0: Joca nem espera por Vonanda e arranca porta fora como um órfão com turbo. Minutos mais tarde, depois de saber que o viveiro ilegal do Coentrão foi encerrado pela Azai, Joca entra na lota a gritar pela amiga. Um pescador com um top pelo umbigo, como os da série Rabo de Peixe, responde a Joca.
3: Mas qual Lourdes, moça? A Lourdes Baeta da TVI?
2: Não, oh, senhor pescador com uma bolsa da Nike para guardar notas. É uma sapateira que fala.
3: Que fala? Tá boa essa, tá. Olha, continua a cheirar canetas da cidade que vais bem, vais.
0: Joca corre pela lota e cruza-se com Rosa, à procura de escamas de peixe que depois vende aos camones como petisco bio.
4: Então, Joca, tu não devias estar na escola de órfãos a aprender a pedir moedas em francês?
2: Oh, devia, oh, Dona Rosa, mas é que eu ando à procura de uma sapateira que fala, não a viu?
4: Não, não, a última vez que eu vi uma sapateira a falar foi no boom, mas também tinha comido uma caixa de ácidos e espinafre, então.
0: Joca vê uma caixa de sapateiras e o seu coração de órfão que não se lava dispara.
2: Aí, faz um coração com as pinças.
0: E eis que uma das sapateiras levanta a pinça. E aponta numa determinada direção.
2: A sapateira está a apontar numa determinada direção, ó Dona Rosa.
4: Então, mas naquela determinada direção só há duas coisas: a escola de pole dance e o Mercadona.
2: Oh, então a Lourdes está no Mercadona, que ela não pode fazer pole dance por causa da hérnia inguinal. Olha, venha comigo ao Mercadona salvar a Lourdes, ó Dona Rosa.
4: Oh, meu querido, é melhor ir sozinho, Joca. Com mais órfão faminto, és levezinho e chegas mais depressa.
0: E pela segunda vez neste episódio, Joca arranca como um órfão com turbo. E a sapateira que apontou numa determinada direção começa a tocar flamenco e a fazer publicidade à Darty, porque sonha ser congelada num frigorífico daquela marca.
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0: Minutos depois, Joca entra no Mercadona e é travado por um daqueles seguranças lingrinhas que não têm cara para levar um estalo.
6: Epá, atenção, atenção, que hoje é Ladies Night, é 30€, faz favor.
2: Ladies, que é? Isto é um supermercado, ó blá.
6: Yeah, desculpa, como eu também trabalho nas docas e num estúdio de gravação e venho direto, pronto, às vezes baralho-me.
0: Joca deixa o segurança que, entretanto, desmaia de exaustão.
6: Ei!
0: E corre por entre homens com ananases virados ao contrário, que acreditam que há mulheres que vão para ali engatar e comprar entrecosto.
2: Ei, ó Lourdes, se me estás a ouvir, ó Lourdes, esguicha!
0: Uma empregada nos congelados responde a Joca.
7: Isso são as ameijas, rapaz!
2: Mas ela também sabe, blá, que foi criada por uma tia que era de bivalve.
8: Aqui, Joca, estou aqui ao pé do
0: Joca chega ao balcão do peixe e vê Lourdes ao lado de dois robalos que claramente estão a aproveitar da situação para apalpar. Joca vai pegar em Lourdes, mas a peixeira intervém de imediato.
7: Então, filhinho, que as marias tiras a senha? 45! Senha 45!
2: Olha, não tenhas medo, Lourdes, que eu vou-te salvar.
8: Obrigada, Joca. Olha, podemos levar este

0: sapateira.
1: E os dois roubados.
2: A sapateira está a 35€ no quilo, filhinho.
0: 35 paus?
2: Pois.
0: Quanto é que tu pesas, ó Lourdes?
1: Meio quilo.
2: Deves com essas ancas.
0: Você ouviu? Por favor, ó dona peixeira, não conta a ninguém que a Lourdes fala.
2: É desgraçado, filhinho. Eu sou peixeira há 18 anos. Eu estou farta de ouvir peixe. Peixe a falar. Olha, tens ali um tamboril que não escala.
3: O tamboril tem nome.
2: Escalou!
0: Olha, eu não tenho muito dinheiro, ó dona peixeira. Aliás, não tenho nenhum. Porque como sou ranhoso, as pessoas têm nojo e não me dão moedas. Mas se me deixa levar a Lourdes...
1: E os roubá-los, Oca, que eu adoro peixes de tagões.
0: Se me deixar levar a Lourdes, eu juro que lhe venho pagar. Juro pela minha morte. Nem que tenha de ir, olha, fazer figuração na TV.
4: Será que Joca vai conseguir resgatar Lourdes de uma morte certa e do assédio de dois roubá-los? E os ananás ao contrário? É mesmo verdade? Todas as respostas nos próximos episódios de...

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1: Pedro,
2: então,
1: tu és uma ótima peixeira.
2: Escalou! Está acabado!
3: Ai, foi tão bom. Olha,
1: agora anuncia a música.
3: Temos isto em
2: Sombra e Back to Friends. Ai, agora.
3: E diz que temos um podcast.

0: Summer e Back to Friends. Bom dia, estás com a RFM e com o Café da Manhã. E agora ouçam lá esta.
1: É muito estranho, Pedro. Queres dizer-nos alguma coisa? Eu não percebi.
2: Não, e porquê que lembraste isso agora?
0: Ah, pá, porquê? Então porque o McDonald's faz 35 anos em Portugal e tem um passatempo que está a decorrer nas redes do Mac.
1: Ai, é isso daí, o Pedro, desculpa, mas conta lá então, a nós e aos ouvintes, no que é que consiste esse passatempo
0: então
1: já agora?
0: Então é o seguinte, ouçam com atenção, faz a tua versão do parapapapá, publica no Instagram ou TikTok, identifica o Mac e podes aparecer num anúncio do McDonald's.
2: Uau.
0: Ah, pois é.
2: À procura de estrelas, 35 anos do McDonald's, eles crescem. E olha, seja cantada ou tocada ou improvisada, de que forma for, identifica-se logo a origem, não é?
1: Querem fazer a nossa?
0: Vai, em 3, 2, 1, parapapapá.
2: Foram.
0: Se calhar exagerámos, não foi?
1: Não sei se não foi mal.
2: Não
1: sei.
0: Se calhar já
2: estava
0: merecíamos.
2: Mais contente.
1: Temos de fazer mais isso.
0: Se calhar já merecíamos aparecer no anúncio.
1: Sim.
0: Digo eu, escala de boca.
1: Mas podemos dizer mais uma vez.
0: Não, já a seguir.
1: Dê-nos essa oportunidade.
0: Miles Smith já a seguir. Fica por aí com a RFM. Bom dia.
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0: dia, estás com a RFM. Vamos voltar a respeitar o trânsito, Mariana Alvim. Complicações?
1: Sim, senhor. 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Ora bem, temos problemas ainda na A17. O trânsito está mesmo cortado em Tocha, sentido sul-norte, devido a acidente. No Porto houve também acidente, foi na Arrábida, no sentido sul-norte, fila desde Santo Ovídio na A1, paragens também do Freixo à A3. Em Lisboa já está tudo cheio a esta hora, o IC19 desde o Cacém, A5 em Porto Salvo, o Norte-Sul desde a Meixoeira, A1 em Santeria e A2 a fila na Baixa de Corroios. Boa viagem com a RFM, cá estamos para te fazer companhia neste dia que há mais um dia de calor, aliás todo o país sob aviso amarelo, à exceção de Faro.
0: Obrigado, Mariana. Passamos para as notícias, a edição das 8h30.
2: Olá, eu sou a Beatriz Lopes. A polícia espanhola está a fazer buscas na sede do PSOE, o partido do primeiro-ministro Pedro Sánchez. De acordo com o jornal El País, as autoridades procuram documentos relacionados com o alegado esquema de financiamento ilegal do PSOE. O caso aumenta a pressão sobre o governo espanhol, já fragilizado por suspeitas de corrupção que envolvem o antigo primeiro-ministro José Luís Zapatero. O Instituto de Medicina Legal garante que as perícias feitas a Ricardo Salgado foram feitas no Porto para assegurar a independência no processo. Em entrevista à Renascença, o presidente do Instituto sublinha ainda que ter Alzheimer não impede por si só o cumprimento de uma pena de prisão. Desde janeiro já arderam mais de 10 mil hectares no país, é já o dobro da área ardida registada no mesmo período do ano passado, avança o Diário de Notícias, isto numa altura em que Portugal atravessa uma onda de calor, hoje todo o país está sob aviso amarelo, à exceção de Faro. Um morto e um ferido ligeiro é o resultado de uma colisão entre dois caminhões na A17 em Cantanhede. O acidente aconteceu na zona de São Caetano, o alerta foi dado às 4 da manhã.
0: Obrigado, Beatriz. Estás com a RFM. Já a seguir, pipoca mais doce e ninguém pode comigo. Bom dia.
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0: É Álvaro de Luna e o Juramento Eterno de Sal. Porque o sal dá sempre algum tempero às nossas vidas.
1: Sem
0: não é?
1: Dúvida. Pedro.
0: Como? Como quem?
2: O doce.
0: Como o doce.
2: Como o doce.
0: De pipoca mais doce. Ah.
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2: Calma, Pedro Brunhosa. Temos Pedro Brunhosa hoje, isto não dá a fazer as vezes. Dá que vale. É preciso ter calma, não dar o corpo
0: é preciso ter
2: pela
0: calma.
2: Alma. Meus cotonetes carregadinhos de cera laranja.
1: Que bom!
0: Mas deve usar-se ou não?
2: Fico sempre nessa dúvida. Tenho medo.
4: Eu uso diariamente.
2: Fico lá para dentro para sempre.
0: Há quem diga que
2: quantos
0: empurra, não é?
2: Usas sempre. Quantos é que já estão lá enfiados?
4: O quê? Não estou a ouvir. Tenho vários cotonetes cá dentro.
2: Ora bem, ontem foi o primeiro concerto de Bad Bunny, Lo Conejito Malo, em Lisboa. E claro que eu marquei presença, tal como marca em todos os grandes eventos,
0: claro,
2: nacionais,
0: claro,
2: e internacionais. Mas não é para meter nojo que eu estou aqui. Quer dizer, um bocadinho. Mas sim para falar daquilo que se tornou ir a um concerto nos dias que correm. Eu não sei se vocês se lembram como é que era há uns 10 anos, para não ir mais longe, quando o processo de ir a um concerto era qualquer coisa como: malta, vem cá os YouTube, compramos bilhete, bora, somos quantos? Bilhetes comprados na Vorten, malta encontrava-se no dia com uma t-shirt e umas calças de ganga, uma suete que vai que faz um fresquinho e fim de conversa. Era isto, era só isto.
4: Sim, senhora.
2: Agora não. Agora isto é uma odisseia em 27 atos, sendo o primeiro a quase necessidade de tirarmos 2 dias de férias para conseguir arranjar bilhetes para o que quer que seja. Porque primeiro abrem as pré-reservas, depois abrem as reservas para quem provar saber as letras todas do artista em questão, depois abrem as reservas para quem tem madeixas louras e um esquilo, e assim sucessivamente. Portanto, só lá para aí ao 14º dia que conseguimos, eventualmente. Depois é preciso ir para uma fila virtual às 3 da manhã, idealmente no computador, no iPad e em 4 telemóveis ao mesmo tempo, sendo que quando lá entramos finalmente já estão 7 milhões de pessoas à nossa frente, e quando finalmente nós conseguimos entrar e percorremos todo o processo de compra, chegamos à parte de pagar e pena, deu erro, vai ter de voltar para o fim da fila. E pronto, no meio deste caos, não é? Já nós estamos a ligar aos amigos todos: ó, Ruth, se tu conseguires entrar, tu compra para mim também. E já nem importa que só sobem os bilhetes de 750 euros que se,
0: claro,
2: se lixa. Nós não podemos é ficar de fora, não é? Se for preciso passar o resto do ano a sopas de pacote e roupas da Quechua, nós passamos, nós estamos por tudo. E o que é que segue? Seguem-se meses de antecipação, porque a pessoa compra os bilhetes com tanto tempo de antecedência que às vezes entre a compra e o concerto a pessoa já emigrou para FAF, já teve gêmeos, já viu o Sporting perder o tricampeonato.
1: Bem, mau onda.
2: E a Champions.
0: Mas ao menos estamos lá.
2: E a Taça Portugal. Portanto, é muito tempo, passa muito tempo. Mas também deixem-me que vos diga, porque eu não sei se é melhor muito tempo, se pouco, porque na semana antes do concerto vira tudo a boneca, as redes sociais enchem-se de conteúdos absolutamente inúteis e altamente forçados. Por exemplo, um conteúdo com a melhor dieta para ver Bad Bunny, toda ela feita à base de produtos típicos de Porto Rico, como puré de banana de terra frita e amassada com alho e torresmos, que é uma cena super proteica e que te vai ajudar a perder 7 cm de cintura, que tu não podes ir assim para o concerto toda gorda.
0: Mas isso interessa-me.
2: Ou um conteúdo com: aprende a dançar as melhores coreografias do Bad Bunny, porque eu tive 3 aulas de salsa com um ajudante do Marco de Camilis na Sociedade Recreativa de Idanha Nova, e de repente eu sinto que tenho de partilhar o meu conhecimento com o mundo. Não tens, João Paulo, não tens, até porque eu consumo Ricky Martin desde 1998.
0: Ah, sério?
2: E eu sei muito bem que é 1, 2, 3, um passito para adelante é Maria, 1, 2, 3, um passito para trás. Não vens tu agora, João Paulo, querer dar-me lições de salsa. Ei, a mim, percebes?
1: É, João Paulo, acalma-te, põe-te no teu lugar, João Paulo.
2: Depois, temos a malta que partilha looks, porque ai de vocês que ousem aparecer num concerto sem um apontamento temático, porque se é para isso vocês nem saiam de casa. E é aqui que eu acho que as pessoas se passam mesmo da cabeça, sobretudo as influencers, com o seu: veste-te comigo para o concerto do Bad Bunny. Para já, há uns bons 40 anos que eu me visto sozinha, obrigarinha. E depois, nós vamos a um concerto ou nós vamos a um concurso subordinado ao tema, quem é que consegue sair de casa com o look mais azeiteiro ou porco e chão que conseguimos? É que antigamente o objetivo era, deixa-me lá e confortável, hoje não, hoje é transmitir conceito, e então aparecem como se tivessem sido abandonadas na segunda circular pelo stylist da Ruth Marlene. Ora, eu ontem fui bater com os olhos no Instagram numa influencer que dizia: eu não acredito que este dia chegou. Ela dizia mesmo isto: eu sei que vocês estão com imensas dúvidas sobre o que vestir, portanto eu fiz alguns looks, obrigada, Tisha Ribeiro, nome fictício, que eu senti, nem me atrevia, que isto é tão difícil. E depois lá vem a Tisha com os seus 8 looks, que são mais ou menos como se a Luciana Abreu tivesse uma filha com a Taylor Swift, não é? Que aquilo é um misto de flores no cabelo e botas texanas, que é uma coisa que dá para Bad Bunny, dá para Ibiza, dá para o piquenique do Tony Carreira, dá para tudo, Tisha, isto dá para tudo. Portanto, eu só queria pedir às pessoas, se não for um grande incómodo, se podiam só voltar a fazer dos concertos um evento normal, onde se vai para ouvir música, não é? Em vez de se transformar tudo num enorme Kinder surpresa de bimbalhice, está bem? Obrigada, um grande bem-aja, e hoje vou estar atento aos looks do segundo
0: pois,
2: dia.
0: Pois, que é outro dia.
4: Como é que tu foste vestido ontem?
2: Eu fui com uma t-shirt da Temu, do Bad Bunny, e era isso, e um lenço manhoso de, assim, de má qualidade, que uma amiga me deu porque tinha comprado a mais, com bandeirinhas de Puerto Rico.
4: Pronto, ele estava ótimo, no pescoço, no pulso, na testa, estava
2: o lenço onde? Variou, o lenço esteve okay. Na cintura, o lenço esteve pendurado na minha carteira, o lenço esteve na cabeça, foi, quero para aparecer vários dias, okay. Percebes? Hoje vou continuar a publicar fotos como se nada tivesse, mas não,
0: óbvio,
2: foi só
0: óbvio.
2: Foi tudo ontem.
0: Até porque as t-shirts do Bad Bunny custavam 45 paus
2: e as suetes 70.
0: Pode. Obrigado, pipoca mais doce.
2: Na Temo foi 5 euros.
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1: Pipoca, há aqui uma senhora que é a Paula Antão que diz: pipoca, és a maior música do meu carro. Está todo urinado. Salva-me. Top, top, top.
2: Está todo quê?
1: Urinado.
2: Ai, meu Deus.
1: Portanto, a senhora urinou a rir.
0: Olha, já viste?
1: Parabéns.
2: É isto, é para isto que eu venho.
0: O efeito tem nas pessoas.
1: Obrigado. Fizeste a Paula é? Urinar.
2: Beijinhos, Paula do Xixi, beijinhos.
4: Está tudo urinado, é uma
2: urinada,
4: música.
2: Está urinada.
0: Olha, o que é que a pipoca mais doce tem em comum com o Ciro? Vão estar ambos no que grandioso espetáculo é este, RFM no Porto, dia 17 de outubro. Os bilhetes já estão à venda. Ciro agora na RFM.

0: 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Junta-se então aos À Toa e ao Miguel Araújo. Já a seguir temos Fábio Porchat, o homem da Porta dos Fundos, na RFM.
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0: Porsche GPT é inteligência artificial baseada no Fábio Porsche. Assim, aparentemente, ele é o brasileiro mais qualificado para esta experiência, o que explica muita coisa. Explica, por exemplo, porque é que o Brasil nunca ganha um prémio Nobel.
2: O tema de hoje vem deste título: Europa aquece mais rápido do que os outros continentes. Bem, não é a única coisa que acontece mais rápido na Europa do que nos outros continentes, não é? Temos também o avanço da extrema-direita, o envelhecimento populacional, o número de concessões que se fazem ao Donald Trump por medo da Rússia.
0: E são muitas.
3: É verdade. E, portanto, se calhar o melhor é chamarmos o nosso especialista Porsche ChatGPT para percebermos porque é que a Europa está a torrar, que é mesmo assim, muito mais depressa do que os outros sítios. Olá, Porsche ChatGPT, tudo bem contigo?
4: Eu fui programado para dizer que sim, está tudo bem comigo, mesmo nas piores circunstâncias, como todo ser humano.
0: Obrigado por isso também. Porsche ChatGPT, explica então porque é que a Europa aquece mais rápido do que os outros continentes, por favor.
4: Vou tentar responder, apesar do meu sistema ser baseado no Fábio Porsche, cuja única contribuição para o meio ambiente é reciclar piadas. É por causa de uma combinação de geografia, correntes marítimas e física atmosférica que os cientistas explicam todo ano em relatórios que os governos recebem e ignoram antes de reprovar mais uma... Ai, caceta.
0: Aprovar, já. Yeah. É.
4: Vou tentar responder, apesar do meu sistema ser baseado no Fábio Porchat, cuja única contribuição para o meio ambiente é reciclar a piada. É por causa de uma combinação de geografia, correntes marítimas e física atmosférica que os cientistas explicam todo ano em relatórios que os governos recebem e ignoram antes de aprovar mais uma refinaria.
2: Pois, mas isso não era para ser um problema do futuro?
0: Uhum.
4: Era, até que o futuro chegou mais cedo, sem avisar. É um
0: fato
4: irritante que o futuro adquiriu recentemente. As ondas de calor que os modelos climáticos previam para 2050 estão acontecendo agora, como se fosse uma prova surpresa para a humanidade que não estudou a matéria.
3: Mas quais é que são as consequências práticas para os europeus?
4: Verões mais quentes, incêndios, secas que acabam com colheitas e milhares de manchetes de jornal dizendo: esse foi o verão mais quente já registrado. Geralmente acompanhadas de uma foto de gente aproveitando a praia, em vez de idosos desidratados caídos no chão.
0: O sul da Europa parece ser o mais afetado, não é? Estamos a falar de Portugal, Espanha, Itália, Grécia, a Grécia também.
4: Sim, os países do sul que tinham verões quentes ganharam verões insuportáveis. E os países do norte com verões agradáveis estão tendo verões quentes.
0: Pois é.
4: O que deixa o pessoal lá feliz durante uma semana, até perceber que um ar-condicionado agora custa 1.500 euros e a conta de luz é o dobro. As consequências nesses lugares também são terríveis. Um dos efeitos colaterais é ser obrigado a ver espanhol usando bermuda.
2: E como é que tem sido a resposta, então, dos governos a este aumento de temperaturas?
4: Tem sido através de alertas sobre o calor, que é meio como dizer para um cara que está se afogando não esquecer de respirar. A União Europeia também tem metas climáticas ambiciosas para cumprir até 2050. Ou seja, gente que ainda nem nasceu vai ter que assumir responsabilidades por problemas que não ajudaram a causar.
3: Mas ó, Porsche ChatGPT, a Europa não é o continente mais avançado em relação às políticas climáticas?
0: Pois.
4: É o continente mais avançado em relação ao debate sobre políticas climáticas. Não é a mesma coisa.
3: Nossa.
4: A Europa é a líder em relatórios, discursos e fotos de presidentes apertando as mãos numa conferência sobre o clima, onde todo mundo chegou de jato privado.
0: Então, e existe alguma solução realista?
4: As soluções realistas pedem mudanças estruturais profundas, que vão ser implementadas assim que alguém descobrir como fazer isso sem perder a eleição. Até lá, a solução é ar-condicionado, que consome eletricidade, aquece o planeta e exige mais ar-condicionado.
0: Muito obrigado, Porsche GPT. Esclarecidíssimos. O Porsche GPT foi desenvolvido em servidores que agravam o problema do aquecimento global, mas que em compensação não estimulam atiradores em escolas como o Grok. A RFM compromete-se a compensar as emissões de carbono geradas neste programa, proibindo os nossos funcionários de comer alimentos que provoquem gases.
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0: 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Já a seguir as notícias na RFM, bom dia.
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6: Bom dia, boa quarta-feira. Como é que está o trânsito às 9, Mariana Alvim?
7: Oh, meu amigo, você é que perguntou.
6: Eu já perguntei, agora responda.
7: O trânsito na RFM. Deixa-te coisas. Yeah. 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Há ainda problemas a norte, mantém-se cortada a A17 em Tocha, devido a acidente, sentido sul-norte. No Porto há uma avaria na Via Norte, antes da VCI, sentido norte-sul. Corte via esquerda, fila desde o nó da A4. Ainda demora nos dois sentidos na VCI, também lendo em Lisboa, no IC19, desde o Cacém, nos dois sentidos da Segunda Circular para o Campo Grande. Boa viagem com a RFM. 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Continuamos com um dia bem, bem quente. Em todo o país mesmo há aviso amarelo para o calor, à exceção de Faro.
6: Obrigado, Mariana. As notícias já a seguir.
8: Malta, e capa do Globo de hoje?
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14: Olá, bom dia. Eu sou a Beatriz Lopes. Médicos do Hospital de São João no Porto denunciam horários abusivos. O Sindicato dos Médicos do Norte acusa o Hospital de São João de impedir médicos de descansar após trabalho ao domingo e feriados, colocando em risco a segurança dos doentes. Em comunicado, o sindicato denuncia ainda horários abusivos e alterações constantes de escalas. O Sindicato dos Médicos do Norte diz já ter pedido esclarecimentos ao Conselho de Administração do Hospital. O Serviço Nacional de Saúde mantém bons níveis de qualidade, mas perdeu capacidade de resposta. O acesso a consultas e cirurgias piorou e os gastos continuam a aumentar. É o que revela hoje o Índice de Sustentabilidade do SNS. O estudo da nova IMS alerta para o crescimento da despesa acima de 8% por ano, um ritmo considerado insustentável. Desde janeiro já arderam mais de 10 mil hectares no país. É já o dobro da área ardida registada no mesmo período do ano passado. É o que avança o Diário de Notícias numa altura em que Portugal atravessa uma onda de calor. A partir de segunda-feira e até ao final de setembro, os 10 municípios da região de Leiria vão recusar autorização para queimas e queimadas. O presidente da Conferência Episcopal Portuguesa pede equilíbrio na revisão da lei laboral. Em entrevista à Renascença, Dom Virgílio Antunes defende que o bem comum deve estar acima das ideologias e alerta para o risco de radicalização do debate político. Noutro plano, o Bispo de Coimbra considera ainda que combater a pobreza infantil devia ser uma prioridade. A polícia espanhola está a fazer buscas na sede do PSOE, o partido do primeiro-ministro Pedro Sánchez. De acordo com o jornal jornal El País, as autoridades procuram documentos relacionados com um alegado esquema de financiamento ilegal do PSOE. O caso aumenta a pressão sobre o governo espanhol, já fragilizado por suspeitas de corrupção que envolvem o antigo primeiro-ministro José Luís Zapatero. Arranca hoje a Feira do Livro de Lisboa, a maior livraria ao ar livre do país. Regressa ao Parque Eduardo VII com mais de 350 pavilhões. Há sessões de autógrafos, debates e até cinema ao ar livre. A feira termina a 14 de junho.
6: Obrigado, Beatriz. Voltamos às notícias às 9h30, com a Beatriz Lopes, claro. 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Ora, e por falar em riscos, às vezes há uns avisos nos aviões, mesmo antes de levantarmos voo, que nós não levamos muito a sério, mas se calhar devíamos levar.
7: Pois, é que sim.
6: Estudo já a seguir.

0: Teddy Swims, Mr. Know It All. É, o senhor sabe tudo. Passam 8 minutos das 9. Bom dia com o Café da Manhã.
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0: E pipoca mais doce. Temos que regravar esta música, senão ela fica chateada connosco, não é? Olha, vocês quando estão para levantar voo num aviãozinho e ouvem aquelas recomendações de desligar os telefones dos carregadores e de powerbanks e etc.
2: Para os eletrónicos. E modo avião.
0: Modo avião, vocês desligam tudo.
3: Tudo, e há sempre alguém que continua a ver vídeos e irrita-me que aquela pessoa não está a obedecer.
0: Mas espera, mas o vídeo pode estar offline.
3: Vê se estão online, desculpa, ou ver e-mails, ou percebes que estão online.
0: Ok, é até à última, não é? Eu às vezes já me esqueci.
2: Eu também já me esqueci.
0: E o avião caiu?
2: Não.
3: Agora, podia ter sido desviado.
2: Epá, não sei.
0: Desviado?
3: Podia ter sido desviado.
0: Ah, é?
3: Voltar para o aeroporto outro. Ou seja, há um avião da EasyJet que seguia para Londres. Teve de aterrar em Roma. Teve de fazer um desvio.
0: Tem, não é bom? Bonito Roma.
3: Porque alguém...
0: Eu acho que é bonito Roma.
2: Mas
0: vale
2: é o Vaticano.
0: Claro.
2: Comes pasta.
3: Vais para Londres, ou ter com a família, ou terem trabalho. De repente, temos que ir para Roma, ter de fazer um desvio. Porque alguém deixou a powerbank ligada.
0: Na bagagem do porão, não foi?
3: Na bagagem do porão.
0: Mas imagina.
3: Risco de incêndio, malta.
0: Pois há um risco de incêndio.
2: Quer dizer, ofereceu-lhes uma viagem a toda a gente de Orla e ainda se queixa. Eu acho isto mesmo.
3: Foi Luís. Foi Luís. Descobrimos quem deixou a powerbank ligada.
0: Mas eu, por acaso, às vezes levo o powerbank para o avião. Que imagina, se ficar sem bateria no telefone, quer carregar. E não se pode, esquece-me que não se pode ligar.
2: Eu não sabia, não fazia mesmo a menor ideia.
3: Porque não ouves as hospedeiras.
0: Porque os powerbanks podem aquecer e...
2: Isso é demais.
3: Então, mas até ao dia que acontece um acidente, mais vale prevenir.
0: Mas verdade seja dita, os aviões agora têm até o carregador USB, portanto não precisas de ligar, levar o powerbank
2: sim,
0: contigo.
2: Sim. E já está tudo tão evoluído que não faz sentido eles fazerem esse tipo de aviso também, não é?
0: Claro.
2: Não faz sentido. Mas não, eu já apanhei no avião, numa viagem. Não quero aqui dizer nomes também, mas era uma pessoa conhecida que há aquelas maquinazinhas agora
0: de fumar.
2: De fumar?
0: Sim.
3: As elétricas, sim.
2: E que está.
0: Mas na casa de banho ou ali há.
2: Não, ali no.
0: Ali não.
2: Mesmo ali no, na fila, não é?
0: Na fila?
3: Qual fila? Portanto,
2: na fila,
0: na fila dele,
2: avião,
0: onde estava sentado.
2: Dele, onde estava sentado.
0: No lugar.
2: Tentava fumar.
0: Por letra.
3: Dizem que cheira a punho e alguém diz: desculpa.
2: Exatamente. Mas há porque letra.
3: E conhecemos essa pessoa, não, Luís.
2: Mas eu não posso dizer nomes.
0: Aqui. Mas era aqui da rádio?
2: Não, é aqui da rádio.
0: Hã?
2: É.
3: Que lata!
2: É verdade. É verdade.
3: É verdade. Estamos a olhar para ele?
2: Não. É que eu ao menos vou à casa de banho. Agora.
0: Luís, pá, olha
2: o seu.
0: Olha o seu.
3: Mas olha, antes disso do que uma powerbank.
0: Claro, bom, muito cuidadinho, está bem. Olha, só para avisar que faltam menos de 4 minutos. Para o grandioso jogo da mala.
3: Se ligarmos, se já te inscreveste e ligarmos daqui a pouco, não te esqueças de dizer o valor que está dentro da mala, são 21.111 euros.
0: Ainda te podes inscrever, tens 4 minutos, 761 10 10 10, custa chamada de 1 euro mais IVA. Boa sorte. Você...

0: Tribalistas e a velha infância, bom dia com a RFM e com o café da manhã. Agora, uma pergunta séria. Quantas coisas inúteis já fizeste hoje?
1: Hoje, o dia ainda está no início.
2: Mas se alguém está preparado para essa reflexão, a esta hora?
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0: Bravo, Mariana Alvim. Bravo, Mariana Alvim.
1: Isto é muito chato.
2: Muito bem,
1: de fazer estas frases legais no
2: muito
1: ar.
2: Muito bem.
1: Não é?
2: Eu estava em pânico a achar, ok, a Mariana vai deixar para mim, eu vou. E pá,
1: eu ajudei
2: tu fizeste.
1: Sim,
0: Mariana está sempre cá para nós.
2: Obrigado, Mariana.
1: Isso,
2: olha, obrigado.
1: Isso é verdade.
2: DPP, DPJ, DP, lalala, Zerli.
0: Está feito. Olha, já a seguir One Republic na RFM.
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0: One Republic e Secrets, bom dia com o café da manhã da RFM. Pedro Fernandes, Marina Alvim e Luís Pinheiro. E agora vou ter aqui um desafio para vos fazer, mas primeiro um pequeno enquadramento.
1: Ok, vamos a isto.
0: Deste assunto. Então, na Turquia, há umas máquinas espalhadas pelas ruas que eles chamam de Mamamatics. Que são máquinas que largam a ração para gatos e para cães de rua, sempre que alguém deposita lá uma garrafinha de plástico para reciclar. É como se fosse uma recompensa, não é? Tu reciclas e dão-te comida para o teu animal de estimação. E então, os gatos recebem depois a comida, não é? Os gatos de rua e os gatos das pessoas que andam a passear os gatos. Há uma teoria de que, de tanto observar estes gatos a serem recompensados com comida, uma gaivota começou a imitar os gatos, a miar, porque percebia que os gatos, olha, estes tipos miam, fazem aquele som e recebem a comida. Vou miar também, para ver se também me calha alguma coisa.
2: Pavloviano, incrível.
0: Exatamente.
2: E ela fica ao pé da máquina dessa ração para simular um miar.
0: Exatamente.
2: Para receber comida.
0: E agora,
2: esperta!
1: As coisas que vocês sabem.
0: E agora eu quero que vocês me digam se isto é um gato ou se é uma gaivota.
1: Isto é gato.
2: Isto é um gato zangado.
0: Isto é gato?
1: Isto é gato.
0: Certeza?
1: É.
0: E este?
1: Isto é gato.
2: Acho que é gato.
1: Eu acho que é gato também.
2: Também acho que é gato.
0: E este?
1: Isto é gaivota. Isto é gaivota.
2: Isto é gravado na rua, sim. Esta é, é a tal gaivota da Turquia.
0: É? Esta é que é a gaivota.
2: Este é
0: pá, mas está muito bom. Olha
1: está
0: lá.
1: Bom.
2: Olha, ela merece ração, só por ser esperta.
1: Grande máquina, grande gaivota.
0: É mesmo giro, pá. Que os animais fazem.
3: Mas é um bocado de contrafação. Nota-se que é uma coisa de contrafação.
0: Pá, mas imagina.
3: É o miar de contrafação.
0: Se tu estiveres dentro de casa, à janela, não é? E ouves isto,
3: passa
0: pronto, atiras pela janela e nem dás conta,
1: sim,
0: não é?
1: Sim, sim.
0: Tipo, sacana, enganaste-me outra vez.
1: Sim, senhor.
0: Raios de partes da gaivota.
2: E tu disseste o quê? Era para nós miarmos com uma gaivota?
1: Não, era para nós adivinharmos, Maria. Mas nós passámos com muito sucesso. Demasiado sucesso. Muito.
2: Por isso é que eu perguntei o desafio. Qual é que é? Este não foi. Sim.
0: Porque foi a qualidade da gravação, não é?
1: Não, que parece que é a nossa qualidade também.
0: Então deixo-vos com este pequeno trocadilho feito por Marta Pinha Guião, aqui nossa produtora e também locutora, que diz que era um gato de vota.
1: Olha, eu por mim nem punhas música e era agora 30 minutos de silêncio por essa piada.
0: Saímos com Harry Styles, estás com a RFM, meu amigo.

0: of the Times. São quase 9:30 da manhã, faltam uns segundinhos apenas. Mariana, como é que está o trânsito?
1: Temos que acelerar, não na estrada.
0: Não, com calma.
1: Não na estrada. 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Atenção que se mantém cortada A17 na Tocha, devido a acidente no sentido sul-norte. Há um pesado avariado no Porto, na Via Norte, antes da VCI. Fila extensa no sentido norte-sul. De resto, ainda as demoras habituais na VCI. Em Lisboa, também as demoras habituais, mas complicou aqui foi no IC19, com um acidente em Pinamanique. Corte via central, fila desde o Cacém. Cruz, caralho, cá estamos para te fazer companhia. Vai vendo a aguinha, está muito calor. Todo o país sob aviso amarelo, à exceção de Faro.
0: Obrigado, Mariana Alvim. As notícias agora na RFM.
2: Olá, eu sou a Beatriz Lopes. Médicos do Hospital de São João no Porto denunciam exaustão. O Sindicato dos Médicos do Norte acusa o Hospital de São João de impedir médicos de descansar após trabalho ao domingo e feriados. Em comunicado, o sindicato denuncia ainda horários abusivos e alterações constantes de escalas que colocam em risco a segurança dos utentes. O Instituto de Medicina Legal confirma que as novas perícias a Ricardo Salgado foram feitas no Porto para garantir independência no processo. Em entrevista à Renascença, o presidente do Instituto garante ainda que há testes capazes de detectar tentativas de enganar os peritos. Perante números preocupantes da pobreza, o país não pode viver em guerrilhas inúteis sobre a lei do trabalho. É o que considera o presidente da Conferência Episcopal, que apela ao consenso entre os partidos na discussão da legislação laboral. A Guardia Civil Espanhola está a fazer buscas na sede do PSOE, o partido do primeiro-ministro Pedro Sánchez, em causa uma investigação por suspeitas de corrupção e comissões ilegais em contratos públicos. O principal alvo é uma antiga militante socialista.
0: Obrigado, Beatriz Lopes. Daqui a pouco continuamos também com notícias.
3: Ou devemos dizer graças, porque este espanhol foi ótimo, Beatriz. Muitos parabéns.
0: Muitas graças. Mas estava a dizer, daqui a pouco continuamos com notícias da Gen Z e o flagelo que invadiu as nossas ruas.
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0: Alex Warren e Ordinary, bom dia, estás com o RFM e com o Café da Manhã. E agora cada vez mais casos a acontecer em várias escolas e vários pontos do país, não só escolas, de jovens que andam com a t-shirt só com uma manga vestida.
1: É uma epidemia de mau gosto.
2: Não sei, eu acho que isto era uma grande chapada de luva branca, nós no final do verão vocês dois aparecerem assim. Eu ficava muito feliz por vocês.
0: Mas é que estamos a receber cada vez mais relatos de pessoas. Olha, aqui por exemplo uma ouvinte que diz: ontem quando fui buscar o meu filho à escola no Sabugal, duas aves raras assim com a t-shirt com uma manga. Afinal, isso é geral.
1: Portanto, a segunda manga vai para cima do ombro.
0: Exatamente.
1: Não é um corte, a t-shirt não é assim. Eles despem uma manga e fica assim, abandonada.
0: Fica assim no ombro. Tiago também nos conta o que viu. Tiago:
3: os meus sobrinhos já andam assim, o meu enteado anda assim. Epá, olha, eu não tenho palavras para classificar. Eu acho que a única solução é nós próprios adultos começarmos a andar assim, que eu acho que isso, eles vão perceber-se da ridicularidade de que é andar assim.
0: Cá está uma grande ideia.
1: Genial, está uma grande ideia. Vamos envergonhar os nossos filhos. É, eles não fazem.
0: Eu só vou fazer se os meus filhos fizerem. Se os meus filhos se mantiverem como deve ser, não vou estar a fazer uma figura de parvo.
2: Mas é assim, o que eu acho que pode acontecer é os vossos filhos saberem que vocês não gostam, assim,
0: para provocar.
2: Assim que vos veem fora de controle, põem a t-shirtzinha deles para cima do ombro e lá vão eles à vida deles.
0: Pois é. Só para irritar, não é?
2: E depois quando vão para casa... Não, vocês ficam sem saber. Depois quando vão para casa, voltam a pôr a t-shirt
0: okay, no não andam à nossa frente.
1: E que idade terão as crianças que padecem deste vírus?
0: Deste problema, deste não problema. É?
2: Opa, eu acho que isto vai ali desde os 12... E vai até aos 20.
0: Não pode.
1: Eu tenho um filho de 19 anos, era.
0: Não, 20 já se
1: manca. Eu tenho 14, vou ter que vaciná-lo.
2: Eu estou-vos a avisar. E estou a ser vosso amigo.
0: Estás a ver um miúdo na universidade a vestir-se assim.
2: Ó Pedro, eu estou a ser vosso amigo.
0: És maluco.
2: Eu estou a ser vosso amigo. Estou-vos a avisar desde já. Na praia tu vais começar a ver miúdos assim.
0: Não, na praia tu entram que nu.
2: Não, na praia, imagina, a sair da praia vais vê-los só com...
0: Por causa
2: depois
0: do calor,
2: assim, não. Olha, não, é tu cheio.
1: Eu vou envergonhá-los a todos. Eu tinha, quando era a moda dos jeans a cair do rabo abaixo, não é? Eu tinha um imenso de lado assim: olha, estás com as calças, queres que eu te puxe para cima?
0: Tipo, precisas de um cinto?
1: Agora vou dizer: queres ajudar a vestir a manga? Não consegues?
2: Houve uma senhora que já me puxou as calças para baixo uma vez.
1: Para baixo ou para cima?
2: No meio da rua.
1: Para provocar.
0: Luís, se calhar não precisávamos saber tudo, não,
2: não
0: é?
2: Não, mas é... Onde é que nós fomos?
1: Era
2: não, foi mesmo.
1: Que o Luís usava
2: foi...
1: essa moda.
2: Exatamente, eu usava essa moda e ela foi tipo: ah, toma.
0: Olha, mais uma repórter no terreno.
4: Eu moro em frente a uma escola e ontem vi montes de miúdos assim. Só que eu julguei que era por causa do calor. Agora já percebi que é uma moda nova. Deus queira que os meus filhos não adiram.
0: Não é por causa do calor, Lena, é por causa da estupidez. Conan Gray agora.
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0: E agora vamos combinar, sabes o quê? Vamos combinar Maninho com a RFM. Toma lá disto.
2: Que é o quê? Como é que chama?
1: Sem Limites.
0: Sem Limites.
2: Ah, boa.
0: Vais cantar esta?
2: Não. Esta não sei bem. Podes cantar tu?
0: Sem Limite eu vou.
2: Mas em Pedra Brunhosa.
0: É melhor o Maninho.

0: E saímos com a magia dos Coldplay. Amanhã já é quinta-feira e vamos ter um fim de semana cheio de calor.
1: Calor.
0: Calor, como diz Mariana Alvim.
2: Calor.
0: Calor. Desculpa, ninguém faz como Mariana Alvim.
2: Calor.
0: Pedro Fernandes, Mariana Alvim, Luís Pinheiro, Pipoca Mais Doce, Fábio Porchat e Cataplana de Paixão. Voltamos

0: Amanhã.
1: Amanhã, se quiser, olha, muito obrigada por estares aí. Beijinhos.
0: Beijinhos.
2: Beijinhos, boa viagem.
0: Vem o Dani e a Catarina.
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24: Olá, eu sou a Beatriz Lopes. Risco de incêndio. A GNR já ativou 5 postos de vigia no distrito de Bragança. Nesta fase inicial há 5 postos de vigia no distrito de Bragança, mas no próximo mês vão entrar em funcionamento mais 6 postos com uma vigilância permanente 24 horas por dia. A GNR diz que o objetivo é garantir um combate mais rápido e eficaz aos incêndios. A sustentabilidade do SNS agravou-se. No último ano houve um aumento da despesa, menos atividade e mais faturas por pagar. É o que revela o índice de sustentabilidade do SNS. O estudo mostra ainda que mais de 70% dos utentes fizeram pelo menos uma ação preventiva, como análises ou rastreios. O Sindicato dos Médicos do Norte acusa o Hospital de São João, no Porto, de impedir médicos de descansar após trabalho ao domingo e feriados. O sindicato alerta para risco de fadiga e erro clínico. Em Espanha, a Guardia Civil está a fazer buscas na sede do PSOE, o partido do primeiro-ministro Pedro Sánchez. Os investigadores suspeitam de um esquema de financiamento ilegal dentro do Partido Socialista Espanhol.

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1: RFM, bom dia, estás com o Corta Para. E não sei se também sentes que hoje acordaste num país tropical.
2: Um bafo, um calor. Mas olha, quem ficou mais quentinho, quem foi? Daqui a pouco vamos saber quem é que ganhou dinheiro no grandioso jogo da mala.

0: E o que é que tu queres? O que é que tu queres? Queres dinheirinho?
1: Nem queres saber o que é que eu quero.
0: Calma, olha que o microfone está aberto, Catarina.
1: Não, eu só quero ir para a praia, é só isso.
0: Ah, está bem. Mas hoje de manhã, alguém queria. Alguém atendeu. Alguém...
2: Chama. Eu gosto deste som assim, a chamar. É o som para chamar a felicidade de alguém aqui para o grandioso jogo da mala. Bom dia.
3: Bom dia.
2: O meu nome é Dina Isabel e eu estou a ligar do grandioso jogo da mala. Como estás?
3: A sério?
2: É a mesma sério. Mesmo a sério. Está tudo preparado. Como é que te chamas?
3: Filipa Esteves.
2: Filipa, está tudo preparado para este ser um dia especial?
3: Sim!
2: Boa! Eu gosto é de entusiasmo. Filipa, a partir deste momento, preciso que me digas, em euros, quanto está no jogo da mala? 10 segundos a partir de agora.
3: 21.111 euros.
2: Não ouvi que isto está muito alto aqui, tens que dizer outra vez.
3: 21.111 euros.
2: Está certo!
3: Oh, meu Deus, não estou a acreditar.
2: Oh, Filipe, acredita que é verdade. Quer dizer, já é um dia a começar diferente.
3: Oh, meu Deus. Oh,
2: 21.111 euros que são teus. Já sabes mais ou menos qual é o destino deste dinheiro?
3: Sim, eu vou casar este ano.
2: Ai, que
3: então ajuda muito.
2: Claro que sim, já tens a lua de mel.
3: Sim, já está tudo marcado.
2: Não interessa, mas isto é tudo um dinheirão para se casar. Vai ser o máximo. Filipe, duplamente parabéns pelo casamento que há de vir.
3: Obrigada.
2: E por esta quantia, beijinhos.
3: Obrigada.
1: Grande Filipe, assim sim dá a gosto de dar prémios.
0: A Filipe
1: é de Viseu, ganhou 21.111 euros.
0: Pá, fiquei próximo, mesmo contente.
1: Eu também, eu.
0: Ainda por mais ela diz, vou casar. E nós, já não é a primeira pessoa que vai casar e que participa e que ganha.
1: Com este dinheiro já paga o casamento, já paga a lua de mel.
0: Tudo incrível. Feito. Agora, na próxima quarta-feira, mais dinheirinho para poderes ganhar. E quanto é que vamos ter na próxima quarta?
1: 22.979 euros. Já te podes inscrever. É só ligar o 761-10-10-10. Custa chamada número mais IVA. Já sabes que próxima quarta, 9:15, podemos ligar para ti.
0: 22.979 euros. Grande prémio também.
1: Ah, e nós aqui a ver navios. Mas pronto, gostamos de dar.
0: Fernando Daniel agora.

0: 16 minutos depois das 10, aproveita muito bem esta quarta-feira e se vais a caminho de Lisboa porque vais a um concerto mais logo.
1: Ou se acabaste de acordar porque ontem a noite foi longa e foi boa, estiveste no concerto do enorme Benito.
0: É louco, não se fala de outra coisa.
1: Não tenho que saber, não faças inveja, está bem?
0: Foi antes do concerto, foi durante o concerto, vai ser depois do concerto. E muita coisa aconteceu ontem no Estádio da Luz. Algumas pessoas gostaram muito, outras nem por isso.
1: Pois, é sempre assim. Quem ficou composto à frente da cara não gostou.
0: Há pessoas compostas à frente da cara?
1: Foi o que eu vi na internet, eu não estive lá. Mas gostei de acompanhar tudo nas redes sociais. Tive uma amiga que publicou tudo o que era música nas redes. E eu assisti ao concerto através do Instagram dela.
0: Mas ela viu o concerto ou foi... A tua amiga trabalha numa televisão para transmitir?
1: Não. Eu também achei realmente que ela estava a transmitir em direto. Não era em direto, ela ia publicando vários stories das músicas do Bad Bunny no Instagram dela. E eu acompanhei tudo, a adorar. Ela nunca fez tantas stories na vida dela, de certeza, seguidas.
0: Então, mas... E ela curtiu o concerto? Teve tempo?
1: Ela diz que sim, foi incrível, que adorou, que amou, que eu tenho que ir hoje.
0: Mas se é para...
1: Até ia.
0: Se é para ver num ecrã... Lá está, vejo em casa.
1: Claro. Eu vi no meu telemóvel a partir do Instagram dela. Pronto. Muito obrigada, Bárbara.
0: Muita story. Sabes que cada um tem o Bad Bunny que merece. Eu ontem também tive Bad Bunny. Se quiseres, passa nas minhas stories e vê. Aliás, tenho tido Bad Bunny nos últimos tempos.
1: Eu também tenho lá em casa uns chocolates deliciosos.
0: Não, mas aquele Bad Bunny que eu postei nas minhas stories, podes ver, Fontoura Daniel, se quiseres, tem-me acompanhado nas últimas semanas. É, ao mesmo tempo, uma bênção e uma maldição.
1: É daqueles que faz barulho.
0: É que aquele faz, posso dizer, conta histórias e tem música. E houve uma altura em que era só a música.
1: Ah.
0: Agora estamos nas histórias. Eu já não posso com três porquinhos, eu já não posso com Rapunzel, eu já não posso com Caracóis Dourados, eu já não posso com o Pedro e o Lobo.
1: Gosto. Um Bad Bunny que conta histórias. Quero.
0: Esse Bad Bunny. Esse foi o meu Bad Bunny. Mas sabes que...
1: Antes de eu dormir, eu adorava ter assim um Bad Bunny a contar-me histórias antes de adormecer. Tão bom.
0: É antes de dormir, é durante o jantar, é toda hora. Sabes que São Pedro ajudou? Porque o calor que está, não é? Grande da noite. E eu temi, porque à tarde eu vi algumas pessoas.
1: Sim, tu foste ao Colombo à tarde.
0: Foi.
1: O louco que não vai ao concerto, mas vai para o Colombo à tarde. Não havia mais nenhum dia da semana para tu ires tratar das suas cenas.
0: Oh, Catarina,
1: tinha que ser ontem.
0: Tinha que tocar uma carteira da minha mulher.
1: Oh, amigo, mas hoje podias ir.
0: Não. Hoje não. É igual.
1: Amanhã.
0: Pois, e amanhã chegava lá e não havia. Estava esgotado. Quem é que sofria? Quem é que sofria?
1: Eras tu.
0: Pois, eu já sei
1: trocaste
0: andar nisto.
1: A carteira.
0: Troquei a carteira. Havia aquela cria. Está tudo ótimo.
1: Mas não contaste à tua mulher o que tu viste, para não?
0: Não contei o que eu vi. Mas se calhar podemos falar disto a seguir.
1: E por isso
0: é que São Pedro foi bom. Por isso é que São Pedro foi bom. Há que agradecer.
1: Está lá, Daniel Fontoura. A tua mulher que não é isso a seguir.
0: Para já, Manfred & Sons na RFM. 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

0: a Joana na RFM e parece que Marisa esteve ontem na casita do Bad Bunny.
1: Foi a única celebridade que eu vi, que deu para perceber.
0: Mas viste?
1: Não, contaram-me.
0: Foi a Jéssica
1: que nos contou.
0: Nossa colega Jéssica diz que viu a Marisa lá na casa.
1: Assim, mais lá. Do telemóvel não deu para ver.
0: Não estava a partir chão. Não estava a falar a rebolar, a fazer um rebolation.
1: Estava à conversa.
0: Mas acho que sim, acho que estava lá ao lado da casita, lá à conversa. Por acaso, no concerto de Bad Bunny, o guitarrista também tocou o Lisboa Menina e Moça.
1: Palmas, porque isso é que eu acho que é uma grande consideração do Bad Bunny para nós portugueses. Acho muito fixe.
0: O estádio a cantar Lisboa Menina e Moça. Pois o problema é que o guitarrista está a tocar e depois o som chega mais tarde e acontece aquela coisa de uns estão numa parte da música, os outros estão na outra e fica tudo baralhado.
1: Ainda por cima em estádio, ainda sentes mais.
0: Mas pronto, vamos ver o que é que hoje vai acontecer no concerto de Bad Bunny.
1: Hoje, qual é que será a celebridade que vai estar na casita? Ah, queremos. É. Eu aposto numa Rita Pereira, por exemplo.
0: Não sei, muita gente estava a apostar nisso.
1: E não.
0: Sabes que houve algumas influencers e tal que foram ao concerto ontem e não gostaram. Puseram nas redes sociais. Entretanto, foram destruídas nas redes. Como
1: ah,
0: assim?
1: Ah, então.
0: Tá, mas toda a gente tem direito à sua opinião, eu
1: claro,
0: acho.
1: Se calhar ficaram a ver mal. É que no estádio às vezes é difícil encontrares um bom lugar.
0: Não, e se calhar estás à espera de uma coisa e depois. Pá, imagina, ele não toca a música que tu queres.
1: Eu
0: ou
1: percebo.
0: Ficas à espera de outro ritmo de concerto.
1: Quando tens expectativas muito lá em cima, não é?
0: Pois diziam, não é uma Beyoncé, não é uma Taylor Swift. Não,
1: mas
0: não
1: sabes,
0: é.
1: Também acontece quando só sabes duas ou três músicas.
0: Pois
1: cara,
0: é.
1: Esse é o problema. Vais, conheces só o Titi me perguntou. Ou queres tirar mais fotos? Olá, lá, lá, lá.
0: Lembro-me sempre do. Eu já te posso contar esta, já a seguir, relativamente a uma banda que vai estar no Rock in Rio, mas já falamos sobre isso, que são os Ubas Tank. Agora, o que é que aconteceu ontem?
1: Queres saber quanto?
0: Vou ao Colombo. Tinha que ir lá tocar uma carteira. Até fui relativamente cedo, eram duas e meia, três horas.
1: Não foi cedo. concerto não foi cedo.
0: Havia pessoas lá na Silent Party e não sei o quê. Só que a chegar ao Colombo já vinha muita gente em direção ao Estádio da Luz. Está tudo bem. E eu ia num TVDE e o senhor, que era um Tuga, que ainda estivemos a falar um bocadinho, de repente, eu estava no meu telemóvel e ele trava de repente.
1: E tu ias seguindo.
0: E porquê? Porque ele estava a olhar para o lado. Porque efetivamente havia lá duas ou três raparigas que se devem ter esquecido de roupa. De roupa, porque havia muito glúteo ali à solta.
1: Estavam com o rabiosco à mostra, o que queres dizer?
0: Meu Deus. E o senhor olhou para o lado e de repente ia batendo.
1: E tu não olhaste nada.
0: Ele pediu-me desculpa e tal. E disse: não, estás bem. Não, depois eu tive. Porque eu não estava a reparar. Eu reparei porque ele
1: não travou. Tavas.
0: Não estava nada.
1: Aquilo foi um desfile de beldades ontem no Estádio da Luz.
0: Mas São Pedro foi bom, porque São Pedro deu quentinho. Porque eu pensei, esta moça, lá para as 11 da noite, vai ficar com frio. E já foi a cena de pai, não é?
1: Não vai. Já é o paizinho.
0: Já é. Esta moça vai ficar com frio.
1: Eu acho que é mais o tio Babão, mas pronto.
0: Não. Eu não reparei, eu reparei porque ele travou, sei, a minha vida. Mas pronto, hoje esforço para Bad Bunny, prepara-te porque vai estar calor também. Hoje vai estar um calorzaço do fim do mundo.
1: E pouca roupa que o Daniel gosta.
0: Mas eu não vou ao concerto.
1: E o senhor taxista também.
0: Não vou ao concerto. Era TVDE, não era taxista. Mas pronto.

0: Se calhar mudavas qualquer coisinha, confesso.
1: Eu mudava.
0: Uma coisinha ou outra.
1: Eu se calhar tinha comprado os bilhetes para Bad Bunny. Tinha ido.
0: Olha, muita gente foi ao concerto de Bad Bunny, algumas pessoas não acharam muita piada. E lembro-me sempre de uma história. O Bastank em Portugal. O Bastank tem este clássico. E atenção, eles vão estar no Rock in Rio. Portanto, já vais avisado para isto.
1: É? Que eu confesso, é uma das únicas músicas que eu conheço.
0: Ok, está tudo certo. Ai, que fofa, uma música da Reason, coisa e tal. Corta para concerto do Bastank. Eles têm esta música, ok. Mas, maioritariamente, as músicas deles...
1: É lá, é rock da pesada.
0: É. Eu lembro-me, concerto do Bastank, pessoal, ouvir isto a pensar...
2: Então, mas e a outra fofinha da Reason?
1: Foi só para o fim, não foi?
0: Foi, e houve muita gente, quando eles tocaram o The Reason, foram embora. Pronto,
1: ou seja, foram-se embora antes da última música.
0: Ah, sim, é sério, acontece.
1: Já está. Portanto,
0: já ficas avisado. Agora pensas, ah, isto é tudo muito giro, mas e dinheiro para ir ao Rock in Rio? Então...
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1: Cá estamos para te assegurar que nada te falta, temos dinheirinho para ti agora no Que Barulho é Este, mas primeiro diz lá, que barulho é este?
0: Então. Tens uma ideia?
1: Eu tenho.
0: Não é trincar uma batata frita. Eu digo já porque ontem disseram isso para aí umas 3 ou 4 vezes.
1: Parece, facto.
0: Mas não é.
1: Então o que é que será? Diz-nos 213814540 213814540 2380 euros, podem ser teus.
0: 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E vamos jogar ao Que Barulho é Este.
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0: RFM tem uma ótima quarta-feira e nós por aqui fazemos tudo para que comece lindamente. Vamos jogar.
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3: E vamos lá ver se há a terceira é de vez, não é, Paula? Terceira vez a jogar e pode ser que seja agora que vais ganhar dinheiro.
0: É hoje.
4: Vamos. É hoje.
3: Estás confiante?
4: Estou.
3: Ótimo. 2.380 euros. O prémio ficou um bocadinho melhor desde a última vez que jogaste.
4: Isso.
3: Eu acho que fizeste de propósito, não é?
0: Exatamente.
3: Deixaste engordar.
0: Agora não dês o mesmo palpite que deste há pouco tempo, está bem?
4: Não, okay? Não dou. Dou outro diferente.
3: Então vamos lá ver se o prémio vai para o Algarve. Vai para a Paula. Paula, que barulho é este na RFM? Venha daí o palpite.
4: Parece-me abrir uma lata de refrigerante.
3: Bom palpite.
4: Não é.
3: Calma, calma. Ai, a Paula a dizer. Ai, não é. Calma, então essa confiança.
0: Agora até fiquei sem ar.
3: Oh, Paula, está calor aí no Algarve, não é?
4: Está muito calor.
3: Muito. Portanto, um refrigerante fresco até vinha a calhar.
0: Ah, então vou assim uma bebida fresquinha.
4: Isso, vinha. E eu vi um à casa, por isso é que eu me lembrei.
3: Ok. Então, olha, Paula, o que é que eu... Olha, podemos... Podemos dizer que não.
4: Oh, olha, sim, sabido.
0: Por momentos, Paula, tenho que te confessar que até eu estava a acreditar.
4: Também eu.
0: Ai, Paula.
3: Não, ainda não é este, Paula. Mas obrigado por ter jogado mais uma vez.
4: Obrigado eu. Um bom dia para vocês.
0: Sabes aquele ditado que diz assim, não há três sem quatro. Portanto, vai ser
4: a quarta vez.
3: E o prémio...
4: Nunca.
3: Desistir nunca. Desistir
0: nunca,
3: isso mesmo.
0: É isso mesmo.
3: E o prémio vai aumentar, Paula. Podemos dizer que, se calhar daqui a uma hora, voltamos a jogar e aumentamos o prémio para 2.510 euros. Vai ser ainda melhor.
0: É o que se pode arranjar, é o que se pode arranjar.
3: Tenta
0: tá
3: outra vez.
4: Vou tentar ouvir melhor.
3: Obrigado, Paula, por ter jogado. Vamos, então, daqui a uma hora, voltar a jogar ao Que Barulho é Este, com 121, no coração do bairro, para melhor o aconselhar e mais dinheirinho em jogo.
0: E sabes, se há coisa que me deixa com o coração apertadinho é quando tu envias aqui palpites para o WhatsApp da RFM e eu não posso dizer nem sim nem sopas.
3: Não.
0: Não é? Não te deixa a ti também assim...
3: Deixa.
0: Pronto, nervoso.
3: Mas é continuar a tentar e ver os palpites errados em rfm.pt. Nós damos sempre esta ajuda. É uma ajuda preciosa, portanto aceita a nossa ajuda.
0: E que faz toda a diferença.
3: Sim.
0: Diminui a probabilidade de errares. E daqui a bocadinho vamos jogar contigo outra vez.
3: Sim, fica atento à RFM. Daqui a pouco também há notícias na Rádio das Grandes Músicas.
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1: Olá, eu sou a Beatriz Lopes. É um protesto que vai prolongar-se pela tarde dentro. Técnicos do INEM já se concentram frente ao Parlamento. Os técnicos de emergência pré-hospitalar contestam a reorganização prevista para o INEM. O sindicato diz temer uma redução de ambulâncias e alerta para riscos na resposta à emergência médica. 4 meses depois das tempestades, empresários, autarquias e famílias queixam-se de atrasos nos apoios do Estado. É a conclusão de um relatório da Presidência da República. Os prejuízos ultrapassam os 5 mil milhões de euros e continuam por resolver problemas na habitação, seguros e reconstrução de infraestruturas. Um homem de 31 anos começa hoje a ser julgado em Coimbra por suspeitas de 49 crimes de burla em vendas feitas através do Facebook. De acordo com o Ministério Público, o suspeito terá arrecadado mais de 230 mil euros com falsos anúncios de automóveis. Em Espanha, a oposição já pede eleições antecipadas. Em causa, as buscas à sede do PSOE, o partido de Pedro Sánchez. Os investigadores suspeitam de um esquema de financiamento ilegal dentro do Partido Socialista Espanhol.
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3: Aproveita muito bem esta quarta-feira e vai fresco, está bem? Porque...
4: E se puderes fazer teletrabalho na praia, siga. Nós só queremos ir aí no carro contigo.
3: Sim, ou na praia, também podemos ir para a praia contigo. Este é o teu Corta Para. Daniel Fontoura e Catarina Figueiredo, e daqui a pouco vamos à mítica
4: Insta Battle. Ainda por cima uma Insta Battle hoje temática, vais gostar muito. São as 6 da manhã e me dá igual. 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

0: 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Esta foi a grande música que venceu ontem a Insta Battle. Ainda te lembras, Catarina?
1: É, esfregar na cara.
0: É, não é?
1: Da pronto. Amiga.
0: Mas hoje é um novo dia, uma nova batalha.
2: Insta Battle! 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
1: É uma batalha vinda diretamente de Porto Rico. Que incrível, só podia ser esta hoje.
0: Sim, hoje vamos pôr duas músicas de Bad Bunny. Segundo dia de concerto deste moço em Portugal. Catarina foi para a tia.
3: Ei, Titi me perguntou, Titi me perguntou. 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
1: É a minha música favorita do Bad Bunny.
0: É?
1: Aí, agora a melhor parte, deixa chegar à melhor parte.
0: Ah, queres que chegue?

0: É para nós.
1: Esta música ajuda, por exemplo, para quem está a estudar espanhol.
2: Pois é.
1: Porque ajuda a conjugar. Devem tirar mais foto. Quando te tuve. Ah, quando te tuve. Pronto. Qual é a música?
0: Sempre dá boas dicas, Daniel Fontoura.
1: Sempre. Qual é a música que preferes ouvir no final deste Corta Para? É a Titi ou as fotos?
0: Vota. Eu acho que é a Titi.
1: Vota,
0: a
1: stories.
0: A música que te faz lembrar os almoços de família, quando te perguntam quantas namoradas tens.
1: Não.
0: O almoço de família. Quando é que vais casar?
1: É quando devias tirar mais fotos e tal.
3: It's a battle!
1: Já está tudo nas stories do Instagram da RFM e isto hoje vai ser renhido.
0: E agora passamos de um gigante para outro gigante, Benz & Boone.

0: 19 minutos depois das 11, se hoje acordaste cedo, se ouviste o café da manhã da RFM, se calhar já sabes. Mas se foste para o Bad Bunny e para mais não sei o quê, acordaste mais tarde, se calhar não
1: vais
0: sabes.
1: Vais ficar a saber agora.
0: O que é que vai acontecer na tua vida?
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0: Conheces este moço?
1: Conheço, então não conheço. É igual ao namorado da minha prima.
0: Possível.
1: É
0: a
1: igual.
0: Sério?
1: Sim.
2: Vi os dias a mudar.
0: Olá, se calhar é.
1: Não, não é, não
0: te preocupes. Ciro vai estar mais perto de ti.
1: Eu adoro o Ciro, fiquei muito contente com esta notícia. E o que é que sucede? Podes confirmar, dia 17 de outubro vai juntar-se a Miguel Araújo aos à toa, para já, a toda a equipa da RFM, o Ciro!
0: Vai estar no grandioso espetáculo da RFM no Porto, mais um nome confirmado. Portanto, já podes pensar nas músicas que ele vai cantar.
1: Já
0: mais
1: podes
0: um artista
1: ir treinando
0: que vais
1: aí
0: ver.
1: No carro.
0: Sim, portanto, Ciro no grandioso espetáculo da RFM. Amanhã temos mais novidades.
1: Temos. Ai, sabes mais
0: mas
1: coisas
0: sim.
1: do que eu.
0: Esta é uma semana de grandes anúncios.
1: Quem é que é amanhã?
0: Portanto, à toa,
1: Miguel
0: Araújo,
1: Ciro e...
0: Amanhã há mais.
1: E mais quê?
0: Vamos fazer um aquecimento para amanhã.
1: Quer saber, vais-me contar.
0: Amanhã, no café da manhã.
1: Está bem.
0: Agora aquecemos então com o Ciro.

0: 27 minutos depois das 11, um calor do fim do mundo. Quem é que está a pensar em praia? Quem é?
1: Eu prometi ao meu filho Francisco, quando saísse daqui, ia buscá-lo à escola e, se desse tempo, íamos para a praia.
0: Ui.
1: Se não houvesse muito trânsito a caminho da ponte, íamos lá almoçar.
0: E há uma notícia no site da RFM que está a deixar muita gente a pensar: ah, eu não sabia. Ai, é assim. Ah, então espera aí que eu já te digo.
1: Eu fui essa pessoa que disse ao Daniel Fontoura: epá, eu também não fazia ideia. E a notícia começa assim: guarda-sol na praia. Muitos portugueses não sabem as regras das zonas concessionadas. E de facto eu não sei.
0: Durante muito tempo, tu achavas que as zonas onde tinha aqueles guarda-sóis já montados, aqueles de palhinha e não sei o que, espreguiçadeiras, não podias pôr aí o teu guarda-sol, mas já vieram desmistificar.
1: Afinal, podemos.
0: A Agência Portuguesa do Ambiente disse: não, não. Pode pôr o guarda-sol onde quiser.
1: A praia é de todos.
0: O ar é de todos, a praia é de todos. E, portanto, podes pôr. As concessões não podem ocupar mais de 30% da área útil da praia. Portanto, em frente ao nadador Salvador.
1: É isso, não pomos, porque
0: não
1: é por uma questão de segurança, faz
0: claro.
1: Sentido. Agora, onde estão os outros, à grande, num chapéuzinho, ali do café, na sua espreguiçadeira, podemos pôr ao lado.
0: Yeah.
1: Agora, isto é loucura. Este
0: vai
1: ano,
0: ser.
1: Vais ver.
0: Este ano vai ser o fim do mundo.
1: Vai aparecer o estádio da Luz à Pinha em dia de concerto Bad Bunny.
0: Se quiseres ver esta notícia e partilhar com toda a gente, e ter sempre no telemóvel, quando alguém te vier chateado, dizer: não pode pôr aqui, não sei, posso.
1: Mostras o site da RFM, a notícia está aqui, está a ver, senhor?
0: A Agência Portuguesa do Ambiente diz que eu posso, e o site da RFM também. Pronto, passa por lá para veres tudo, ou então na nossa aplicação para smartphone, também está lá tudo.
1: RFM só grandes músicas, já sabes.
0: Sim, se ainda não tens a nossa aplicação, por favor saca, até porque para ouvir na praia dá muito jeito. Ouves sempre grandes músicas, estejas onde estiveres.
1: Mas é assim, se é para levar a coluna para a praia, que seja ouvir RFM.
0: Aí é proibido.
1: Ai, não dá.
0: Barulho, não. Aí não dá. Estás aí, é como no autocarro e nos outros transportes.
1: Mas RFM não é barulho. É barulho bom.
0: Olha, por acaso é barulho. É o que barulho é este que vamos jogar já a seguir.
1: É isso.
0: Por acaso é.

0: É uma grande música da Kalani. E sim, está aqui dobradinho também. Está aqui o prémio dobradinho para ti, para levares para casa, para gastares como quiseres.
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2: Podes já começar a pensar aquilo que farias com 2.510 euros, porque é o dinheirinho dobradinho que temos aqui para ti.
0: 2.510 euros. Ai, que bom. Se souberes que barulho é este, tens então uma ideia? Podemos dizer-te que não é abrir uma lata de refrigerante. Foi o palpite de há uma hora.
2: Foi o palpite da Paula. Portanto, diz outra coisa. Uma novidade. 213-81-4540.
0: Liga para cá. Vamos atender a primeira chamada. 213-81-4540.
2: Boa sorte.
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3: Será que 27 de maio de 2026 vai ficar na história da Rosa como o dia em que ela ganha? O que barulho é este? Será?
0: Rosa, deixa-me dar-te uma rosa.
3: Estás confiante, Rosa?
4: Mais ou menos.
3: Mais ou menos? Ok.
4: Mais ou menos.
0: Ao menos é sincera.
3: Mas tens estado atenta aos barulhos que foram saindo, aos palpites, certo?
4: Sim, sim, a todos os dias estou a ouvir-vos.
3: Muito bem.
0: Que bom, Rosa.
3: Ouvinte atenta. Então, e se ganhares estes 2.510 euros, o que é que vais fazer?

0: Leeds,
1: que palpite mais culto que há, não ouvi.
2: É porque a Feira do Livro está a chegar. É. Eu acho que a Rosa está a pensar nisso, não é?
1: Calhar. Este também podia ser um palpite da nossa Mariana Alvim.
2: Também gosta de muito de folhear livros.
1: Gosta muito de folhear livros, de escrever livros.
2: Ai, Rosa!
1: Ai, deixa-me dar-te uma rosa, porque é só isso.
2: É só mesmo isso que vais receber, é uma rosa. E a Catarina a cantar para ti.
1: Não é, pá, isso é que se calhar já não queres, não é?
0: Ah, não me importo.
1: Isso já é um castigo.
2: Oh, Rosa, não é nada. Obrigado por ter jogado. Ainda não é um palpite certo.
1: Rosa.
0: Pois não, vou tentando.
2: Claro, esse é o espírito. Até porque o prémio aumenta. Graças à Rosa, o prémio vai aumentar.
1: Pensa positivo, sim. Rosa, vais ajudar alguém.
2: E no mundo ideal vais poder ganhar mais de 2.510 euros. 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

0: Sunshine. 7 minutos para o meio-dia e continua um calorzaço.
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9: 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A quem é que vão dedicar esta música?
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13: Olá, eu sou a Beatriz Lopes. Bancos estão a avaliar as casas por valores cada vez mais altos. É um novo recorde. O preço médio do metro quadrado atingiu os 2.170 euros em abril, mais 23 euros face a março. São dados do INE. A Península de Setúbal registou a maior subida anual. O Banco Central Europeu diz que a guerra no Irão é o principal risco para a estabilidade financeira da zona euro. O BCE avisa que o conflito pode fazer subir a inflação e travar o crescimento económico. O Hospital de São João no Porto nega estar a impedir médicos de descansar após trabalho ao domingo e feriados. A denúncia foi feita esta manhã pelo Sindicato dos Médicos do Norte. Em resposta à agência Lusa, a administração do hospital diz desconhecer situações de falta de descanso e garante disponibilidade para reunir com o sindicato já amanhã. Pedro Sánchez garante total colaboração com a Justiça nas buscas ao PSOE, o Partido Socialista Espanhol. O primeiro-ministro promete ainda penalizar qualquer elemento do partido que tenha cometido infrações. Já a oposição exige eleições antecipadas.
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16: Boa quarta-feira com a RFM. Pensa que já é quarta-feira. O fim de semana está mais próximo e o calor continua.
17: Está um calor. A nossa ouvinte Maria mandou uma mensagem giríssima a dizer que gostava de ser como o Ferreira Rocher nestas alturas, que era ir de férias e só regressar em outubro.
16: Só quando está fresquinho, não é?
17: Exatamente.
16: Aproveita bem esta quarta. Daqui a pouco temos... A Catarina gosta destas coisas, de fazer-me estas perguntas e estas dúvidas e questões.
17: Vou-te explicar aos nossos ouvintes. Enviam mensagens e eu gosto de ajudar. É só isso.
16: Então vamos tentar ajudar alguém.

0: Toda a gente a cantar, nós sabíamos, também estavas a cantar por aí.
1: Meio-dia e 12, e eu acho que é uma boa hora para desse lado tentares adivinhar mais uma mensagem. Como é que termina esta mensagem? Desta vez foi a Carlota, que está em Lisboa, que enviou esta mensagem aqui para o WhatsApp da RFM.
0: Tinhas mais nada para fazer, Carlota? Foi, não é? Mandar mensagens para nós.
1: Eu
0: está
1: acho
0: bem.
1: Que já acham divertido participar neste jogo. Eu pois. Tenho que dizer aqui uma coisa: ainda ninguém conseguiu acertar desde que começamos com isto. O que é estranho. Não,
0: se calhar as coisas são muito rebuscadas. Diz lá o que é que aconteceu à Carlota.
1: Hoje de manhã, diz a Carlota, acordei mais cedo, arranjei-me com calma, tomei o pequeno almoço como deve ser, mas quando saí de casa, fiquei. O que é que aconteceu à Carlota? Precisamos de saber. 962-007-888 diz no WhatsApp da RFM. O que é que tu achas que aconteceu à Carlota?
0: Saí de casa, fiquei.
1: Ficou como?
0: Sei lá, fez xixi pelas pernas abaixo. Fiquei toda molhada, não sei.
1: Eu posso dar aqui uma pista, isso está bastante longe. Quer dizer, não sei, pode ter acontecido depois deste episódio.
0: Ok, pronto. Então e fiquei...
1: Ficaste...
0: E fiquei assustada com o preço da gasolina. Não é?
1: Está muito frio, está muito gelado. Posso dizer-te que foi uma coisa que aconteceu quando ela saiu da porta de casa.
0: Ok.
1: Ok? Foi algo, foi um acontecimento.
0: Foi um happening.
1: Foi um happening.
0: Ok.
1: O que é que aconteceu? Okay. E eu, como isto está tão difícil, não é? As pessoas adivinharem estas coisas, a próxima vez que alguém acertar, deixa-me dizer-te, eu ofereço um presente.
0: Oi, se for daqueles que depois dás e que nunca chega, está bem.
1: Mentira, não tens razões de queixa.
0: Ficou a piada porque o carro não pegou.
1: Olha, pode não ter sido o carro, mas de facto ela ficou numa situação chata.
0: Ficou toda suada porque está um calor do caraças.
1: Eu já te digo tudo.

0: 19 minutos depois do meio-dia, há grandes músicas na RFM e há também aqui umas dúvidas existenciais.
1: E porquê? Porque os nossos ouvintes adoram contar-nos aquilo que lhes acontece. Nós agradecemos muito. Hoje foi a Carlota que enviou uma mensagem aqui para o Corta Para, onde dizia: hoje de manhã acordei mais cedo, arranjei-me com calma, tomei um pequeno almoço como deve ser, mas quando saí de casa, fiquei. E eu perguntei-te, o que é que aconteceu à Carlota?
0: Pá, eu não sei o que é que está a acontecer hoje, deve ser do calor. Temos aqui tantas mensagens para ouvir. Diz a Kátia: e fiquei, ficou arrependida de ter ido trabalhar por causa do calor que está.
1: Percebo, podia ser, mas não é, não está certo.
0: O Miguel diz: fiquei assustada porque vi um homem com a camisola do Sporting. Ok, muita gente a dizer: fiquei com as chaves dentro da porta.
1: Que é uma coisa que também acontece bastante, podia ter sido isso.
0: Pronto,
1: mas...
0: E fiquei com o sapato com cocó de cão.
1: Ai, que horror, que nojo.
0: E fiquei a piada porque o carro não pegou, também muita gente, fiquei sem chave. E agora, Catarina Figueiredo prometeu uma coisa há pouco. O que é que tu me prometeste às pessoas, Catarina?
1: Como normalmente nunca acertam quando fazemos este jogo, eu prometi que se acertassem, eu oferecia um presente. Não disse qual, pode ser muita coisa.
0: Pode.
1: É uma coisa muito vasta. Pode ser um brinde da RFM, por exemplo.
0: Temos aqui várias pessoas que acertaram.
1: Agora
0: tenho que tentar perceber qual é que foi.
1: Estás a mentir.
0: Tenho que tentar
1: Queres
0: perceber.
1: Queres tramar-me?
0: Não. Tenho que tentar perceber qual é que foi a primeira a responder acertadamente. Sei que a Oriana disse. Acertou. Deu aqui duas hipóteses. E posso dizer-te, Catarina Figueiredo, que o nosso sonorizador Pedro Batista, que está de férias, mas ouvir a RFM, também acertou.
1: Ok. Então posso abrir aqui uma exceção. Ofereço um presente à primeira. E ao Pedro Batista, que é um colega que eu adoro.
0: Sim.
1: E que merece também receber um presente meu. Só por uma coisa: por maturar.
0: Ok. Olha, a Ana Martins também acabou de enviar mensagem e também acertou.
1: Então, mas era a primeira.
0: Pronto, está bem. Vamos lá ver quem é que foi a primeira e depois essa pessoa recebe um prémio.
1: Diz e vem lá aqui buscar à rádio.
0: O que é que aconteceu à Carlota?
1: Então, hoje de manhã acordei mais cedo, arranjei-me com calma, tomei um pequeno almoço como deve ser, mas quando saí de casa, fiquei. Presa no elevador.
0: Tadã!
1: E ela continua, coitadinha. Fiquei presa no elevador durante 40 minutos. Ainda por cima não havia ninguém no prédio. A sorte é que tinha telemóvel e o meu marido veio a correr salvar-me. Ganda marido!
0: Marido to the rescue! Pronto, ficou presa no elevador. Agora vamos tentar perceber quem é que foi a primeira a dar a resposta certa.
1: Tá
0: essa
1: bem.
0: Pessoa vai receber uma prenda da Catarina.
1: E anota o número dessa pessoa.
0: Tá bem.
1: Depois eu ligo essa pessoa e combinamos. Pode ser uma prenda qualquer, eu não disse qual é que era a prenda.
0: Diz a Carla. E fiquei com uma dor de barriga que tive ir para a casa de banho. Não é que se fosse isso, dentro do elevador era mais complicado.
1: Era mais complicado. Mas sabes o que acontece muito? Tenho uma história muito fixe sobre pessoas que ficam presas no elevador.
0: Ah, é?
1: E mete casamentos.
0: Olá!
1: Eu já conto.
0: Primeiro, Pedro Santos, na RFM.

0: A boca linda!
1: A fadista,
0: canta,
1: não é?
0: Muito esta Chapel Rowan. Olha, e a Oriana foi a menina que conseguiu acertar primeiro naquilo que a Catarina Figueiredo tinha aqui.

0: por isso, Oriana, vou-te ligar, pode ser? Para te conhecer um bocadinho melhor, para saber o que é que tu vou oferecer. Porque não faço ideia, não faço ideia o que é que tu gostas. Vou tentar saber e vou oferecer uma coisa que eu espero que fiques contente.
1: Pronto.
0: Mas primeiro tem que analisar quem é a Oriana.
1: Exato.
0: Faz o que é que ela gosta.
1: Faz isso. Entretanto, disseste que tinhas uma boa história de pessoas presas no elevador.
0: Tenho. Então, o que é que sucede? Há uns anos a minha tia casou. Foi o primeiro marido da minha tia, entretanto já vai no sexto. Estou a gozar.
1: Como assim?
0: Vai no segundo. Ah. Também não é isso tudo.
1: Bolas?
0: Tá. Pronto. E casou, estava de casamento marcado. Dia de casamento, no cartório, nunca mais chegava o noivo. Normalmente é a noiva que demora tempo a chegar, mas sim, o noivo nunca mais chegava.
1: Então.
0: Até que chega a mãe do noivo e diz à minha tia: tens que ser forte, mas o teu noivo está preso no elevador.
1: E assim no cartório?
0: Ficou, no cartório. E assim ficou tipo meia hora.
1: Incrível.
0: Mais coisa ou menos coisa. E eu disse logo à minha tia: olha, tia, olha que isto é um sinal do universo. Estás parva, Catarina? Olha, que é um sinal do universo. E pelos vistos,
1: corta para,
0: divorciaram-se passados uns anos.
1: Ok. Esse era mesmo um sinal.
0: Era um sinal.
1: Pronto.
0: E o homem saiu do elevador a pingar.
1: Claro.
0: Todo suado.
1: Coitadinho.
0: Se ele me tiver a ouvir, o meu ex-tio, pode confirmar que isto é verdade, não é? Espero que ele tenha superado. E que agora já ande de elevador.
1: Sim. Vai
0: que tenha encontrado o amor, outra vez.
1: Vai ter que superar. Muita gente aqui a dizer: ai, é um dos medos que eu tenho que ficar preso no elevador.
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1: Olha, música que podes cantar quando estás sozinho no elevador.
0: Olá, solidão.
1: Olá, solidão.

0: de ninguém.
1: Tá bem, mas pelo menos aceita este conselho. Vota na música que queres que toque na RFM. It's the battle! Fight!
2: E hoje temos uma battle de coelhinhos maus, que é como quem diz Bad Bunnies. Eu sei que é difícil, mas é para isso que tu estás aí, para dificultar, para votar.
1: Olha, e hoje está bastante renhido. 52-48. Olá. Neste momento.
3: Ei, Titi me perguntou se tenho muita novia.
2: Muita novia.
1: Esta é a música que está com 48.
2: A sério?
1: Ah, mas hoje não está fácil.
2: Vai lá.
1: Muitos votos, muita gente a votar.
2: Deixa chegar ao,
1: a outra vez, à parte do VIP.
2: Não te apetece ouvir esta música até ao fim? Eu sei que sim. Vota.
1: Mas será que queres esta ou preferes? É que neste momento está com 52%.
2: Não.
1: Ainda podes votar nas stories do Instagram da RFM.
2: Com a outra tu fazes um twerk melhor.
1: Ah, mas esta é mais festa. Com amigos e toda a gente, não é? A mais votada.
2: Sei, são as duas ótimas.
1: Toca daqui a pouco.
2: Entretanto, hoje temos outra vez concerto do Bad Bunny. Quem é que será que ele vai levar à casita? Que famoso? Será que hoje vai levar algum famoso à casita?
1: Ontem sabemos que a Marisa, a fadista, esteve lá.
2: Não se viu bem.
1: Mas pronto, estava lá perto da casita. Eu, para mim, ele levava a equipa toda do Torriense. A equipa do Torriense merecia estar na casita. Não é?
2: E para mim, ele levava a Cristina Ferreira.
1: Ei!
2: E a Joana Marques juntas.
1: E os anjos.
2: É lá, isso é que era uma
1: tudo
2: festa.
1: Tudo para a casita. Havia de ser bonito. Daqui a pouco, resultados da Insta Battle.
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17: Tal como a energia nuclear, a inteligência artificial deve estar ao serviço de todos e do bem comum. As decisões sobre a tecnologia nunca devem ser dissociadas da consciência e da responsabilidade, afirmou o Papa Leão XIV e acrescentou: a Igreja trabalha há muito tempo para o desarmamento nuclear, consciente de que todo o grande poder tecnológico pode afetar a vida das pessoas e, por isso, deve ser acompanhado de um discernimento moral adequado e de um controle público. Já agora, vale a pena pensar nisto.
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0: Sara Correia na RFM diz: ela quer é viver. Olha, eu quero é passar a música mais votada. It's a battle! Fight!
1: E surpreendentemente, eu também quero ouvir, porque eu gosto muito das duas. Foi aqui uma decisão difícil entre mim e o Daniel Fontoura. Fico contente também por esta música. Pronto.
0: Era esta, não era?
1: Esta era a que eu gostava.
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0: Porque hoje Bad Bunny volta a tocar no Estádio da Luz.
1: E agora uma curiosidade sobre esta música. Sabes porquê que Bad Bunny escreveu esta música? Porque ele diz que tem muita dificuldade em se apaixonar.
0: Ai, coitadinho. Mas olha, aqui muita gente a sugerir no nosso WhatsApp: podia ir para a casinha e a tomar conta do coelhinho para ele não ser mau. Há aqui pessoas a dizer isso.
1: Boa ideia, Odália.
0: Mas pronto, 48% dos votos para esta música, porque a vencedora é mesmo esta. Uma das músicas que ele vai tocar mais logo no Estádio da Luz, também tocou ontem.
1: E o que é que nós vamos fazer agora no estúdio de Daniel Fontoura? Aumentar o volume do rádio, tirar os fones.
0: Pensei que fosse devia tirar mais fotos.
1: Ah, não.
0: Tirar mais
1: não.
0: Fotos,
1: Vamos curtir mesmo. Sem publicar nada.
0: Na RF.

0: uma festa grande. Bad Bunny, devia ter dado mais fotos, a vencedora de hoje.
1: Nós estamos com pena de não ter feito parte da festa ontem, no Estádio da Luz.
0: Pá, gostava de ter ido, mas está tudo bem. Hoje há mais, se fores, aproveita, vai fresco porque o calor vai andar por aí ainda.
1: Tira muitas fotos e publica que nós adoramos ver os concertos através das redes sociais. Vê-se melhor muitas vezes.
0: Eu hoje vou ter o mesmo Bad Bunny de ontem. Está lá nas minhas stories, se quiseres, Fontoura Daniel. O meu Bad Bunny de ontem vai ser a 2 também.
1: Nós estamos de volta amanhã a partir das 10. Corta para. Beijinhos.
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1: Olá, sou Ana Paula Santos, notícias na RFM. Sim, houve falhas, admite a Ministra da Saúde, no caso da grávida recusada no Hospital de Faro. Ana Paula Martins sublinha que a recusa de atendimento à grávida em trabalho de parto não devia ter acontecido, até porque garante, a lei obriga ao atendimento nestas situações, mesmo sem contacto prévio com o SNS24. A mulher acabou por ser transportada para Portimão, onde o bebê nasceu saudável. A ministra diz que já foram pedidos esclarecimentos ao Hospital de Faro. É um novo recorde. O preço médio do metro quadrado das casas atinge os 2.170 euros em abril, mais 23 euros face a março, são dados do Instituto Nacional Estatística. Pedro Sánchez garante total colaboração com a Justiça nas buscas ao PSOE, o Partido Socialista Espanhol. O Primeiro-Ministro promete ainda penalizar qualquer elemento do partido que tenha cometido infrações. A oposição exige eleições antecipadas. Foram encontrados com vida 5 das 7 pessoas presas há uma semana numa gruta inundada no Laos, no Sudeste Asiático. Ainda há 2 pessoas desaparecidas.
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5: E já cá estamos no Mundo Ideal, Inês Andrade e Rodrigo Gomes. Daqui a pouco, junta-te a nós, porque podes ganhar 2.630 euros. É este o valor que temos no Que Barulho É Este da RFM. E só grandes músicas. Começamos com Pink Pony Club. Aproveita, boa viagem.

0: Adoro esta música e espero que tu também. Inês Andrade e Rodrigo Gomes, é uma grande música na tua RFM e é também neste Mundo Ideal. Estamos juntos. Ontem vivi das melhores experiências da minha vida.
1: Se Inês me permite. Nós somos transparentes. Isto é um programa honesto.
0: Ai, ai, ai.
1: Eu estou a fazer programa com uma pessoa que está de ressaca. Só queria deixar isto claro. A partir daí, Inês, pronto, diz o que tu quiseres.
0: Eu agora perdi toda a credibilidade.
1: Não, antes pelo contrário.
0: Então basicamente ontem estive com Duarte Pita Negrão, também com alguns elementos aqui da nossa equipa, no concerto do Bad Bunny. E posso dizer uma coisa: Bad Bunny não canta nada de especial, Bad Bunny não dança nada de especial, Bad Bunny tem nada mais nada menos que um dom. Porque eram 120 mil pessoas dentro do Estádio da Luz, que é o estádio mais bonito de Portugal, a dançar, a sentir, a gingar, e foi das melhores sensações da minha vida. Está um bocadinho equiparado para mim, tu vais te rir, com a vinda do Papa cá. Quando o Papa
1: Bunny. O Papa Bunny.
0: Quando o Papa chegou também estava tudo tão feliz, tão eufórico, que era uma sensação parecida.
1: E era
0: uma
1: argente.
0: Está o Daniel Fontoura aqui dentro do estúdio a rir-se.
1: Claro.
0: Como se isto não fosse comparável. Desculpem lá, mas para mim é comparável. Olha, ginguei, dancei.
1: Isso é uma comparação a nível da Cristina Ferreira e da morte da Princesa Diana.
0: Não, não. Estou a falar de calor humano, meu querido.
1: Sim, sim, sim.
0: Tu não me descredibilizes, já me... Olha, assim não vai dar para fazer programa contigo.
1: Mas olha, eu não fui ao concerto, mas senti uma experiência imersiva nas redes sociais, porque era como se eu estivesse lá. Cada scrollada que eu dava, estava a ver o Bad Bunny.
0: Eu até já pus um resumo no meu Instagram.
1: Puseste?
0: Se quiserem ir lá ver,
1: isso
0: se quiserem um spoiler alert, para quem vai hoje, não. Mas se quiseres ficar com vontade. Agora, há aves raras em todos os concertos.
1: Pero não há.
0: E ontem havia umas aves raras perigosíssimas. Já lá vamos. Agora os Maroon 5 junta-se a nós neste Mundo Ideal. Inês Andrade e Rodrigo Gomes. Estamos juntos até às 4 da tarde.

0: está tudo certo. Estás com a RFM neste Mundo Ideal, Inês Andrade e Rodrigo Gomes. Ontem tive o privilégio de ir ao concerto de Bad Bunny e deparei-me com algumas aves raras, mas daquelas, faz favor. Então imagina, vi várias raparigas e vários rapazes vestidos como se fossem para uma gala Met Gala. Mas assim, uns vinham com penas, outros vinham com botas até ao joelho. Pareciam umas araras, como temos aqui uma dentro do estúdio. E eu penso assim: se tu vais de salto altos para um concerto onde vais gingar loucamente, como é que é possível? Tipo, estás lá porquê? Estás lá pelo estilo? E eu sinto que vão para mostrar nas redes sociais, estavam super bem vestidos e não sei o quê.
1: Sim, as pessoas maioritariamente não vão lá por causa do Bad Bunny, vão lá por causa delas próprias, não é?
0: Não,
1: para se mostrar.
0: Para mostrar nas redes sociais, uhum. Era isso que eu estava a dizer.
1: E eu também. Foi exatamente isso que eu disse. As pessoas não vão lá por causa do Bad Bunny, vão lá por causa delas próprias, okay. Para se mostrar nas redes sociais.
0: Pronto, eu percebi outra coisa, peço imensa
1: desculpa. A menina está de ressaca. Temos sempre
0: para
1: dizer
0: dizer
1: sempre...
0: isso.
1: Mas é mentira.
0: Não.
1: Isto é rádio de verdade. Isto é rádio de transparência. Neste momento, ai, ai, numa ai. Realidade paralela, está outro programa de rádio a dizer: estavam lá umas aves raras, sempre de copo de cerveja na mão.
0: Que entornavam para cima de outras pessoas.
1: Eu quero saber
0: It's
1: como é que elas.
0: Me, Mario.
1: Eu quero saber como é que elas vão trabalhar amanhã.
0: Ai, ai.
1: Estão aqui.
0: Olha, e estamos aqui e ficas também a saber que há pessoas que não foram ao concerto, mas estavam cá fora.
1: A sério?
0: A curtir.
1: A curtir. Se calhar ouvi-se igual.
0: Eu já conto tudo. Tudo. E tu vais ficar de boca aberta e pensar: porquê é que eu não fui? Isto é a melhor forma de ouvir e assistir a concertos. Aproveita também com o Nuno Ribeiro, Saloia, uma grande música na RFM, 1h21. Vamos a mais aves raras daqui a pouco.

0: Estás com a RFM neste Mundo Ideal, música de Bad Bunny, que ontem deitou a casa abaixo. Casa, Estádio da Luz, 120 mil pessoas dentro daquele estádio. Foi lindo ver Bad Bunny e eu posso dizer que foi dos melhores concertos. Eu não chamo aquilo um concerto, eu chamo aquilo um show, porque foi inacreditável. Agora, uma coisa é certa, há concertos que merecem determinadas companhias. Eu fui com o Duarte Pita Negrão, estávamos lá, gingámos, adorámos, mas não sei se já sentiste isto, ir a um concerto e falta sempre ali um amigo, há sempre ali um vazio. Quem é que faltava? Rodrigo Gomes.
1: Oh pá, que fofinha. Só que o Rodrigo Gomes é padrinho da Marcha de Alcântara.
0: Pois, com certeza.
1: E é um padrinho.
0: Tem obrigações diferentes.
1: Que honra os seus compromissos.
0: Claro.
1: E nós no domingo vamos desfilar no Mel Arena, no Pavilhão Atlântico. Uhum. Faz parte da...
0: do protocolo.
1: Do protocolo. E então eu esta semana tenho que ir aos ensaios para aquilo estar na batata.
0: Na batata.
1: O que seria, com todo o respeito pelo artista que é Bad Bunny, eu falhar aos meus marchantes da Marcha de Alcântara e ir ver um concerto do Bad Bunny.
0: Opa, tu realmente és uma pessoa de palavras.
1: Fiz mais, eu e a Joana Cruz, a madrinha da marcha. Comprámos pastéis de nata para toda a gente. Chegámos lá com uma caixa gigante.
0: Sem pastéis de nata, vocês são muito queridos. Agora, trazer uma para a coleguinha de trabalho.
1: Ah, então o pastel de nata de ontem à noite para hoje, esta hora já não estava
0: então,
1: bom.
0: Mas passavas numa pastelaria.
1: Mas vamos ali ao bar da rádio e eu trago-te um pastel de nata. Não sejas assim.
0: Não, deixa estar, és muito querido. Portanto, olha, não faças como nós, que às tantas já estávamos com os copichos e começámos a mandar vídeos ao Rodrigo, áudios ao Rodrigo. Foi cansativo para ti,
1: não? Não, eu adorei.
0: Jura por Deus.
1: Adorei, achei que se o som de que vocês me enviavam estava fixe, imagino lá no concerto devia estar mesmo bom.
0: Estava top, foi lindo. Continua desse lado, daqui a pouco jogamos ao Que Barulho.

0: É uma grande música e por isso é que toca na tua RFM. Faz uma ótima viagem. 1h38, está na hora de te darmos dinheiro. Estás a ouvir o Mundo Ideal, Inês Andrade e Rodrigo Gomes. Queremos dar-te 2.630 euros. Que barulho é este na RFM? 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
1: O prémio não para de crescer e que bom que seria se este prémio fosse parar às tuas mãos. Para isso, vais ouvir agora o barulho com muita atenção e depois, claro, damos-te o número de telefone para onde deves ligar.
0: Aqui vai. Que barulho é este na RFM?
1: 213814540. E porque ainda há muitas pessoas que dizem que nós nunca dizemos o número de telefone, embora tínhamos acabado de dizer.
0: Vai, second round.
1: Eu vou repetir. 213814540.
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0: Estás com a RFM neste Mundo Ideal, Inês Andrade e Rodrigo Gomes. Tem uma ótima quarta-feira. Nós prometemos, nós entregamos, esperamos.
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0: abrir um saquinho de lenços de papel.
1: Abrir um saquinho de lenços de papel. Tu és daquela, tu és daquelas pessoas que têm sempre uns lencinhos de papel no carro?
0: Sempre, sempre.
2: Um homem prevenido, um homem que sabe andar nisto.
1: Eu só ouço os meus filhos a espirrar no banco de trás e pensou: queres um lencinho, não queres? Claro.
2: Vamos lá ver se estes 2.630 euros vão ser teus. Oh, que pena. Olha, Paulo, um grande beijinho e obrigada por ouvires a RFM, a melhor rádio do mundo, e que te dá grandes músicas como esta que vais ouvir agora. Beijinhos!

0: São só grandes músicas, faz uma boa viagem, vai lá, não te atrases, são 1h54 neste momento. Rodrigo Gomes e Inês Andrade, e nós queremos muito dar-te 22.979 € na próxima quarta-feira, daqui exatamente uma semana. E onde é que está esta linda quantia?
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0: Eu estou a sentir que agora dá sorte, portanto vai com tudo. Vai, tu mereces.
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13: Olá, sou Ana Paula Santos, notícias na RFM. O Banco de Portugal anuncia regras mais exigentes no crédito à habitação. O regulador defende que os limites ao crédito sejam obrigatórios. O governador Álvaro Santos Pereira volta a dizer que o mercado da habitação é um dos maiores riscos para a economia nacional e confirma a revisão das recomendações, como regras mais apertadas nos empréstimos para a habitação, com a redução da taxa de esforço máxima para 45%. De acordo com o INE, os bancos estão a avaliar as casas por valores cada vez mais altos. Há um novo recorde. O preço médio de avaliação do metro quadrado atingiu os 2.170 euros em abril, mais 23 euros que em março. A Ministra da Saúde admite que houve falhas no caso da grávida recusada no Hospital de Faro por não ter ligado antes para o SNS 24. Ana Paula Martins garante que a lei obriga o atendimento nestas situações. A mulher acabou por ser transportada para Portimão, onde o bebê nasceu saudável. Bebê e mãe estão bem.
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17: Boa viagem com a RFM, ou bom trabalho. Estás a ouvir o Mundo Ideal, Rodrigo Gomes e Inês Andrade, 2 e 2, pede um desejo. E pensa nisto, porque isto já te aconteceu. Ouvires uma música e sofrer por amor.
18: Ah.
17: Quantas vezes?
18: Tantas vezes. Mas há muito tempo que não, graças a Deus, não é?
17: Os teus olhos até brilharam. Vamos falar disso daqui a pouco. Deixa-te ficar com a RFM e boa viagem com o The Weeknd.

0: desculpa, mas eu não me consegui então controlar. Adoro esta música, é uma grande música na tua RFM, de uma das minhas cantoras favoritas, é Olivia Dean. Encontramos juntos neste Mundo Ideal, Inês Andrade e Rodrigo Gomes, numa quarta-feira. Já sabes que a esta hora acontece sempre isto, como todos os dias. Quem é que faz esta voz?
1: És tu.
0: Era a pergunta.
1: Ah, desculpa.
0: Porque já foi há um ano e tal, portanto já pode ser um throwback, estou a brincar. Ora bem, estamos no ano 2001, um ano muito importante para pessoas que gostavam de usar aqueles computadores bem grandões. Não eram portáteis, eram aqueles grandões com processadores. Porque foi o ano do lançamento do Windows XP e a nossa vida não demorava tanto tempo porque era um bocadinho mais rápido. Também tivemos a chegada da Xbox e neste mesmo ano muita gente, nomeadamente eu, não sei quanto ao Rodrigo, chorava por amores a ouvir esta música. Tu tens de dizer como é que se chama a música e quem canta.
2: Epá, não chorava de certeza com esta música.
0: Ah pá, também não, não, é, pá, também não precisas de ser assim. Olha. So lately, been wondering. Vá, já está a ficar super fácil. Quem é que canta isto?
2: Eu acho que ninguém se lembra do nome desta banda.
0: Lembram-se? Só tu é que não. Vais ver que eu vou ganhar. Alguém vai. Olha, já. If I could, then I would. Sabes a resposta? A minha mensagem no nosso WhatsApp 962 007 888. E continua desse lado. Estás

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0: O throwback era super simples. Nós fomos até o ano 2001 e tu tinhas de dizer como se chamava esta música e quem cantava. É uma banda e é daquelas que uma pessoa que nasceu nos anos 80, 90, quando a ouvia, chorava por amor.
1: Menos eu.
0: Mas o Rodrigo é insensível. Estou a brincar, não és nada. Ora bem, muitas respostas erradas. Eu não estava à espera de tantos erros, não é?
1: Não são os Creed.
0: Não são os Nickelback.
1: Mas podiam ser, que isto é tudo igual. Não é?

0: dá assim uns ares de Pearl Jam.
1: Dá. Agora deve apareceu, ter assim umas influências.
0: O Eddie Vedder a sofrer.
1: Tu és ótimo. Continuamos juntos neste Mundo Ideal. Inês Andrade e Rodrigo Gomes. Agora uma grande música do Fernando Daniel.

0: São só grandes músicas na tua RFM e por isso é que tu estás aqui todos os dias connosco, Inês Andrade e Rodrigo Gomes, neste mundo ideal. E há coisas que tu tens de saber para seres uma pessoa mais feliz.
1: O mundo está em guerra e às vezes tudo parece perdido. Mas aquilo que eu te vou contar agora mostra-me que há esperança e que se nós conseguirmos atingir isto, eu estou muito confiante que a guerra também poderá chegar ao fim.
0: Ui.
1: Então não é que já é possível mandar ficheiros airdrop entre iPhone e Samsung Galaxy?
0: Ui, temos aqui momentos únicos.
1: Airdrop, a fonte de todas as discórdias, de todas as bocas. Ah, mas isso tem airdrop, hein? Tem quick share. Mas quick share não é airdrop, hein?
0: Não sei com quem é que estás a falar assim.
1: Também não. Eu sei que os telefones da Google... Google One, acho que é assim que se chama o telefone. Já dava
0: Pixel.
1: Já dava para receber ficheiros airdrop e não sei o quê. E agora chegou aos modelos mais recentes da Samsung. Portanto, se tu tens um Samsung, vai aí às atualizações, ok? Atualiza. E se o teu telefone for dos mais recentes, tu vais poder enviar e receber ficheiros com airdrops dos teus colegas que têm iPhone.
0: Portanto, se isto não merece uma salva de palmas, não sei o que é que merece.
1: E se os iPhones e os Samsungs conseguem chegar a um entendimento, oh meus amigos, já estivemos mais longe de resolver todas as guerras do mundo.
0: Ora, nem mais nem menos. Fé na humanidade. Que é o que nós precisamos neste mundo ideal, não é? Continuamos juntos agora com um Vuzerão daqueles da Miley Cyrus, para pôr-nos um bocadinho mais alto.

0: uma grande música e estás com a RFM neste Mundo Ideal já à meio da semana, portanto até ao fim de semana vai passar rápido. E connosco Inês Andrade e Rodrigo Gomes. Acordas cedo todos os dias, pões na RFM, se calhar vais estar mais atento pelas 8h50, porque temos connosco Fábio Porchat.
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0: Temos os anjos em linha. Nelson e Sérgio, a quem é que vão dedicar esta música?
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0: Temos com um ataque de riso em direto. Isto não dá com nada.
1: Mas não estamos a rir da mesma coisa.
0: Não, não.
1: A Inês está-se a rir sozinha.
0: Eu rimo porque eu recebi uma mensagem esquisita.
1: E eu estou-me a rir de uma coisa que vou contar agora, que sempre que eu me lembro. Espera aí, uma mensagem esquisita?
0: Não, não. Convém contextualizar-te. Nós temos regras na rádio. Este é o programa No Mundo Ideal. Estás na RFM. Ouviste uma grande música. Rodrigo Gomes e Inês Andrade.

0: Meta aí. E aquilo até tem um buraquinho. O símbolo da Meta aí é um buraquinho.
1: Pois é, né? Só digo, opá, o teu sogro é ouro.
0: Não é?
1: Aí é ouro, ouro puro.
0: O Meta aí. E eu não sei porquê, acho, pá, não
1: Ai,
0: sei.
1: Que bom, que bom, que
0: há
1: bom,
0: coisas,
1: bom.
0: Há coisas que eu só acho graça porque é o meu pai ou o meu sogro a dizer.
1: Não, isto é.
0: Porque é um filtro diferente, que
1: Sim,
0: é uma pessoa.
1: E tu conheces a pessoa.
0: Sim.
1: Não, essa história é maravilhosa. Portanto, uma salva de palmas para o teu sogro e um grande beijinho. Como é que ele se chama?
0: O meu sogro Manel.
1: Manel, grande Manel.
0: Manel Franco, o maior.
1: O maior deste mundo.
0: Há coisas que eu não acho graça, mas quando o meu pai me envia, eu acho graça porque acho graça a ele achar graça. E acho graça porque é que ele acha graça.
1: É um homem cheio de graça.
0: É um homem
1: Rodrigo
0: cheio de graça.
1: Gomes.
0: Como é que, Nossa Senhora? Ave Maria, cheio de graça.
1: O Senhor esteja convosco. Inês Andrade e Rodrigo Gomes, este é o mundo ideal. Agora com Napa.

0: apanhado a cantar uma grande música na tua RFM. E é assim mesmo, é assim que tu deves andar nesta vida. Bem disposto, alegre. E connosco já agora, Inês Andrade e Rodrigo Gomes, neste Mundo Ideal. E para continuarmos na mesma alegria, dia 17 temos Encontro Marcado. Dia 17 de Outubro, que grandioso espetáculo é este? Vai acontecer no Porto, Super Boca Arena, meu amigo.
1: Vamos voltar à Invicta. Esperamos esgotar novamente. Vamos ter um espetáculo totalmente renovado. Eu e a Inês já sabemos o que é que vamos fazer. Estamos muito ansiosos para voltar a estar contigo e a curtir em cima do palco.
0: Já temos os primeiros confirmados. À toa, Miguel Araújo e Ciro.
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1: Olá, sou Ana Paula Santos, notícias na RFM. Já há mais crianças que mulheres em casas de abrigo para vítimas de violência doméstica. Os dados são da Comissão para a Cidadania e Igualdade de Género. Pela primeira vez, no primeiro trimestre deste ano, o número de crianças em casas de abrigo e outros espaços de acolhimento de emergência foi mais elevado do que o número de mulheres. As crianças eram 684, das quase 1.400 pessoas acolhidas nas 39 estruturas que em Portugal acolhem vítimas de violência doméstica. O Banco de Portugal anuncia regras mais exigentes no crédito à habitação, defende mesmo que os limites ao crédito sejam obrigatórios, nomeadamente a redução da taxa de esforço máxima para 45%. O governador Álvaro Santos Pereira voltou a dizer que o mercado de habitação é um dos maiores riscos para a economia nacional. Já hoje, também o Banco Central Europeu colocou Portugal entre os países da zona euro com maior crescimento dos preços das casas no final de 2025 e alerta para a pressão causada pela escassez de habitação.
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1: Estás a ouvir o Mundo Ideal na RFM, Inês Andrade e Rodrigo Gomes, e vamos estrear aqui o nosso consultório sentimental e vamos ajudar-te. Vamos dizer-te o que é que deves fazer, sempre respeitando o anonimato.
2: Isto diverte-me.

0: Maravilhoso. Uma grande música na tua RFM. Inês Andrade e Rodrigo Gomes, este é o Mundo Ideal. Abrimos o nosso consultório sentimental. Rodrigo, abra medo. É daqueles investidores que não gosta de meter muito dinheiro, não quer ter grandes esperanças num consultório que tem tudo para dar certo.
1: Eu estou super curioso sobre, portanto, a resolução deste momento.
0: Então, eu basicamente disse, se estás com um problema amoroso, nós vamos respeitar o anonimato e tu só tens de mandar o teu problema amoroso, que nós vamos dar a nossa opinião. E temos aqui a primeira participante, é a rapariga. Ela diz, houve uma infidelidade na relação. O meu parceiro traiu-me, mostrou-se tão, mas tão arrependido que eu pensei, vou perdoar, porque perdoar é saber viver, só que eu não sei lidar com a desconfiança que eu tenho diariamente. O que fazer? Pá, difícil, não é? Sim. Agora estamos num caminho apertado.
1: Eu não sabia que nos estamos a meter aqui, mas vai, Inês, vá, agora quer saber a tua opinião.
0: Eu acho que a nossa participante deve... Pai, não sei se quero dar a minha opinião, se calhar não dou. Acho que eles devem ficar 50-50, que é para estar tudo bem. E depois entrou na relação,
1: como assim,
0: no mesmo grau.
1: Ela também deve traí-lo?
0: Se calhar, não sei, não me quero comprometer.
1: Para ficar, tipo, está pago?
0: Uhum.
1: Olho por olho, dente por dente?
0: Pois, um bocado por aí. Esta é a minha ideia.
1: É complexo.
0: Estou a fazer... Agora este caso começa a dizer que é complexo.
1: É complexo.
0: Temos também aqui uma nova história.
1: Submissão.
0: O nosso casamento funciona muito bem. Gerimos bem a casa, pagamos as contas, não discutimos. Mas quando chega a hora H, nada acontece. O que fazer? Deixem-me para depois. Vamos para a música. Eu não sei o que
1: é. Bem, é uma música que promova o ambiente.
0: Believers. São os Imagine Dragons.
1: Não sei se esta puxa muito.
0: Não sei. Bem, é o que eu tenho aqui agora. Fiquei nervosa.

0: Estás com a RFM neste mundo ideal. Hoje não tão ideal assim, porque nós abrimos o pior consultório sentimental. Tu tinhas de mandar aqui o teu problema sentimental, respeitando, claro, o anonimato. E, portanto, temos aqui um problema que, sei lá, eu acho que isto é comum a muita gente, que é um casal. Diz aqui a participante: nós em casal funcionamos bem, como equipa, a pagar as contas, a gerir a casa, mas quando chega a hora H, nada acontece, isto fica tenso. E, portanto, nada acontece. E o que é que nós dizemos nesta situação? Eu acho que há que apimentar a relação.
1: Uhum.
0: Jogos novos, coisas diferentes.
1: Jogos?
0: Sim. É que o Rodrigo deixa-me numa posição um bocado complicada. A ideia deste consultório foi uma ideia minha.
1: Pronto.
0: E ele não me quis cortar as vasas.
1: Eu estou a assistir de camarote. Eu não gosto de meter na vida íntima das pessoas, pá.
0: Mas as pessoas é que estão a querer a nossa opinião, não é?
1: Uhum.
0: E, portanto, eu acho que jogos rende sempre imenso.
1: É?
0: Uhum. Acho que é uma boa opção, não é?
1: Alguma sugestão?
0: Pá, mais não digo, não é? Porque depois acham que pode ter relação com a minha pessoa e nem isto é puro profissionalismo, não é? E, portanto, continuamos juntos. Daqui a pouco mais um problemazinho. A minha mulher não para de implicar comigo. Nem
1: aí eu consigo falar.
0: Pronto,
1: aí eu sinto-me identificado.
0: Quando são coisas mais complexas é que não. Já vamos lá, vamos ver como é que resolvemos a vida deste homem que está a ser sempre a ser maltratado pela mulher.
1: A dele e a minha.
0: Inês Andrade e Rodrigo Gomes, este é o Mundo Ideal. Faz uma ótima viagem. Bom trabalho.

0: negócio e corre tão mal que no dia seguinte já estão a pensar a fechar. É o que acontece aqui neste consultório sentimental. Abrimos hoje, não vamos abrir mais, até porque isto nos está a causar, a mim, pelo menos, alguns problemas. E temos aqui a nossa participante, o nosso participante que diz: não sei o que fazer, a minha mulher está constantemente a implicar comigo. Eu não consigo estar sequer sossegado no sofá. Às vezes, para conseguir respirar, vou sentar-me no carro só para aliviar a tensão lá em casa, porque ela está sempre chateada comigo. Por tudo e por nada, é dia e noite.
1: Isto é dia e noite. Isto é dia e noite.
0: Eu não implico com ninguém, sou ótima mulher, portanto não sei.
1: Revejo-me no problema doméstico desse caro ouvinte. Também não tenho resolução à vista.
0: Não, mas não vais para o carro.
1: Não vou para o carro.
0: Eu acho que vocês...
1: Às vezes chego a casa e não saio logo do carro.
0: Vocês
1: mas
0: não
1: acho que isso é comum aos homens e às mulheres. Às vezes chegas a casa e não sais do carro. Ficas só sentado a fazer scroll. A relaxar um bocadinho.
0: Jura, nunca me aconteceu.
1: Não?
0: Não.
1: Tantas vezes.
0: Mas eu acho que vocês que dizem que têm mulheres que refilam muito, normalmente são mulheres que não são... Faltam... Precisam de alguma validação e de alguma valorização, de serem elogiadas, de uma boa surpresa.
1: Olha, isto já...
0: De um bom beijo na boca.
1: Isto já aconteceu várias vezes. E eu sei que isto é ridículo e que as mulheres não gostam que se fale disto, mas eu vou falar.
0: Tu vê lá o que é que vais dizer.
1: Às vezes, no meio de uma conversa mais acesa, eu lembro-me de perguntar à Lara, pergunto:
0: que é a tua mulher?
1: Que é a minha mulher, pergunto: estás naquela altura do mês, não estás?
0: Ai.
1: E ela assume e já se ri e diz: estou. Eu digo: ok, então voltamos a esta conversa depois. Eu sei que isto é irritante para as mulheres.
0: Não, isso para mim é uma chapada na cara.
1: E eu não quero generalizar, não quero generalizar.
0: Mas é que nós perdemos toda a credibilidade do que temos a dizer. Quando vocês fazem essa pergunta, isso é super irritante.
1: Mas em minha casa às vezes acontece e a Lara, ao menos, assume. E quando retomamos a conversa fora dessa altura do mês, as coisas melhoram. Epá, eu não quero parecer machista, eu não quero parecer generalista. Eu estou a falar da minha própria casa.
0: Está bem? Vá, já me enervaste. O que é que queres que eu te diga?
1: Estás naquela altura. Não?
0: Vamos para a música aqui na RFM. Papa UT, original de Stromae, agora em inteligência artificial.

0: 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Inês Andrade e Rodrigo Gomes, está na hora de te inscreveres para jogares ao Stop connosco. É já daqui a bocadinho. Contra Rodrigo Gomes. Rodrigo Rodrians, o boss, o que nunca perde. Vai agora, já toda a razão. A ver se. Olha, nem fala.
1: Eu falo na presença do meu advogado ou durante o jogo. Agora mantenho-me sereno.
0: Daqui a bocadinho vamos entrar em ação e vai ser com o Rodrigo Gomes que pode jogar ao Stop, portanto 962-007-888.
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29: Já é conhecida a primeira encíclica do Papa Leão XIV, cujo título é Magnifica Humanitas, e que nos alerta para o impacto da inteligência artificial no mercado do trabalho, apelando à proteção de empregos e da dignidade dos trabalhadores. Diz o Papa que a tecnologia não deve, de forma alguma, conduzir ao desemprego em nome da redução de custos e do aumento dos lucros. Uma ordem social justa na era digital é aquela que garante a todos um acesso equitativo às oportunidades, protege os pequenos e mais frágeis, combate o ódio e a desinformação. Já agora, vale a pena pensar nisto.
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0: 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Inês Andrade e Rodrigo Gomes, nós prometemos, nós entregamos tudo o que prometemos e cá está, vamos jogar ao stop. Já temos aqui a nossa participante, chama-se Rosa. É das ouvintes mais queridas do mundo, porque nós estávamos aqui a falar em off. E ela começou logo, entrou a pé juntos, a dar um conselho ao Rodrigo Gomes.
1: Diz lá, Rosa, repete lá o que é que estavas-me a dizer aqui em off.
2: Eu estava a dizer que o Rodrigo tem que começar a pensar melhor, em vez de começar a entrar de pé juntos, assim, armado em gingão,
0: convence.
2: Eu sou maior da cantareira e não sei quê, eu é que ganho isto tudo e não sei das quantas, porque depois as pessoas vão pensar que ele é mesmo assim, convencido e gingão e não sei o quê, eu sei que ele não é.
0: Quando ele é uma pessoa incrível com um coração gigante,
2: claro,
0: e zero,
2: claro,
0: convencido.
2: Sim.
0: Olha, Rosa, ensinamentos.
2: Só o facto dele às vezes se emocionar e uma lagrimazinha, como ele diz, cai no cantinho do olho, para mim, esse menino vale ouro. Depois perde.
0: Oh.
2: Quando vem, então, eu vou ganhar. Quem é que está aí para jogar comigo? Ah pá, eu fico
1: é.
2: Assim. Agora se tivesse ao pé dele, dava-lhe duas nalgadas no rabo.
0: Oh pá, desculpa, nós não estávamos às beiradinhas.
1: Aí, oh Rosa, e se eu gostava? É pá, e se eu gostasse? Sei que era pior.
0: Olha, está a descambar. Vamos ver qual é que é a letra.
2: Se fosse baixo para cima, era um caso sério.
1: Qual é a letra então?
0: Letra M, vamos começar, é, Rosa. Isto agora está tenso.
2: É uma letra aqui, desculpa.
0: M.
1: Maria.
2: Ok.
0: Começamos com animais, com M.
2: Macaco.
1: Morsa.
0: cursos superiores com M.
2: Medicina.
0: Ih, estás a levar já aqui uma abada.
1: Era o que eu ia dizer. Curso superior com M.
0: Vá, passa, Rodrigo.
1: Não.
0: Ai.
2: Rodrigo, não te estás a armar, Rodrigo.
1: Disseste medicina, curso superior com M.
0: Vá, já estás a perder imenso tempo, siga.
2: Já estás a perder muito tempo.
0: Vai.
1: Má, mó.
0: Memi, mó, mu, vai.
2: Mó, mi, mó, mó.
0: Ah. Oh, mozão.
1: Massagista.
2: Já perdi.
1: Massagista.
0: Boa. Instrumentos musicais com M.
2: Matraca.
1: Matraca é um instrumento musical?
2: Não é.
0: É os dentes. São os dentes.
2: Não. É uma coisa de madeira com uns aparelhos lá, com uns ferros lá presos.
1: Maraca.
2: Também.
0: Insetos com M.
2: Mosca.
1: Melga.
0: Mosca. A minha sogra é com M. A minha sogra é...
2: miserável.
0: Está a descamar imenso.
1: Maravilhosa.
0: Figuras públicas com M.
2: Michael Jackson.
0: Linda.
1: Essa já morreu. Matt Damon.
0: Três. Árvores de frutos com M. Bem, isto foi um... Bem, isto foi um empate.
1: Não, eu vou dar a vitória à Rosa.
0: Vais dar?
1: Porque a Rosa, sim. A Rosa chamou-me, pôs-me os pés na terra, disse que eu não posso ter a mania que sou maior a jogar ao stop.
2: Não, claro que não.
1: Disse que me dava duas nalgadas. La verdade es que não foi tão forte como eu pensava.
0: Eu adoro pessoas. Eu acho que o mundo precisa de mais Rosas. Rosa, tu és a maior. Adorei conhecer-te. Um grande beijinho.
2: Olha, adoro-vos de coração.
0: Beijinho. Um grande beijinho. Agora com uma grande música
1: beijinho.
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0: 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Foi muito bom ter estado estas 3 horas ao teu lado, como estamos todos os dias. É das alturas mais fixas da minha vida, são estas 3 horinhas.
1: É verdade, sim senhor. Eu quero pedir um aplauso, país inteiro a aplaudir Inês Andrade, que esta guerreira aguentou-se bem. Se alguém a mandou ir ontem para o concerto do Bad Bunny até às tantas, não. Se alguém a mandou beber tudo aquilo que bebeu ontem, não. Mas isso não importa. O que importa é que ela está aqui e que ela veio e ela concretizou.
0: Tal e qual como Hélder Tavares e Catarina, não sei em que estado é que vêm, mas ontem também estiveram no Bad Bunny.
1: Mas estiveram na cama até agora e tu apresentaste ao serviço à 1 da tarde, pá.
0: Não, não, eu acordei às 7 a levar os miúdos à escola, agora pensa. Guerreira, mãe guerreira, sou eu, não é Luciana Abreu.
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16: Olá, sou Ana Paula Santos, notícias na RFM. Zelensky aponta para pelo menos mais 6 meses de guerra. O presidente da Ucrânia terá admitido numa reunião partidária que a guerra deverá prolongar-se ainda até novembro. A informação foi avançada pelo conselheiro de comunicação do presidente Zelensky. O Tribunal da Relação de Lisboa determinou a libertação imediata do membro do grupo criminoso brasileiro Primeiro Comando da Capital, o PCC, detido em Portugal, isto porque foi atingido o prazo máximo de prisão preventiva. O Supremo Tribunal aprovou a sua extradição para o Brasil, que está a ser travada por um recurso que Hulk, como é conhecido, apresentou à recusa da AIMA a um pedido de asilo. Os dados são da Comissão para a Cidadania e Igualdade de Género. Pela primeira vez, no primeiro trimestre deste ano, o número de crianças em casas de abrigo e outros espaços de acolhimento de emergência para vítimas de violência doméstica foi mais elevado do que o número de mulheres. O Papa já experimentou o primeiro elétrico da Ferrari. As imagens correm mundo.
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18: Muito boa tarde, bom regresso a casa com o Tabnet. A partir deste momento, o Hélder Tavares e Catarina Moreira contigo até bem perto das 7, depois de um dia, o primeiro dia de Benito em Portugal. E hoje, há mais um concerto aí para ver, não é?
19: Ui, eu estou cansada!
18: Estás?
19: Eu dei tudo o que tinha naquele concerto.
18: Já vou querer saber tudo. Primeiro, There's Nothing Holding Me Back, é o Shawn Mendes.

0: São os Linkin Park na RFM, chama-se What I've Done. Em 9 minutos, depois das 4, eu tenho um bom regresso a casa com o Tabito. Hélder Tavares e Catarina Moreira, por cá, minha querida, estiveste ontem no Estádio da Luz. Como é que foi voltar à Catedral?
1: Primeiro ponto. Olha, nem me lembrei que era o Estádio da Luz, para teres noção. Estou a brincar. Não, aquele estádio é impressionante.
0: É impressionante.
1: Aliás, fomos os dois ver o concerto do Bad Bunny. E eu fui com, olha, uma das pessoas do meu grupo. Éramos alguns ainda. Estava a entrar pela primeira vez no Estádio da Luz. E estava muito admirada com a dimensão do estádio.
0: Eu acho
1: com a quantidade de pessoas que aquilo leva.
0: Exatamente, eu acho que este tipo de concertos, sobretudo acontecer num Estádio da Luz, faz com que pessoas que não liam ao futebol nesta altura do campeonato entrem no Estádio da Luz e percebam a dimensão da coisa, não é?
1: E é giro. E tenho a certeza que saem com vontade de ir lá ver um jogo. E vale muito a pena. Olha, gostei muito. Gostaste do concerto?
0: Gostei muito do concerto. Conhecia a grande maioria das músicas,
1: eu
0: não é?
1: Não,
0: até porque
1: mas...
0: lá está músicas que puxam muita vibe de reggaeton. E eu, fanzasse de reggaeton, estás a imaginar como é que eu estava,
1: ui,
0: né?
1: Nem quero imaginar.
0: Estádio
1: como é...
0: da Luz, Bad Bunny e reggaeton.
1: Não preciso de mais nada.
0: Mas olha, assim, há algum momento que te marcou? Eu estava à espera muito mais daquela casita, porque é assim, diziam.
1: Ai, a casita!
0: A casita!
1: Hélder, prometeram tanto, entregaram tão pouco!
0: E porquê é que diz isso? Conta lá, conta lá!
1: Olha, Hélder, porque nós estávamos a contar. Então é assim, o Bad Bunny recria uma casa porto-riquenha no estádio, não é? Nos concertos. Então tem lá, e ele, há uma parte do concerto que é feita dentro dessa casita. Normalmente, dentro dessa casita, em todos os países onde ele tem feito concertos, vão famosos, figuras públicas.
0: E portanto, nós achávamos que aqui em Portugal também não ia ser exceção e teríamos figuras públicas bem conhecidas da malta dentro da casita, não é?
1: As apostas que nós fizemos.
0: Fizemos,
1: amigo.
0: Muitas boas apostas,
1: é? Boas, não, péssimas, que ninguém foi lá parar. Olha, então é assim, nós fomos a ver o concerto, claro, quando ele vai para a casita está tudo maluco. As minhas amigas já estavam ao tempo com o telemóvel a fazer zoom e não era a filmar, era para tentarem ver as caras que estavam ali, estás a ver?
0: Certo.
1: Nada, ninguém conhecido, não havia uma única figura conhecida.
0: Não havia ninguém, exatamente. Nada. Portanto, caras conhecidas na casa recriada pelo Bad Bunny, ninguém viu, ninguém sabe nada.
1: Ninguém viu. Agora é assim, eu achei muito bom.
0: O quê?
1: As minhas amigas estavam a dizer: ai, mas ele é todo lado, leva sempre figuras. Opa, eu achei genial acima de tudo, porque as parolas, que é mesmo assim, as parolas da Tuga, opa, foram-se arranjar, contrataram maquilhador, eu vi influencers deste país a pagar notas, maquilhadoras profissionais, olhos azuis, olhos verdes, olhos rosa, com purpurinas, com não sei o que, chegaram lá, salto alto, vestidos com folhinhos, chegaram lá, sentadinhas na bancadinha, ou então em pé, na plateia em pé, ninguém as chamou. Tu já viste o que é?
0: É mau, é muito.
1: Depois,
0: mal,
1: claro,
0: né?
1: Que temos tudo de malta com problemas de rejeição na vida, não é? Síndrome de abandono, é isso? Síndrome de abandono foi o que o Edmund fez às miúdas todas. Elas todas excitadas a achar, não, eu com este vestido e com esta make-up, se ele não me chama, ai, se ele não me chama.
0: E com vestido, atenção, vestido com cores que dão muito nas vistas, não é?
1: Elas passam, mesmo, juro. Não, ali à volta da casita, aquilo era para aí era uma fitinha, estás a ver?
0: Sim.
1: Que separava. Sempre ali, malta, parece aquela malta colada nas zonas VIP para ver se tem hipótese de entrar. Igual, sempre ali malta colada, a rodear a casita para ver se encontravam a pessoa, porque acho que pelos vistos até já sabem quem é a pessoa que escolhe quem é que vai lá para dentro. Já se sabe a cara da pessoa, deve ser da equipa do Bad Bunny, que escolhe depois as pessoas para entrarem lá para dentro. Já sabem quem é, andam.

0: ser umas parolas. Parolada.
1: Sim, sim.
0: Olha, adorei, adorei.
1: Quem vai hoje, podem tentar a vossa sorte e perceber se vamos ter figuras públicas portuguesas. Eu também vou hoje, depois digo-te mais ou menos como é que foi a situação, se igual a ontem, esperemos que sim.
0: Eu gostava que hoje, para surpreender, tivesse figuras públicas.
1: Ah, é?
0: Eu gostava.
1: Então
0: eu
1: vamos
0: gostava.
1: Lá ver, sim, senhores. Ora bem, daqui a nada toca Pedro Abrunhosa com Sara Correia, chama-se Que o Amor Te Salve nesta noite escura. Há também Imagine Dragons, vamos ainda ter hoje, que barulho é este com a Century 21 no coração do bairro, para melhor o aconselhar. Portanto, aponta ao número 213814540. Agora toca Bibi Rexha, chama-se New Religion.

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0: São os Imagine Dragons, chama-se Demons, a tocar na RFM. Boa tarde, bom regresso a casa com o Tamnito, o Helder Tavares e Catarina Moreira contigo. Estamos juntos até bem perto das 7. À altura de fazermos aqui um pequeno rescaldo, na verdade já o fizemos há bocadinho, mas agora sobretudo para falar de algumas figuras públicas que estavam presentes no concerto, não é?
1: É verdade, então estivemos lá no Estádio da Luz, aquelas figuras grandes, ilustres do nosso país, como por exemplo Liliana Filipa, João Félix e seus muchachos. E até já publicou uma fotografia, aliás, já a gente publicou, Mafalda Sampaio, sim. Ana Garcia Martins, a nossa pipoca mais doce.
0: É verdade, sim, senhor. Aliás, um dos camarotes mais animados da noite juntou José Condensa e Luizinho Oliveira, acompanhados por Sofia Ribeiro, Luís Borges, Raquel Tavares e também Daniela Melchior.
1: Um grupo que não passou despercebido. A Marisa viveu o concerto da forma ainda mais especial, a marcar presença nas imediações da icónica Casita, um dos espaços mais exclusivos do espetáculo.
0: Ouvi dizer que até o nosso primeiro-ministro esteve lá.
1: Ah, pois é, aqui não se brinca. Ele foi perrear.
0: Ai, que bueno.
1: Toda a gente perreou ontem.
0: Sem dúvida alguma. Se há concerto que é para perrear, é claramente...
1: Ai, uau!
0: Perreo, perrear. Se há concerto que pede um bom perreo, é sem dúvida alguma o concerto de Bad Bunny, não é?
1: Pois é, foi. Será que ele nos está a ouvir? Olá, é? Benito.
0: Olá, Benito, como estás?
1: Ele pode
0: tudo
1: estar
0: bem?
1: A caminho de algum lado, pode ir visitar o museu agora.
0: Ele pode, sim, senhor, não é?
1: Olha, adorámos. Ele é muito giro. Eu casava.
0: Casavas?
1: Ui, sempre que olhava para ele, era mesmo casava já.
0: Mas olha, temos que daqui a pouco falar sobre opiniões alheias. Nem toda a gente ficou contente com
1: Ai,
0: o concerto.
1: Que seca!
0: Pessoas que, sei lá, destilaram assim um certo ódiozinho. É. Olha, eu acho que a única coisa que me dava no Bad Bunny era só no momento em que ele estava por cima da casita. Epá, aqueles calções pareceram muito justos.
1: Ah, eu gostei.
0: Gostaste?
1: Ai, eu adorei. Eu até acho que podiam ser mais justos, fosse de licra. Eu adorei. A determinada altura, o meu melhor amigo estava assim: olha, já vocês já repararam que nós estamos a uma pessoa da Kendall Jenner? Tipo, ele.
0: Pois é. Sim.
1: Era um casal incrível, eu adorava quando o Benito andava com a Kendall Jenner.
0: Portanto, olha, mais daqui a pouco a desilusão de algumas pessoas a respeito do concerto de ontem. Primeiro, I Don't Know Me, Pedro Santos, logo depois, o Zayn.

0: O Tabnit. 4h31 nesta altura, vamos conferir o trânsito. Atenção que há abrandamentos na segunda circular em direção a Benfica, entre o relógio e o Campo Grande. No sentido contrário, há demora entre as torres de Lisboa e o radar. E atenção que há demora na ponte 25 de Abril em direção à Almada. No fundo está a complicar a partir de Campo Lido. Já no sentido contrário, há demora desde a baixa de Almada para o Tabuleiro. Já a norte, a VCI em direção à Rábida está com demora entre as Antas e A3. A3 com resistência no final para a VCI e a Avenida AEP. Com paragens nos dois sentidos. Catarina, como estamos de tempo para amanhã?
1: Solzão, meus putos! Foi para isto que se inventou o teletrabalho, foi ou não foi?
2: Foi.
1: Eu deixo aqui uma sugestão que é instituir o praia-trabalho.
0: Praia-trabalho?
1: Que é sempre que as temperaturas sobem acima dos 30, pode trabalhar-se a partir da praia. O que é que achamos?
0: Gostamos.
1: É para criar petição online?
0: Sim.
1: Isto é uma ideia de Paulo Pereira, melhor para todo Portugal. Ponta Delgada e Funchal com aguaceiros, por isso, desculpem, malta, está bem?
0: Ora, muito bem, hoje o dinheiro saiu no grandioso Jogo da Mala. Falamos sobre isso daqui a pouco e dizemos também como é que podes ganhar uma nova quantia em jogo, não é?
1: Isso mesmo, 22.979 euros.
0: Já lá vamos, primeiro ainda ouves Carolina de Deus, já a seguir no Tabnit. Chama-se Tu Não Faz Ideia.
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0: Carolina de Deus a tocar na RFM, bom regresso a casa com o Tabuleiro. A pergunta que não quer calar: quem é que esteve na casita do Bad Bunny em Lisboa? Vamos dar aqui um bocadinho de contexto à coisa, não é?
1: Então é assim.

0: Acerta. É tipo 5 pessoas por dia, está tudo bem. Exato. Quando começam a ser 700, já é um bocado mais chato.
1: Mas olha, voltamos aqui ao essencial, que é tentar descobrir quem esteve na casita e de facto, muitas foram as pessoas.
0: É isso, a resposta é: estiveram pessoas, havia gente. Sim. Quem eram essas pessoas? Ninguém sabe. Ninguém sabe. Não havia figuras públicas, não havia nada daquilo que nós tínhamos imaginado.
1: Pois cá para mim, com os ouvidos do Bad Bunny, é que nós vínhamos para aqui já com ideias de pessoas que pudessem estar na casinha. Ele pensou: ah, é. Yeah. Então pronto, olha, vou dar um jajão a esta malta.
0: Eu acho que
1: imagina,
0: que é
1: em Barcelona não houve jajão, houve de facto figuras conhecidas que estiveram lá na casita.
0: Lá está.
1: O Lamine Yamal, por exemplo, esteve na casita. O Pedro esteve na casita. Outra gente, Nel Cruz, por exemplo, esteve na casita.
0: E aqui, ninguém.
1: Ninguém.
0: Nós andámos aqui a tentar, a mandar nomes para o ar, a achar que íamos ter as grandes figuras do entretenimento português e do futebol e tudo mais.
1: Sim.
0: Dentro da casita.
1: E afinal, não, não é?
0: Nada!
1: Será
0: pelo
1: que...
0: menos no primeiro dia, mas okay. Hoje podem estar.
1: Aquelas tantas, imagina, quando os artistas vêm a Portugal, ou seja, onde for, mas falando em particular de Portugal, para concerto, que no fundo são mais do que, sei lá, por norma costumam ser dois concertos, não é?
0: Uhum.
1: Às vezes três ou quatro, dependendo, mas quando fazem, neste caso em particular, dois concertos, eles guardam para o último dia as grandes surpresas, não é?
0: Ah, muitas vezes, quer dizer, depende, mas sim. Nem sempre é no último.
1: Nem sempre, exatamente.
0: Depende, sim. Mas falam que hoje não só poderão estar algumas figuras públicas na casita, como pode até haver convidados a cantar com ele.
1: Ah.
0: Artistas portugueses. Artistas,
1: então,
0: diria um artista.
1: Então pode ser que ele
0: hoje. A Marisa pode ter estado ontem lá a rondar, porque
1: sim.
0: Se calhar hoje vai cantar com ele, não sabemos.
1: Ah.
0: Ou cantar sozinho, whatever.
1: Sim,
0: fazer
1: sim,
0: ali
1: sim,
0: um.
1: Sim.
0: Não sabemos o que é que vai acontecer. Ontem sabemos.

0: dizer que hoje vou-me queixar do concerto.
1: É isso, é. É mal. Não, não, porque tu hoje não pagaste.
0: Hoje não paguei.
1: Pois, não, mas eu estou a dizer é o contrário. Eu estou a dizer é, elas pagaram. Não, quando é oferecido, elas calam a boca. Ai não, vou pôr em causa a marca que lhes ofereceu os clientes, mas está tudo bom.
0: Está explicado.
1: É certo que muitas não são muito inteligentes, mas tem, pá, meio neurónio dá para pensar em qualquer coisa. Então é assim, quando é de bordo, elas calam uma boquinha, ligam ao namorado, então, porque também não tem mais ninguém.
0: Se fosse para falar mal, teria que ser hoje.
1: Ou para falar mal tem de ser hoje.
0: Tem de ser hoje, né? Porque amanhã, entretanto, como vou hoje ao concerto,
1: é,
0: e
1: isso,
0: foi um
1: ambiente
0: oferecido. Ontem paguei.
1: Pois, hoje é que não.
0: Hoje é que não.
1: Hoje é que não.
0: Hoje
1: é bom. Agora tu vais amar, vai ser inacreditável. Amanhã estás aqui a dizer que foi um show espetacular.
0: Ok.
1: Agora, eu acho que elas pagaram, e como pagaram, estavam tipo: olha, é a primeira vez na minha vida que eu posso reclamar de uma coisa, porque eu já nem sabia o que era dinheiro. E portanto, elas é assim, é a casa, é tudo a casa, a construção da casa está feita de um oito, não é? Tudo no avesso, mas elas,
0: sim,
1: não podem criticar porque a casa foi toda de borla.
0: Ah,
1: a piscina foi
0: ligado.
1: De borla, as paredes foram de borla, o sofá é de borla, é tudo ótimo, ótimo, ótimo. Quando são elas a pagar, é tipo: não comprem este espelho, porque este espelho engorda as pessoas. Pronto, elas como pagam pouca coisa, quando pagam têm que reclamar. Também temos de lhes dar essa liberdade.
0: Certo.
1: E então elas estão a reclamar em mim,

0: E nós temos de as aturar. Pronto. E depois elas também não têm amigos. Elas também não têm esta coisa de sair e ligar a uma amiga e queixarem-se, não é? Dizer, olha,
1: sim, sim, tem... sim.
0: Não, têm de fazer um story.
1: É para as redes, não é?
0: É um Insta-story.
1: Okay.
0: É um Insta-story a dizer mal. E pronto, à partida vocês estão a ver. Quando vêem stories é de malta a dizer mal, porque a malta que gostou está calada.
1: Está calada, não é?
0: Está a viver.
1: Está a viver,
0: não,
1: sim, sim. E nós ontem vivemos, não é?
0: Nós ontem vivemos e vivemos bem.
1: Sem dúvida alguma. Meu Deus, incrível. Hoje há mais. Estamos a 12 minutos para as 5. Toca agora Bad Cam, Sabrina Carpenter. Atenção que logo depois temos novidades sobre o grandioso jogo da mala.

0: Hoje, 21.111 euros no grandioso Jogo da Mala. A Filipa soube fazê-la bem, não é?
1: Ai, soube ligar, soube participar, não é?
0: E soube atender a chamada às 9:15.
1: E dizer o valor que estava dentro da mala.
0: É simples. 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Para tal, convém que participes. 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
5: Vamos ao trânsito na RFM. Atenção que a segunda circular em direção a Benfica está com abrandamentos entre o relógio e o Campo Grande. No sentido contrário, há demora entre as torres de Lisboa e o radar. E a ponte 25 de Abril em direção à Almada está com demora a partir de Campolide. Atenção que no sentido contrário há também demora desde a baixa de Almada para o Tabuleiro. Já na Norte, a VCI em direção à Rábida está com demora entre o Mercado e a A3. E mais à frente, entre a Boa Vista e a ponte, a A3 está com resistência desde a circunvalação para a VCI e a Avenida AEP com paragens nos dois sentidos. Vamos ao tempo para amanhã.
6: Solzão! Foi para isto que se inventou o teletrabalho, foi ou não foi?
5: Foi, sim, senhor.
6: Eu também acho. Até deixo aqui uma sugestão, que é instituir o praia-trabalho, que é sempre que as temperaturas sobem acima dos 30, pode trabalhar-se a partir da praia.
5: Ah, tão bom.
6: O que é que achamos?
5: Eu adoro. Olha, gosto muito dessa ideia.
6: Assinas a petição?
5: Assino a petição.
6: Então vamos criar. Ponta Delgada e Funchal com aguaceiros. Desculpem, malta.
5: Sim, senhor. Estamos a segundinhos das 5. Vamos às notícias com a Ana Paula Santos.
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11: Olá, boa tarde. O Primeiro-Ministro desafia a oposição a assumir a sua responsabilidade e pronunciar-se sobre a reforma laboral. Luís Montenegro está no Parlamento esta tarde a responder às perguntas da oposição. Aproveitou uma pergunta do Livre para desafiar os partidos a tomar posição quando o tema for votado. Sobre as longas filas nos aeroportos, nomeadamente no de Lisboa, o Primeiro-Ministro garante que não é um problema exclusivamente nacional e volta a admitir suspender os novos procedimentos de controlo para evitar mais problemas. Zelensky aponta para pelo menos mais 6 meses de guerra. Segundo a informação avançada pelo conselheiro de comunicação, o presidente da Ucrânia terá admitido numa reunião partidária que a guerra deverá prolongar-se ainda até novembro. Ténis, Nuno Borges avança para a terceira ronda de Roland Garros. O tenista português, 51 do mundo, bateu o sérvio Miomir Kecmanovic, 48 do ranking, por 3-7-1. Nuno Borges vai defrontar Andrei Rublev na terceira ronda.
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5: Que é uma ótima tarde de quarta-feira com a RFM. Passa nesta altura 1 minuto das 5. Hélder Tavares e Catarina Moreira contigo. Atenção que mais daqui a pouco vamos chegar ao Que Barulho É Este com a 121 no coração do bairro para melhor o aconselhar. Catarina Moreira, quanto dinheiro é que nós temos em jogo?
6: 2.760 euros.
5: Vai apontando o número para não te esqueceres. 213814540. Primeiro toca um Coldplay no arranque da hora. Chama-se Speed of Sound. Logo depois, Saloia, é o Nuno Ribeiro.

0: Neto, Helder Tavares e Catarina Moreira contigo. Ora, muito bem, está na altura de jogarmos ao Que Barulho É Este com a Century 21 no coração do bairro, para melhor eu aconselhar. Quanto dinheiro que nós temos em jogo?
1: 2.760 euros.
0: Tal e qual, tudo o que tens de fazer é ouvir o barulho com atenção, logo depois ligar para cá através do 213814540. Volto a repetir, 213814540. Vamos a isso?
1: Vamos.
0: Atenção ao barulho. É isto. É um barulho.
1: É um barulho, mas este barulho é difícil.
0: É muito difícil.
1: É difícil.
0: Vamos lá ver se temos algum ouvinte capaz de adivinhar. 213814540 enquanto toca Brandy Charles.

0: Chama-se Back to France, sombra de carne RFM. Boa tarde, bom regresso a casa com o Tabanito, Suelter Tavares e Catarina Moreira contigo. Foi hoje de manhã que demos 21.111 euros no grandioso Jogo da Mala. Vá lá que alguém acertou, não é?
1: Ai, a grande Filipa Esteves de Viseu.
0: Ganda Filipa. Filipa. Olha, vamos recapitular a chamada desta manhã. Foi mais ou menos assim.
2: Chama. Eu gosto deste som assim, a chamar. É um som para chamar a felicidade de alguém aqui para o grandioso Jogo da Mala. Bom dia.
3: Bom dia.
2: O meu nome é Dina Isabel e eu estou a ligar do grandioso Jogo da Mala. Como é que te chamas?
3: Filipa Esteves.
2: Filipa, a partir deste momento, preciso que me digas, em euros, quanto está no Jogo da Mala? 10 segundos a partir de agora.
3: 21.111 euros.
2: Está certo! Já sabes mais ou menos qual é o destino deste dinheiro, não?
3: Sim, eu vou casar este ano.
2: Ai, que
3: então
2: massa.
3: Ajuda muito.
2: Claro que sim, já tens o lua de mel.
3: Sim, já está tudo marcado.
2: Não interessa, mas isto é tudo um dinheirão para se casar, vai ser o máximo. Filipa, duplamente parabéns pelo casamento que há de vir.
3: Obrigada.
2: E por esta quantia, beijinhos.
3: Obrigada.
0: Ah, sim senhor, usar este dinheirinho para o casamento?
1: Ai, porque sonho, não? Porque não? Ai, já dá ali uma ajuda bem grande.
0: É verdade, sim senhor, atenção, 22.979 euros podem ser teus já no grandioso Jogo da Mala da próxima quarta-feira.
1: Se ligares 761-10-10-10, eu sei que nós estamos sempre a repetir isto, mas é importante. É importante, às vezes esqueces e achas que não é a tua vez e que não vais conseguir. E a verdade é que se a Filipa conseguiu, tu também consegues. Liga, o custo da chamada é de 1 euro mais IVA, o prémio é entregue em cartão e se puderes participar mais vezes, é melhor.
0: Exatamente, atenção, se receberes uma chamada quarta-feira às 9:15 da manhã, só queremos que atendas e que digas o valor que está lá dentro em euros.
1: 22.979 euros.
0: Boa sorte, atenção, que já a seguir toca o Fernando Daniel, primeiro Ave Max com esta Kings and

0: Bom regresso a casa com o RFM. 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Atenção que há abrandamentos na segunda circular em direção a Benfica, entre o Relógio e o Campo Grande. No sentido contrário, há demora entre as Torres de Lisboa e o Radar e a ponte 25 de Abril em direção à Almada, com demora a partir do viaduto. Já no sentido contrário, há demora desde a Baixa de Almada para o Tabuleiro. Já a norte, há demora na VCI em direção à Rábida, entre o Mercado e a A3, e mais à frente, entre Francos e a ponte. No sentido contrário, há também bem demora entre Via Norte e A3. A3 com resistência desde a circunvalação para a VCI e a Avenida AEP com paragens nos dois sentidos. Vamos ao tempo para amanhã?
1: Solinho, meus amigos. Aliás, foi para isto que se inventou o teletrabalho, acho eu. E até temos aqui uma sugestão, estávamos a pensar de instituir o praia-trabalho, que é sempre que as temperaturas sobem assim acima dos 30, podíamos trabalhar a partir da praia. O que é que achamos?
0: Quero muito.
1: Também eu, mas se calhar levar o microfone para lá era complicado. Pois. Ponta Delgada e Funchal com aguaceiros.
0: Sim, senhor, atenção. Daqui a pouco vamos chegar ao Que Barulho é Este com a 121 no coração do bairro para melhor o aconselhar. Poderá ser o teu dia de sorte ou não? É assim, se não participares, não sabes, não é?
1: É assim mesmo, Helder Tavares. É participar, é tentar a sorte. Até porque são 2.760 euros.
0: Ah, quase 3 capa.
1: Muito euro.
0: Exatamente, é muito euro. 213814540, vai tentando a tua sorte. É já daqui a nada. Antes, ainda ouves a Ella Langley. Chega já a seguir com Choosing Texas.
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1: Catarina Moreira, qual a probabilidade de apanharmos um ouvinte que falou connosco ontem?
2: Isto nunca nos aconteceu.
1: Pois não.
3: E já falei hoje.
2: Já falaste? Em que painel? Logo de manhã cedo?
3: Não, é a partir das 10.
2: Ah, a Catarina Figueiredo e o Daniel Fontoura.
3: Exato.
2: Ah,
1: tu estás muito pró no que toca a ligar para cá.
2: Oh, Rosa.
3: Não sei o que é que se passa com isso.
2: É a nossa Rosa costureira. O Helder diz que vai lá fazer umas bainhas.
1: Pois é. Olha, relembra lá, és da São Domingos de Rana.
2: Nós sabemos tudo. Não precisamos perguntar nada que sabemos tudo. Olha, e tu tentaste, portanto, já tentaste várias vezes.
3: E não consegui.
2: E até agora nada.
3: É, nada.
2: Vai ser, no fundo, a tua terceira vez a participar com este barulho.
3: Sério? A qual?
2: Neste barulho. Neste barulho?
3: Quarta
1: vez?
3: Barulho, não.
2: Pois, eu estou a dizer neste barulho.
3: Não. É a terceira, é.
2: Exatamente, é a terceira neste barulho.
1: Então, não há duas sem três, é?
2: Bora lá, agora é para ganhar.
1: Rosa.
3: Este é bem sim, né?
1: Vamos lá, isto é muito simples, novamente dizendo as regras, já sabes, mas vamos passar o barulho, logo depois pedimos tombar o peito em 15 segundos, pode ser?
3: Ok.
1: Vamos lá, atenção. Rosa de São Luís de Rana, conta-nos tudo, de que barulho se trata?
3: Eu acho que é, assim, temos uma caixa com uma encomenda e tem aquela fita para abrir essa caixa, levantar a ficha. Ai, a ficha. A fita.
2: Okay. Que é, no fundo, uma fita cola?
1: É uma fita cola.
3: Exatamente.
2: Pronto, tirar a fita cola de uma embalagem, não é?
3: Exatamente.
1: Sim, senhor. Muito bem. Olha, qual foi o teu palpite de hoje de manhã?
3: Hoje de manhã... Já
1: lembras-te?
3: Não.
1: Mas estava errado, não estava?
3: Estava.
1: Ok, sim, senhor. Já registámos este palpite. E a resposta está...
2: Oh, está errada, Rosa. Não foi à terceira.
3: Meu Deus. Não.
1: Mas olha, tendo em conta a rapidez de ligar para cá, vai continuando, não é?
2: Sim, é tudo teu.
3: Sim.
2: Grande Rosa.
1: Um beijinho.
3: Obrigada, tudo
1: tchau,
3: bom
1: tchau.
3: Para você.
1: Beijinho, Rosa.
2: Para ti também,
3: tchau,
2: beijinho.
1: Está fortíssima a Rosa, não é?
2: Ah, eu estou chocada.
1: Yeah,
2: a Rosa é maior.
1: Sim, senhor. Olha, só não acertou. Tendo

0: tenho uma pergunta assim muito importante.
1: Ui.
0: McPreg, simples ou com ovo?
1: Com ovo.
0: Tão rápida?
1: Claro, o ovo dá autoridade ao hambúrguer.
0: Autoridade?
1: Sim, um McPreg com ovo entra assim numa sala e toda a gente respeita.
0: Então e a McBeef é na cervejeira?
1: Isso é património nacional.
0: Bom, se te abriu o apetite para o jantar, temos de partilhar contigo a notícia. É que os maiores hits nacionais do Mac estão de volta nos restaurantes McDonald's.
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1: 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E depois, quando ficares famoso, vens ter connosco, vens buscar-nos de limusine, que o Helder continua sem carta, e a mim dá-me sempre jeito uma boleia, não é?
0: É verdade. Já a seguir conferimos o trânsito, vemos o tempo para amanhã, logo depois as notícias com a Ana Paula Santos.
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9: Altura de conferirmos o trânsito na RFM. Atenção que há abrandamentos na segunda circular em direção a Benfica, entre o Relógio e Telheiras. No sentido contrário, há demora entre as Torres, Lisboa e o Radar. Há trânsito condicionado no IC19 entre Pinamanique e o Palácio. E há também demora na ponte 25 de Abril em direção à Almada. A situação começa a complicar a partir de Campolide. Já a norte, a VCI em direção à Rábida está com uma avaria em Bonjoia. O trânsito está lento até à 3 e mais à frente entre Francos e a ponte. No sentido contrário, há demora entre Via Norte. A3 com resistência desde a circunvalação para a VCI e a Avenida AEP com paragens nos dois sentidos. Catarina, como estamos de tempo para amanhã?
10: Solzão, como nós gostamos. Aliás, estávamos aqui a falar porque o teletrabalho já está batido e então achámos que podemos instituir aqui o praia-trabalho, que é sempre que as temperaturas sobem acima dos 30, pode trabalhar-se a partir da praia. Quem concorda com isto, respira. Toda a gente. Ponta Delgada e Funchal com aguaceiros.
9: Vamos às notícias com a Ana Paula Santos. A seguir a isto.
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1: Olá, boa tarde. Vladimir Putin diz que está disponível para

0: falar com a Europa sobre a Ucrânia. Segundo o porta-voz do Kremlin, o presidente russo considera positivo que a Europa esteja a discutir nomes para o cargo de negociador com a Rússia. Na reação a esta posição de Putin, o primeiro-ministro português insistiu que a Europa deve tomar a iniciativa de fazer esse diálogo com a Ucrânia, mas também com a Rússia. Hoje mesmo, o presidente ucraniano admitiu pelo menos mais 6 meses de guerra. A DECO exige ao Estado que compense os passageiros que percam os voos devido ao controle de fronteiras nos aeroportos. A Associação para a Defesa dos Consumidores defende que quem chega ao aeroporto com a antecedência devida não deve arcar com os prejuízos por ter ficado retido em filas. A Unidade Local de Saúde do Algarve vai abrir um inquérito para apurar as circunstâncias em que uma grávida foi recusada na urgência do Hospital de Faro por não ter ligado para a Saúde 24, apesar de estar em trabalho de parto. A entidade reguladora da saúde também anunciou um processo de avaliação.
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4: Boa tarde, bom regresso a casa com o Tabanete, o Hélder Tavares e a Catarina Moreira, a caminho das 6 horas. Daqui a pouco temos o episódio de hoje de O Dinheiro Não Cai do Céu, não é?
5: Pois não cai, quem nos dera que caísse.
4: Era bom. Primeiro temos a Luís Capaldi, logo depois o Weezer.

0: preparação para logo.
1: Weezer, Island in the Sun, a tocar na RFM. Bom regresso a casa com o Tabanete. Olha, se precisas de ajuda na gestão das tuas finanças, tens mesmo de ouvir o podcast da RFM. O dinheiro não cai do céu, não é?
0: É isso mesmo, com a Inês Bento e com o João Rodrigues dos Santos.
1: Vamos ao episódio de hoje. Eles dão-te dicas.

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1: João, os pagamentos contactless tornaram-se parte do cotidiano. São práticos, mas será que também dificultam o controle dos gastos?
2: Podem dificultar, Inês, se não houver atenção. O contactless trouxe rapidez e conveniência. Pagar sem usar a carteira, sem códigos, em poucos segundos, isso facilita o dia-a-dia, sobretudo em pequenas compras. O lado menos positivo é precisamente essa facilidade. Como não sentimos fisicamente o dinheiro a sair, o ato de pagar torna-se quase automático. Pequenos valores repetidos acabam por somar mais do que imaginamos. Há também uma percepção de segurança que nem sempre é total. Embora existam limites e proteções, perder o cartão pode gerar despesas inesperadas até ser bloqueado. Por outro lado, quando usado com consciência, o contactless não é um problema. Acompanhar movimentos, definir limites diários e verificar a conta com regularidade ajuda a manter o controle. O essencial, Inês, é tratar o contactless como uma ferramenta, não como um incentivo ao consumo. A tecnologia deve estar ao serviço do nosso comportamento financeiro e não o contrário. Com atenção e hábitos simples, é possível aproveitar os benefícios sem cair em excessos e manter escolhas financeiras mais conscientes no nosso dia-a-dia.
1: Podemos então concluir, João, que conveniência não deve significar desatenção. Usar o contactless com consciência ajuda a manter o controle sem abdicar da comodidade. E é com esta dica que nos despedimos. Até ao próximo episódio do O Dinheiro Não Cai do Céu, na RFM.

0: Muito boa tarde. Tenha um bom regresso a casa com o Tabonete. Hélder Tavares e Catarina Moreira contigo. Estamos juntos até bem perto das 7. 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

0: Gabriela, se tivermos alguma Gabriela a ouvir RFM neste momento, esta é para ti.
1: Foi para ti, já acabou.
0: Exatamente. 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Para já temos abrandamentos a registar na segunda circular em direção a Benfica, pois claro, até porque ainda há concerto de Bad Bunny o segundo, hoje no Estádio da Luz, portanto o trânsito começa a complicar entre o Relógio e Telheiras, no sentido contrário à demora entre as Torres de Lisboa e o Radar. E atenção que no IC19 o trânsito aliás está condicionado entre Alfragide e o Palácio, e há também demora na ponte 25 de Abril em direção à Almada. Demora a partir de Campolide. Já a norte, a ver se em direção à Rábida continua ainda com uma avaria em Bonjoia. O trânsito está lento até à 3 e mais à frente entre Francos e a Ponte. No sentido contrário, há também demora entre Canidelo e A3. A A3 que está com demora desde o Noda A4 para a VCI e a Avenida AEP com paragens nos dois sentidos. Catarina Moreira, vamos ao tempo para amanhã?
1: Amanhã vai estar sol, mas não é sobre isso que eu quero falar. Quero é falar sobre instituir uma coisa. O teletrabalho está demorando. Já certo. Passou de moda. Vamos instituir aqui o Praia Trabalho, que é sempre que as temperaturas estiverem acima dos 30 graus, nós vamos todos trabalhar a partir da praia.
0: Hoje já pedimos.
1: Sim, claro, óbvio. Vamos fazer uma petição e tens de assinar, está bem?
0: Sim, senhor. Já sequer ouve-se Papião com Bárbara Tinoco, que chama-se Não Mudava Nada.

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0: Rubio e também Bárbara Tinoco, a 25 minutos para as 7. Atenção que está na altura de... no fundo, ouvir os melhores momentos do episódio de hoje de Cataplana de Paixão, não é?
1: Isso mesmo, a rádio novela da RFM, se não conseguiste ouvir hoje de manhã, nós temos aqui um resumo com Pedro Fernandes, Mariana Alvim e Luís Pinheiro do Café da Manhã.
0: Uhum.
1: Também Gabriela Barros, Nuno Lopes, Cristóvão Campos e Cici Martins.
0: Sim.
1: Das mentes criativas de Rui Melo e Henrique Dias.
0: E Catarina Moreira, o que é que nós temos no episódio de hoje?
1: Enquanto uma aliança improvável nasce na cozinha do restaurante para salvar a aldeia, na mansão do Zarpão de Almeida, confissões amorosas entre pai e filho expõem preconceitos geográficos, familiares e até anatómicos.
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0: Joca chega ao balcão do peixe e vê Lourdes ao lado de dois robalos que claramente estão a aproveitar da situação para apalpar. Joca vai pegar em Lourdes, mas a peixeira intervém de imediato.
1: Então, filhinho, queres Marias, tiras a senha? 45! Senha 45!
2: Olha, não tenhas medo, Lourdes, que eu vou te salvar.
3: Obrigada, Joca. Olha, podemos levar a

0: uma sapateira.
1: E os dois roubados.
2: A sapateira está a 35 euros no quilo, filhinho.
0: 35 paus?
2: Pois.
0: Quanto é que tu pesas, ó Lourdes?
1: Meio quilo.
2: Deves com essas ancas.
0: Você ouviu? Por favor, ó dona peixeira, não conta a ninguém que a Lourdes fala.
2: Ah, desgraçado, filhinho, eu sou peixeira há 18 anos. Eu estou farta de ouvir peixe. Peixe a falar. Olha, tens ali um tamboril que não escala.
3: O tamboril tem nome.
2: Escalou!
0: Olha, oh, eu não tenho muito dinheiro, ó dona peixeira. Aliás, não tenho nenhum. Porque como sou ranhoso, as pessoas têm nojo e não me dão moedas. Mas se me deixam levar a Lourdes...
1: E os roubá-los, Joca, que eu adoro peixes de tagões.
0: Se me deixar levar a Lourdes, eu juro que lhe venho pagar. Juro pela minha morte. Nem que tenha de ir, olha, fazer figuração na TBI.
4: 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E os ananás ao contrário? É mesmo verdade? 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

0: Sabrina Carpenter, chama-se Tears, a tocar na RFM. Está bonito já de saída. Voltamos amanhã a partir das 4. Entretanto, já cá está a nossa Joana Cruz.
1: Estou.
0: Ela que ontem não foi ao concerto do Bad Bunny. Agora, não ir ao concerto do Bad Bunny e não dar dinheirinho no que brilho é este, é duro.
2: Oh, Joana,
1: é duro, foi
2: estás
1: duro.
2: A acumular muitos azar.
1: Foi duro. Mas deixa lá que esta vida muda de um dia para o outro.
2: Pois, porquê? Porque vais hoje.
1: Eventualmente, se conseguir bilhete, ir lá ter mais tarde só. Porque aquilo dura até que era. Meia-noite?
0: Eu acho que quando saís daqui ainda consegues apanhar.
1: Não,
0: ontem acabou que horas ali, perto da meia-noite?
1: Ela
0: ainda aqui às
2: 10 horas. Ah, ainda dás um pezinho.
0: Ela ainda aqui às 10
2: horas. Em último recurso, isto é uma rádio, põe música. É o que eu penso sempre. É assim, último recurso, não é o que as pessoas querem ouvir, não é música, põe música.
1: Obrigada.
0: Joana Cruz, contigo até às 10. Beijinhos, até amanhã.
1: Tchau, tchau.
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0: Nos dois sentidos e A3 também demorada desde o Noda A4 para a VCI. Quanto à segunda circular, há abrandamentos nos dois sentidos. No IC19 também o trânsito está condicionado entre Alfragide e o Palácio. Ora, quinta-feira, que chega amanhã, 28 de maio, há uma pequena descida da temperatura, mesmo assim o tempo vai continuar quente. 26 a máxima no Porto, 33 em Lisboa, 28 em Faro, 19 em Ponta Delgada e 22 no Funchal. Com a RFM as notícias atualizam-se com José Carlos Silva. Não tarda nada.
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6: Olá, viva, boa tarde. A partir de sexta-feira vai ser conhecido o nome do novo treinador do Benfica. Sexta-feira termina o prazo para a saída de José Mourinho do Benfica por 7 milhões. Em simultâneo, o Benfica procura fechar a sucessão de Mourinho. Com Marco Silva à cabeça, ao que apurou a Renascença, rádio do mesmo grupo da RFM, o presidente do Benfica, Rui Costa, irá falar a sócios e adeptos depois das eleições do Real Madrid. O primeiro-ministro está muito insatisfeito com os atrasos nos apoios aos afetados pelas tempestades. Luís Montenegro reconhece que não está contente com uma taxa de execução de 40% dos apoios, mas garante que a culpa não é do governo, uma vez que as verbas estão já depositadas nas comissões de coordenação e desenvolvimento regional, sendo que a administração pública não conseguiu dar resposta a tantas solicitações. Declarações no Parlamento, no debate quinzenal, no qual Montenegro admitiu que as zonas afetadas pelas tempestades correm maior risco de incêndio, sublinhou, entretanto, que para essas zonas já foram mobilizados operacionais e procura-se uma maior limpeza, tendo em conta o perigo. Fica bem com a RFM, com a Joana Cruz e o da Joana.
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0: Bom finalzinho de tarde com a RFM. Quarta-feira passada, semana acabada. Isto é um instantinho até o verão chegar. Está mesmo quase. Comigo Joana Cruz. Vamos lá então a partir de agora. O da Joana liga-se com 10 músicas seguidas e Mumford & Sons a começar.

com Lauana Prado, eles que vão estar com a RFM dia 6 de junho no Estádio Municipal de Braga e depois vão até ao Rock in Rio Lisboa dia 20 de junho. Já está marcado na tua agenda?

Joana Cruz contigo por aqui, isto é o da Joana. Ontem finalmente comi caracóis e caracoleta assada. Estava com uma saudadinha e hoje o almoço, um calulu de carne seca. Minha amiga Mara veio de Angola e foi logo para estrear e para matar saudades. Já, epá, isto é o que a gente leva desta vida. É a barrinha bem alimentada. Faz boa viagem para ir com a RFM.

0: boa viagem com a RFM. Já estamos praticamente em cima das 7h30. Falta só um minutinho. Hora a segunda circular para Benfica a abrandar. Entre o aeroporto e o Campo Grande e no inverso das Torres de Lisboa ao radar. No IC19 ainda lentidão entre Alfragide e a Amadora. Quanto à AVCI para a Rábida, abranda-se entre o Mercado e a A3, mais à frente de Francos à Ponte. A A3 ainda resistência ali no final para a AVCI e a Avenida AEP, com paragens no sentido Porto Matosinhos. 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Esta quinta-feira a chegar com uma pequena descida da temperatura, mas se calhar nem se vai dar muito conta porque o tempo vai manter-se quente. Máximas de 26 no Porto, 33 em Lisboa, 28 em Faro, 19 em Ponta Delgada, Funchal à espera de 22 graus. Esperemos é que o tempo esteja quentinho e há de estar com certeza, porque senão manda-se chamar aquele índio da Amazónia que fazia toda uma reza para que não chovesse nunca no Rock in Rio Lisboa. 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

Afonso do Brasil e do Luís Trigacheiro. E sim, isto está um verãozinho mesmo bom. Ainda veio mais cedo, já viste isto? Que maravilha. Entretanto, já é quarta-feira. E quarta-feira passada, semana acabada. Já sabes como é. Por aqui na RFM, isto é o da Joana.

0: Bom restinho de quarta-feira com a RFM, comigo Joana Cruz. Já sabes que eu vou dizendo sempre, não é, que chegamos à quarta-feira, isto é um tiro até ao fim de semana e não tardará nada, claro, terás o teu Top 25 RFM sempre às 6 da tarde, aos domingos, com o Daniel Fontoura. Aquelas músicas que tu mais gostas e que votas, tu votas nelas. 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Passa em rfm.pt, domingo às 6 da tarde. Então é para ouvires tudo aqui na RFM, onde já a seguir temos notícias com José Carlos Silva.
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1: Ora viva, boa noite, sou o José Carlos Silva. A partir de sexta-feira, o Benfica vai revelar o nome do novo treinador do clube. No final da semana termina o prazo para a saída de José Mourinho do Benfica por 7 milhões e o clube está à procura de fechar a sucessão com Marco Silva à cabeça. Um acordo entre Estados Unidos e o Irão tem de ser perfeito, assim o defendeu hoje Donald Trump. O presidente dos Estados Unidos considera que já há assuntos acertados com o Irão e que num esqueleto de acordo entre as partes, o Estreito de Hormuz irá reabrir imediatamente para toda a gente, sem ninguém a controlá-lo, nem Teherão, nem Oman. Os problemas nos aeroportos não são exclusivos de Portugal, que está a braços com atrasos na verificação de passageiros extracomunitários. A conclusão retira-se das respostas da Associação de Aeroportos Europeus à Agência Lusa, indica que os aeroportos da Europa registram esperas até 3 horas e meia nos controlos fronteiriços em períodos de pico e antecipa-se um verão particularmente difícil, tendo em conta a falta de efetivos e falhas técnicas na implementação do novo sistema europeu de controlo de passageiros. Fica bem com a RFM, com a Joana Cruz.
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3: 10 músicas seguidas por aqui na RFM. Comigo, Joana Cruz. O da Joana a acontecer e já sabemos que às quartas-feiras... pode ser um dia muito especial, não só para nós, mas sobretudo para ti. Já te conto como hoje não foi exceção. Já lá vamos.

0: As quartas-feiras por aqui na RFM podem deixar-te sem ar. E foi exatamente isso que aconteceu hoje.
1: Eu gosto deste som assim, a chamar. É um som para chamar a felicidade de alguém aqui para o grandioso jogo da mala. Bom dia.
2: Bom dia.
1: O meu nome é Dina Isabel e eu estou a ligar do grandioso jogo da mala. Como estás?
2: É sério?
1: É a mesma série. Mesmo a série. Está tudo preparado. Como é que te chamas?
2: Filipa Esteves.
1: Filipa, está tudo preparado para este ser um dia especial?
2: Sim!
1: Boa! Eu gosto é de entusiasmo. Filipa, a partir deste momento, preciso que me digas, em euros, quanto está no jogo da mala? 10 segundos a partir de agora.
2: 21.111 euros.
1: Não ouvi que isto está muito alto aqui, tens de dizer outra vez.
2: 21.111 euros.
1: Está certo!
2: Oh, meu Deus, não estou a acreditar.
1: Oh, Filipe, acredita que é verdade. Quer dizer, já é um dia a começar diferente.
2: Oh, meu Deus. Oh,
1: 21.111 euros que são teus. Já sabes mais ou menos qual é o destino deste dinheiro, não?
2: Sim, eu vou casar este ano.
1: Ai, que
2: então
1: máximo.
2: Ajuda muito.
1: Claro que sim, já tens a lua de mel.
2: Sim, já está tudo marcado.
1: Não interessa, mas isto é tudo um dinheirão para se casar, vai ser o máximo. Filipe, duplamente parabéns pelo casamento que há de vir.
2: Obrigada.
1: E por esta quantia, beijinhos.
2: Obrigada.
1: É assim que eu gosto.
0: Adorei. Muitos parabéns, Filipa. Felicidades. E para a semana, 22.979 euros. 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Quem sabe, para a semana não és tu. 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

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Porchat GPT, a rubrica do Fábio, que está no Brasil, não é? 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

0: Bom restinho de quarta-feira. Quarta-feira passada, semana acabada. Sabes como é? E por aqui na RFM as grandes músicas não acabam. Há mais a seguir?
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27: Cuidar das palavras que dizemos, que pensamos, que trocamos, é como cuidar de um recém-nascido. Com amor, com delicadeza, com suavidade, com coragem, com determinação e com bondade. Porque as palavras têm vida. Porque as palavras são vida. Com elas caminhamos e nos enredamos ou libertamos. São elas que procuramos quando queremos dizer o que pensamos. E são também elas que nos procuram para que possamos acolher um dizer novo, um dizer fecundo, um dizer que rompe com o já dito. As palavras têm vida e dão-nos vida. Já agora, vale a pena pensar nisto.
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0: Anos Calema por aqui na RFM, eles que também já atuaram no Estádio da Luz, onde ontem e hoje é dose dupla de Bad Bunny. Muita gente gostou do concerto, outros nem tanto, mas a minha reação favorita ao concerto foi mesmo esta.
1: Como foi ver Bad Bunny pela primeira vez em Portugal?
2: Foi bom, foi giro, mas gosto mais do Sporting, vou dizer isto. Viva o Sporting.
0: Opa, há sempre estes engraçadinhos, não é? Vão ao Estádio da Luz e depois dizem o quê? Gostei mais do Sporting e gosto mais do Sporting. Mas eu percebo, também não vou condenar. Foi a minha reação favorita. Seja como for, com a RFM vai a fazer boa viagem. Gostas de que clube gostares? E Dermot Kennedy agora.

0: Ótima noite com a RFM. Joana Cruz contigo por aqui. Isto é o da Joana. Começa a ficar ansiosa pelo dia 17 de outubro. Vamos voltar a encontrar-nos na Super Boca Arena no Porto para o que grandioso espetáculo é este da RFM. 17 de outubro é um sábado. Ao longo desta semana vais conhecendo os artistas que vão fazer parte do cartaz. Já temos à toa Miguel Araújo. Hoje anunciámos o Ciro. Amanhã e sexta-feira vais conhecer mais dois nomes. Para já não posso dizer mais, ok? A José Carlos Silva, já a seguir com as notícias.
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6: Viva, boa noite, sou José Carlos Silva. Há um fogo a consumir uma mata em Arouca, no distrito de Aveiro. Um incêndio que está a ser combatido por 130 operacionais e que chegaram a contar pelas 5h30 da tarde com o apoio de 5 meios aéreos. O fogo lavrou em Vila Chã, na freguesia de Escariz, e não colocou até ao momento habitações em risco. O Benfica vai revelar o nome do novo treinador do clube a partir de sexta-feira. Sexta-feira termina de resto o prazo para a saída do José Mourinho do Benfica por 7 milhões. O clube está, entretanto, a procurar fechar a sucessão com Marco Silva à cabeça. A DECO exige ao Estado que compense os passageiros que percam os voos devido ao controlo de fronteiras nos aeroportos. A Associação para a Defesa dos Consumidores defende que quem chega ao aeroporto com a antecedência devida não pode arcar com os prejuízos por ter ficado retido em filas. Pede por isso a criação de um mecanismo de compensação. Quase um terço das casas vendidas o ano passado em Portugal foram compradas por estrangeiros. São dados do Banco de Portugal, hoje divulgados no relatório de estabilidade financeira. Fica bem com a RFM, com a Joana Cruz.
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8: RFM, Joana Cruz, contigo por aqui. Isto é o da Joana. Muito obrigada por me dares essa boleiazinha onde quer que vás. Não sei se estás a sair agora, a estas horas, ainda a sair do serviço. Vamos lá, bom descanso, com 10 músicas seguidas, aqui no da Joana.

RFM, boa noite. Já estamos a 27 de maio, tudo na contagem decrescente para o Mundial de Futebol. Começa a 11 de maio nos Estados Unidos e eu já sei como é que aquilo vai acabar mais ou menos. Não sei se já te contaram o fim do filme. Então, parece que Portugal vai chegar à final. Diz o Joaquim Clemente. Ele é um economista alemão. Que Portugal vai estar na final do Mundial 2026. No entanto, diz ele, o sonho vai virar pesadelo porque vamos ser derrotados pelos Países Baixos. Ah pá, então a pessoa morre na praia, não estou a perceber. Ele diz que, enfim, faz ali uma série de cálculos matemáticos, dados socioeconómicos, dados desportivos, geográficos, xalala, xalala, também não percebo muito de matemática, ok? E com estas variáveis, diz ele, consegue explicar cerca de 55% da variação de sucesso das seleções no Campeonato do Mundo. Mas significa que cerca de 45% do resultado é sorte. Epá, Joaquim Clemente, assim também eu. Dizer que 50-50, que podemos lá chegar e que pode decorrer bem e pode correr mal, também não é grande avaria. Ele tem acertado, ao que parece, em muitos resultados, mas bom, vamos ver. Se chegarmos à final, ainda podemos virar esta parte da sorte e puxar para Portugal. A ver, vamos, não é? 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

0: noite, uma das minhas favoritas mesmo, a saber a verão por aqui. Jonas Blue e My Life na RFM nesta quarta-feira que é dia da fita cola, mas há uma que é muito especial, não é?
1: Uma fita cola preta.
0: Então não é essa, aí é cola mesmo, tudo e mais alguma coisa, não falha. Às exame por aqui, Ed Sheeran, nude da Joana, boa noite.

0: Muito obrigada por estares por aí comigo, Joana Cruz. Também no Instagram, se quiseres dar um oizinho. O meu Instagram é Joana Cruz. Curiosamente, não é? Que é o meu nome. Ah, vai saber. São Pedro por agora, Lady Gaga ainda e Carolina de Deus nestas 10 músicas seguidas.
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0: ter para ti um dinheirinho que está cada vez mais a aumentar aqui no nosso porquinho mielheiro. Amanhã começamos o dia no Que Barulho É Este da RFM com 2.890 euros. 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

0: Ora, grande, grande bem-aja por continuares a escolher a RFM aí no rádio do teu carro, na aplicação que baixaste no telefone, em qualquer parte do mundo, já sabes. Eu sou a Joana Cruz, de volta amanhã às 7. Já a seguir, Ana Pinheiro, as notícias antes com José Carlos Silva. Boa noite.
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10: Sem o apoio de meios aéreos e com menos homens no terreno, continua ativo o incêndio em Arouca. São menos 15 operacionais, para um total de 114 homens que estão a combater um incêndio numa zona de mata na freguesia de Escariz, Arouca, no distrito de Aveiro. Este fogo causa suspeita, foram registados vários focos em simultâneo, o que leva as autoridades a investigar. António José Seguro alerta contra a cultura de improviso no país, dias depois de ter sido divulgado o relatório de Belém sobre a resposta à tempestade Cristina. O Presidente da República volta a avisar que a desorganização tem custos. O Presidente da República falava esta noite no encerramento do festival que assinalou os 10 anos do jornal Eco. Dois passageiros de um voo oriundo de Bruxelas foram transportados para um hospital da zona de Lisboa, um com um golpe na cabeça e outro com um pequeno corte, em causa da turbulência durante um voo, quando fazia a ligação entre Bruxelas e a capital de Portugal, um episódio que permitiu que o avião da TAP aterrasse com prioridade no aeroporto Humberto Delgado, na capital. Fica com Ana Pinheiro, na RFM.
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14: Vamos juntos nesta noite de quarta-feira, bora lá, até à meia-noite estou contigo aqui na RFM, a Rádio das Grandes Músicas, sou a Ana Pinheiro, nem trouxe casaco comigo hoje, que luxo, adoro estas noites quentes de verão, aproveita ao som de 10 músicas seguidas aqui na RFM, começamos com Ella Langley, chama-se Choosing Texas, boa viagem.

São as nossas 10 músicas seguidas aqui na RFM, que nunca te falham. Boa noite de quarta-feira. Sou Ana Pinheiro. Ontem estive no concerto do Bad Bunny. Fui com outros colegas e amigos aqui da RFM. Perreámos muito. Hoje acordei com bolhas nos pés. Decidi partilhar um bocadinho do que foi o concerto, um resumo de alguns momentos que achei bonitos no Instagram, Ana P com 4 I's. Se quiseres, passa por lá. Por aqui, Della Kay. 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

American Girls, Harry Styles, a fechar estas 10 músicas seguidas na RFM. Já a seguir as Antrix também passam por aqui com Golden. Sou Ana Pinheiro, há bocadinho dizia-te que estive ontem no concerto de Bad Bunny. A Pipoca Mais Doce também esteve por lá e fez um resumo assim perfeito da experiência que é hoje em dia ir a um concerto. Desde a compra dos bilhetes até à espera. Eu, por exemplo, estava grávida, tive a minha bebê, ela tem 8 meses e ontem fui ao concerto. Até aos outfits. Passa pelo nosso Instagram ou pelo nosso

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música nova do Maninho já toca aqui na RFM. Só grandes músicas, continua por aí a aproveitar. Depois de ter visto ontem Bad Bunny, agora estão assim na minha wishlist de artistas para vir a Portugal, Olivia Dean, que vais ouvir nesta com Sam Fender, e também o Ray, que ouves já daqui a pouco, aqui na RFM.

0: Que música! Estás comigo, Ana Pinheiro, na RFM, a rádio das grandes músicas. E eu vou já trazer-te mais 10 seguidas. Fica desse lado, vão começar com Taylor Swift, veio também a Miley Cyrus, tudo depois das notícias. Antes disso, eu quero saber se já ouviste o episódio de hoje de Porchat GPT com o grande Fábio Porchat no Café da Manhã da RFM, todos os dias às 8h50. E se não conseguires ouvir, podes sempre recuperar. 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
11: Cataplana de Paixão. 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Não só pela história e pelos atores, mas também por ser um marco no hip-hop português que não pode ser ignorado. 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

0: no Eixo, declarações no encerramento do festival que assinalou os 10 anos do Jornal Eco. Dois passageiros de um voo compartido em Bruxelas foram transportados para um hospital da zona de Lisboa, com ferimentos ligeiros, isto devido à turbulência durante o voo. Um passageiro sofreu um golpe na cabeça, o outro passageiro sofreu um pequeno corte. Este episódio permitiu que o avião da TAP aterrasse com prioridade no aeroporto Humberto Delgado, na capital. A Associação dos Aeroportos Europeus garante que os controlos fronteiriços estão a registar esperas até 3 horas e meia em períodos de pico, ou seja, há um agravamento face às 2 horas registadas no anterior inquérito que foi feito no início de abril. A partir de sexta-feira, o Benfica vai revelar o nome do novo treinador do clube. É o que avança a Renascença, rádio do mesmo grupo da RFM.
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3: E a começar estas 10 músicas seguidas aqui na RFM, tens uma artista que deve estar neste momento entre provas de vestidos e provas do menu para o casamento. Foi dos momentos que eu mais gostei na preparação do meu casamento. Provei umas 7 massas de bolo de noiva. Às tantas, já não conseguia distinguir cada uma. Isto já para não falar dos vinhos, porque isto com vinhos à mistura, depois é normal que já não consigamos distinguir nada, não é? Taylor Swift a começar estas 10 músicas seguidas na RFM, ela que casa em julho.

São as nossas 10 músicas seguidas aqui na RFM. Boa viagem, boa noite, quarta-feira. Já a seguir, eu, Ana Pinheiro, trago-te a minha artista preferida do momento. De certeza que também tens aí uma obsessão neste momento na música. A minha é a Olivia Dean, que ouve já a seguir. Para já, Olivia Rodrigo.

Espero que o teu carro tenha sido uma discoteca nesta noite de quarta-feira, com esta que acabaste de ouvir. Se ainda tens planos para esta noite, continua a aproveitar a melhor banda sonora na RFM. São 10 músicas seguidas agora com Alex Warren, Fever.

0: Fechar estas 10 músicas seguidas na RFM, fechamos com chave de ouro, mas já a seguir há Bruno Mars, há também a música nova do Ivo Lucas, estás comigo, Ana Pinheiro, até à meia-noite. E ainda há dois dias estava a conversar com duas das minhas melhores amigas que ainda não marcaram as férias de verão e estavam a comentar que está tudo caríssimo. 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

para dizer. Esta foi boa, agora vamos à próxima. E a próxima aqui na RFM é de um artista que vem a Portugal com a tua rádio dia 18 de julho. Vai ser na Figueira da Foz. Luís Capaldi com

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1: Aproxima-se a meia-noite, já sabes o que é que está a chegar à RFM, as grandes músicas calmas do Oceano Pacífico. Para ti que tiveste assim um dia intenso e agora precisas de respirar fundo, para ir um bocadinho mais tranquilo para a cama, fica desse lado com a Ana Colasso. Eu, Ana Pinheiro, estou de volta amanhã às 10. Beijinhos.
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14: Viva, boa noite, sou José Carlos Silva. Mantém-se por dominar o incêndio que começou esta quarta-feira em Arouca. Está a lavrar numa zona de mata em Escariz, Arouca, combatido no terreno por 114 operacionais, menos 15 que durante o período da tarde, a altura em que chegou a contar com 6 meios aéreos a combater as chamas. O incêndio mantém-se ativo numa altura em que as temperaturas se mantêm elevadas para lá do normal, apesar da época do ano. As autoridades investigam este fogo, que teve de forma suspeita várias ignições em simultâneo. O Presidente da República foi esta quarta-feira ao 10º aniversário do jornal Eco deixar recados ao país. Diz que Portugal precisa de mudanças de mentalidade que acabem por promover a confiança, o método e o planeamento e que coloquem um ponto final na cultura da desorganização com improviso e jogo de culpas na política. Mudar é a chave, diz António José Seguro. Dom Biá já está em Lisboa para reforçar o Sporting. O italiano prepara-se para ser o segundo reforço dos Leões para a temporada 2026-2027. Foi surpreendido pela

Com a maré a subir e a lua quase cheia, é assim que começa o Oceano Pacífico desta noite. 2 horas de grandes músicas calmas e alguma conversa. Boa noite, boa viagem, estás com a RFM, sou a Ana Colasso.

precisamente 22 anos, Paul McCartney dava o seu primeiro concerto em Portugal, num festival que arrancava no Parque da Bela Vista. Era a primeira noite da primeira edição do Rock in Rio Lisboa. Este ano, o festival será nos dias 20, 21, 27 e 28 de junho. Está quase. Não com Paul McCartney desta vez, mas com Rod Stewart novamente, com Cyndi Lauper e muitos outros. Sabe tudo em rfm.pt, mas na verdade na tua memória há com certeza concertos imperdíveis, inesquecíveis no Rock in Rio. A RFM é a rádio oficial e é precisamente com essa memória de Paul McCartney nas primeiras edições do festival Rock in Rio Lisboa.

Um grande ator, com uma grande voz, grande encenador, faz novelas, filmes, peças de teatro, televisão. Ele é Diogo Infante, que faz anos hoje. Parabéns. Esta noite já subiu ao palco para vestir a pele do professor John Keating na peça, esgotada há vários dias. O Clube dos Poetas Mortos está no Teatro da Trindade, é imperdível, para ver não só Diogo Infante, mas todo o elenco de atores que, na verdade, reconstroem a peça que muitos conheceram através do filme com o mesmo nome. O Clube dos Poetas Mortos, para ver em Lisboa. Estás com o Oceano Pacífico na RFM.

0: Alex Warren e Kalema são os músicos que vais ouvir já a seguir no Oceano Pacífico da RFM.
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0: Recebeu a indicação, precisa do médico, tem de beber água todos os dias. Mas não basta um copo de vez em quando, tem de beber ao longo de todo o dia, todos os dias. A indicação caiu em saco roto, como se costuma dizer, até sentir os efeitos reais da sua falta. A verdade é que muitas vezes nem nos apercebemos do privilégio que é abrir uma torneira e poder beber água. Ou poder escolher, na abundância de prateleiras cheias, a água que se quer beber. Quantas vezes a guerra e a pobreza não permitem o acesso à água potável? Sermos gratos por tudo o que temos e podemos fazer é uma obrigação, é um dever. Pensa nisto e boa noite.
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Na verdade, estamos todos ligados. Daqui a pouco, no Oceano Pacífico, vais ouvir Tu Não Fazes Ideia, escrita e composta por Carolina de Deus. Uma música destacada por Pedro Santana Lopes esta semana, no seu espaço no canal Now. Para além da letra e da voz, Santana Lopes falou da atitude de Carolina ao escrever uma letra tão forte como esta. E pelo facto de ser neta de João de Deus Pinheiro, antigo ministro de várias pastas. Tu Não Fazes Ideia. Carolina de Deus no Oceano Pacífico, logo depois de Stay, de Rihanna com Mickey Echo.

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1: Malta, picapa do Globo de hoje.
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